0: Não é fácil, não.
1: It's not easy in this generation.
0: Não é fácil nesta geração.
1: If you go back to the other generation,
0: se você voltar na geração antiga,
1: Noah did the will of God the Father.
0: Noah, ele fez a vontade de Deus o Pai.
1: 120 years building the ark.
0: Noé, 120 anos construindo a arca.
1: People are laughing.
0: As pessoas estavam dando risada.
1: They are asking him, are you loco? Are you crazy?
0: Eles estavam perguntando para ele, vocês é louco? Você é crazy, louco?
1: Not even one little child of 6 years received Jesus.
0: Nem uma pequena criança de 6 anos recebeu Jesus naquela época.
1: Daniel had to enter the lion's den.
0: Ele teve que entrar na cova dos leões.
1: To do the will of God the Father.
0: Para fazer a vontade de Deus o Pai.
1: Paulo at the gate of the Vatican Square.
0: No portão do Praça do Vaticano.
1: Had to be decapitated to do the will of God the Father.
0: Ele teve que ter sido decapitado para fazer a vontade de Deus o Pai.
1: Aleluia.
0: Pedro
1: had to negotiate com seus assassins. He had to negotiate with his assassins. Please don't crucify me this way, because my Lord has already been crucified this way. Change my cross. He had to negotiate.
0: Pedro teve que negociar com seus assassinos. Por favor, não me crucificam desta forma como meu mestre foi crucificado. Vocês
1: my Lord has been crucified like that.
0: O meu Senhor, ele foi crucificado desta forma. Me crucifiquem de ponta cabeça, de cabeça para baixo.
1: Do you understand what the Lord is saying?
0: Você está entendendo o que o Senhor está dizendo?
1: There is a salvation.
0: Há uma salvação
1: original. Biblical salvation.
0: Uma salvação bíblica.
1: That when you preach to the people,
0: que quando você prega esta salvação para as pessoas,
1: they will have temor de Deus, the fear of God.
0: Eles terão o temor de Deus.
1: And they will begin to do the will of God the Father.
0: E eles vão começar a fazer a vontade de Deus o Pai.
1: They will fear the Lord more than they fear diablo or they fear governo.
0: Eles vão temer mais a Deus do que eles temem o diabo ou temem o governo.
1: They will say, you rather slaughter me.
0: Eles vão dizer, é melhor que vocês me matem, eu prefiro.
1: But I will not stop serving Jesus.
0: Mas eu não vou parar de servir Jesus.
1: He's saying,
0: ele está dizendo
1: that agora,
0: que agora,
1: in the church,
0: dentro da igreja,
1: in Brazil,
0: no Brasil,
1: there is un mensaje dulce para una salvación dulce.
0: Tem uma mensagem doce para uma salvação doce.
1: A message where people are allowed to live the way they want, do what you want.
0: É uma mensagem onde as pessoas elas são permitidas viver da maneira como vocês querem. Faça como você quiser. Viva como quiser.
1: He's saying,
0: ele está dizendo,
1: verse 22,
0: no versículo 22,
1: he says the following.
0: Ele diz o seguinte.
1: He says, many will say to me on that day, Lord, Lord, did we not prophesy in your name? And in your name drive out demons and perform many miracles?
0: Eles muitos vão dizer naquele dia, Senhor, Senhor, não profetizamos em teu nome? E em teu nome não expulsamos demônios e performamos muitos milagres?
1: He's saying,
0: ele está dizendo,
1: these are people that even have ministries in the church.
0: Estes são um povo, pessoas que ainda mesmo tinham ministérios dentro da igreja.
1: When they wake up every morning,
0: quando eles acordavam todas as manhãs,
1: they put their knees down and pray to Jesus.
0: Eles colocam, ajoelham seus joelhos, dobram seus joelhos e eles oram para Jesus.
1: Before they eat,
0: antes deles comerem,
1: they pray to Jesus.
0: Eles oram para Jesus.
1: Before they sleep,
0: antes de eles dormirem,
1: they pray to Jesus.
0: Eles oram para Jesus.
1: And then he says to them in verse 23.
0: Então ele diz para eles no versículo 23.
1: Look at what he says to them.
0: Olha o que ele diz para eles.
1: Then I'll tell them plainly.
0: Então eu vou dizer para eles claramente.
1: Verily, verily I say unto you.
0: Verdade, verdade eu estou dizendo a vocês.
1: I never knew you.
0: Eu nunca os conheci.
1: Away from me, you workers of iniquity.
0: Afastem-se de mim, vocês praticantes da iniquidade.
1: That is the reason the Lord showed me this vision.
0: Esta é a razão pela qual o Senhor me mostrou esta visão.
1: That you may not hear the most difficult words from Jesus.
0: Para que vocês não escutem as mensagens mais difíceis de Jesus.
1: Palavra?
0: As palavras mais difíceis de Jesus.
1: That you may not hear the most dreadful words from Jesus.
0: Para que vocês não escutem as palavras mais terríveis e temíveis de Jesus.
1: That all this time in the church,
0: todo este tempo na igreja,
1: because of the type of salvation you live,
0: porque do tipo da salvação que você vive,
1: where you try to mix salvación con el mundo,
0: aonde você tenta misturar a salvação com o mundo,
1: and then he says,
0: e não ele diz,
1: I never knew you.
0: Eu nunca o conheci.
2: trending number one globally, my Lord.
0: Tendência número um global, meu Senhor.
1: Thank you very much.
0: Obrigado. Nas mídias digitais.
1: I told you.
0: Eu disse a vocês.
1: I told you in a moment the audience is not here.
0: Eu disse no momento a audiência não vai estar somente aqui.
1: The audience is global.
0: A audiência é global.
1: There's hundreds of millions of people being reached.
0: Tem milhares de pessoas sendo alcançadas. Milhões e milhares de pessoas sendo alcançadas.
1: Okay, I think you have a problem and I don't have your time today. Very serious.
0: Muito sério.
1: Now we are trending globally. Everybody is glued in now.
0: Agora nós estamos tendência globalmente. Todo mundo está incluído agora.
1: And so.
0: Então agora.
1: That is the reason the Lord totalmente abolishes the pulpit that was there postmodern with a mensagem dulce, a modern message.
0: Essa é a razão pela qual o Senhor totalmente aboliu aquele púlpito que estava lá, pós-moderno, trazendo uma mensagem doce.
1: Before I go to the message itself.
0: Antes de eu ir à mensagem ela mesma.
1: Another reason.
0: Outra razão.
1: As we have seen here.
0: E como nós vimos aqui.
1: That at the door, the porta do cielo.
0: Que na porta do céu.
1: He says, I don't know you.
0: Ele diz, eu não conheço você.
1: And therefore,
0: então, portanto,
1: he knows that these people,
0: ele sabe que este povo,
1: they will enter into the tribulation.
0: Eles vão entrar dentro da tribulação.
1: That's why God Almighty.
0: É por isso que Deus Todo-Poderoso.
1: He showed me such a strong vision.
0: Ele me mostrou uma mensagem tão forte.
1: Okay, vision.
0: Uma visão tão forte.
1: No. I cannot trust you. You can.

0: Então me escutem.
1: So,
0: então,
1: this is why he shows me that vision and said, please run.
0: É por isso que ele me mostrou aquela visão e disse, corra.
1: Please run to them.
0: Por favor, corra a eles.
1: Because he knows.
0: Porque ele sabe.
1: That these people.
0: Que este povo.
1: They now will enter the tribulation.
0: Agora eles vão entrar na tribulação.
1: Zero movimento, por favor, Elias Pedro.
0: Zero movimento, por favor.
1: Elias Pedro. Elias. So.
0: Então.
1: Before I come to the message.
0: Antes de ouvir a mensagem.
1: I want to share a little bit of what he has been saying lately.
0: Eu quero partilhar com vocês o que tem sido falado ultimamente.
1: Recentemente.
0: Ultimamente, recentemente.
1: Recently,
0: recentemente,
1: the Lord has been speaking to me about the Antichrist.
0: O Senhor tem falado comigo acerca do anticristo.
1: May 14.
0: 14 de maio.
1: This year.
0: Deste ano.
1: When the Lord in the vision showed me the Messiah coming.
0: Quando o Senhor na visão lhe mostrou o Messias vindo.
1: And the Messiah stopped above the earth.
0: E o Messias ele parou acima da terra.
1: With his crown.
0: Com a sua coroa.
1: And then I saw the church glorified and taken up to him.
0: Então eu vi a igreja sendo glorificada e sendo levada para ele.
1: And then I saw him enter with them.
0: E depois eu vi que eles entraram com ele.
1: If you listen to that vision on YouTube.
0: Se vocês escutarem esta visão no YouTube.
1: The second part.
0: A segunda parte dela.
1: You hear that I'm looking horizontal.
0: Você vai escutar que eu estou olhando horizontalmente.
1: And I see the beast.
0: E eu estou vendo a besta.
1: And I see that his left hand side of the head, my right hand side.
0: E eu vi que o lado esquerdo dele, o meu lado direito da cabeça.
1: One of the heads is injured.
0: Uma das cabeças estava ferida.
1: But the way that it is cut, it has healed.
0: Mas na maneira como estava cortada, ela estava sendo curada.
1: And then May 26th, just a few days from that.
0: Então, maio 26, apenas a partir de alguns dias dali.
1: He takes me to the sea.
0: Ele me levou ao mar.
1: And I stand at the shore.
0: E eu fiquei de pé na
1: then
0: praia.
1: Then I saw the turbulence of the sea.
0: E eu vi a turbulência do mar.
1: Then I say.
0: Então eu disse.
1: That I saw the beast come out, its horns come out first.
0: Então eu vi a besta saindo e os seus chifres saíram do mar primeiramente.
1: The horns.
0: Os chifres.
1: And those horns, when they come out, then I see the many heads. He is like a leopard.
0: Então, quando os seus chifres saíram, eu vi eles muitas cabeças. Eu vi a cabeça como de um leopardo.
1: He is like a leopard.
0: É como de um leopardo.
1: And so.
0: E então.
1: And when he comes out,
0: quando ele vem para fora,
1: you hear me describe that the head and the horns come out first, and the water pours back to the sea.
0: Você vai me escutar eu descrevendo que quando os chifres saem, a cabeça sai também e a água cai para fora das costas e volta para o mar.
1: And then after that, you hear me talking about how he's devouring people and destroying God's people.
0: Então depois disso você vai me escutar eu dizendo como ele vai devorando as pessoas e vai devorando o povo santo de Deus, destruindo.
1: Before I give you the message of why God has to change the pulpit.
0: Antes de eu dar para vocês a mensagem do que por que Deus tem que mudar o púlpito.
1: I want to bring this gravity to you.
0: Eu quero trazer essa gravidade a vocês.
1: That you may see what the Lord is trying to do.
0: Para que vocês possam ver o que o Senhor está tentando fazer.
1: To stop you from sliding into that dispensation.
0: Para parar vocês de deslizar dentro daquela de tribulação.
1: We have only 7 minutes to do that.
0: Nós apenas temos 7 minutos para fazer tudo isso.
1: I am reading from my own Bible, Revelation chapter 13.
0: Eu vou ler a partir da minha própria Bíblia, Apocalipse capítulo 13.
1: Don't even put it on the screen.
0: Nem coloque na tela.
1: He's, okay, if you talk with me. The dragon stood on the shore of the sea.
0: Ele diz, o dragão se pôs de pé na areia do mar.
1: If you read chapter 12, you hear the dragon, the serpent, Satan being introduced there, chapter 12.
0: Se você ler o capítulo 12, você vai ver o dragão e Satanás sendo introduzido no capítulo 12.
1: The dragon stood on the shore of the sea, and I saw a beast coming out of the sea.
0: O dragão se pôs de pé na areia do mar, e eu vi a besta que saía do mar.
1: Many times times, I think probably more than 10 times he has shown me the beast coming.
0: Muitas vezes, eu acredito que provavelmente mais de 10 vezes ele mostrou a besta saindo do mar.
1: That means,
0: isso significa,
1: it is very important for the church.
0: É muito importante para a igreja.
1: I want to give the message of the pulpit.
0: Eu quero dar para vocês a mensagem do púlpito.
1: And I'm going to give it to you.
0: E eu vou dar ela para vocês.
1: But this is important for Yahweh. That's why he gives it to me again and again. Go tell them you have seen the beast. Go tell them the beast is coming.
0: Mas essa é a mensagem importante para Yahweh. Ele sempre vem e me diz: vá dizer para ele que você viu a besta. Vá e diga para eles que você viu a besta.
1: In one of the visions, I stood by the seashore.
0: Em uma das visões, eu fiquei de pé na areia do mar.
1: And then I saw the enemy call him out of the sea.
0: E eu vi ele chamando o inimigo saindo do mar.
1: And when he came, I saw three glorious steps climbing to the altar.
0: E quando ele veio, eu vi três gloriosas escadas
1: and
0: subindo
1: then the beast
0: para o...
1: climbed and went to the altar.
0: E então a besta ela subiu e entrou no altar.
1: In another vision,
0: em outra visão,
1: he showed me that the injury reaches up to a little bit of the neck.
0: Ele me mostrou a ferida que ela está ali, ela está um pouco para baixo do pescoço.
1: So he really wants you to know about the beast.
0: Então realmente ele quer que você saiba acerca da besta.
1: For you to understand the gravity of what I'm about to say regarding the pulpit.
0: Para que você possa entender a gravidade do que eu estou prestes a dizer acerca do púlpito.
1: It had 10 horns and 7 heads with 10 crowns on his horns.
0: Ele tinha 10 chifres, 7 cabeças e 10 diademas sobre cada chifre.
1: And on each head a blasphemous name.
0: E cada cabeça tinha um nome de blasfêmia.
1: The beast I saw resembled a leopard.
0: A besta que eu vi era semelhante a um leopardo.
1: But had feet like those of a bear.
0: Mas ele tinha os pés como de um
1: urso. And a mouth like that of a lion.
0: E a boca como de um leão.
1: The dragon gave the beast his power, his throne and authority.
0: O dragão deu à besta o seu poder, seu trono e a grande autoridade.
1: One of the heads of the beast seemed to have been fatally wounded.
0: Uma das cabeças da besta parecia ter sofrido um ferimento mortal.
1: But the fatal wound had healed.
0: Mas o ferimento mortal foi curado.
1: Had been healed.
0: E foi curado.
1: The whole world was filled with wonder and followed the beast.
0: E todo mundo ficou maravilhado e seguiu a besta.
1: People worshiped the dragon because he had given authority to the beast.
0: As pessoas adoraram o dragão porque tinha dado autoridade à besta.
1: And they also worshiped the beast and they asked, who is like the beast, trying to mimic God?
0: E também tentaram adorar a besta dizendo: quem pode ser como a besta? Quem pode guerrear contra ela?
1: Who can wage war against him?
0: Quem pode travar uma guerra contra ela?
1: The beast was given a mouth to utter proud words and blasphemies and to exercise its authority for 42 months.
0: A besta foi dada uma boca de palavras arrogantes e blasfêmias, e foi dada também autoridade para agir durante 42
1: meses. It opened its mouth to blaspheme God and to slander his name and his dwelling place and those who live in heaven.
0: Ele abriu a boca para blasfemar contra Deus e para amaldiçoar o seu nome e o seu tabernáculo e também os que habitam sobre os céus.
1: Verse 7, it was given power to wage war against God's holy people and conquer them.
0: E no versículo 7, ele foi lhe dado o poder para guerrear contra os santos de Deus e vencer eles.
1: And it was given authority over every tribe, every people, every language, every nation, total.
0: Foi também dada autoridade sobre a ele toda a tribo, todo povo, toda a língua, toda a nação, tudo.
1: All the inhabitants of the earth, they worship the beast whose name they worship the beast, all those whose names are not in the Lamb's book of life.
0: Todos os habitantes da terra adoraram a besta, aqueles que o nome não estava no escrito do livro da vida do Cordeiro.
1: Hallelujah.
0: Hallelujah.
1: I want to use that to lay gravity on this message of the pulpit.
0: Eu quero usar isso para colocar gravidade sobre esta mensagem do púlpito.
1: That if you don't,
0: para que se você não,
1: if you don't get it well now,
0: se você não se preparar bem agora,
1: you push the whole nation into the dispensation of this beast.
0: Você vai empurrar toda a nação na dispensação da besta.
1: If you get a chance and read 1 John chapter 2 verse 18 and 19.
0: Se você tiver a chance de ler 1 João capítulo 2 dos versículos,
1: you see the first church.
0: Você vê que a primeira igreja.
1: The first church were told about the Antichrist.
0: A primeira igreja foi ensinada a ela acerca do anticristo.
1: The first century church.
0: A primeira igreja do primeiro século.
1: They were warned about the Antichrist.
0: Eles foram advertidos acerca do anticristo.
1: And today,
0: e hoje,
1: probably when you ask the church about the Antichrist, they might say, I don't even know. I don't know him.
0: Provavelmente se você perguntar à igreja acerca do anticristo, provavelmente eles vão dizer, eu não conheço mesmo ele, nem conheço.
1: He has been speaking to me again and again and again about the Antichrist, the beast.
0: Ele tem falado comigo novamente, novamente, novamente acerca do anticristo, a besta.
1: I have even seen.
0: Eu mesmo vi.
1: When a pastor, a lady pastor, is being interrogated by him.
0: Quando uma mulher pastora, ela está sendo interrogada por ele.
1: And is asking, how come I believe you used to be a pastor?
0: E ele está perguntando, por que que eu acredito que você antigamente era pastora?
1: She said, no, me, I've never been a pastor.
0: Não, ela falava, não, eu nunca fui uma pastora.
1: And it was a very long discussion.
0: E foi uma grande discussão.
1: The Lord brought me there.
0: O Senhor me trouxe lá.
1: I saw his military hat.
0: Eu vi o seu chapéu militar.
1: And I saw all the design. I saw everything.
0: E eu vi todas as insígnias.
1: I even know his skin complexion.
0: Eu disse mesmo sei a sua carne, a cor da
1: complexion
0: pele.
1: Desse...
0: A complexão da pele, a cor da pele.
1: I know his skin complexion.
0: Eu conheço a cor da pele dele.
1: I have some details.
0: Eu tenho alguns detalhes.
1: And then after she denied Jesus.
0: Então depois disso ela negou Jesus.
1: Then she goes up and she was able to do shopping.
0: Então ela subiu e foi capaz de fazer compras.
1: Pastor will deny Jesus.
0: Que negou Jesus.
1: Why have I read this before I give you the message?
0: Por que eu li isso para vocês antes de dar para vocês a mensagem?
1: Because.
0: Por quê?
1: This is going to be a terrible time.
0: Este será tempo terrível.
1: And there are some things the Lord has shown me now, and I've given prophecy that will happen in the tribulation.
0: E algumas profecias que ele me mostrou agora, e essas profecias elas vão tomar lugar dentro da tribulação.
1: For example, the collision of planets that will take place.
0: Por exemplo, a colisão de planetas que vão tomar lugar.
1: And it will be a state of total terror on the earth.
0: E estará estado de totalmente terror sobre a Terra.
1: And when those planets collided up here,
0: e quando aquela colisão de planetas acontecerem aqui em cima,
1: a piece of it impacted the earth.
0: Um pedaço disso impacta a Terra.
1: And it remains a little round, but now part of it is broken, become sharp like this.
0: Então fica permanece pouco redondo. Mas a parte da frente é mais afiada e quebra assim.
1: But the terror that consumed us, everybody was like this. We know you is going to hit the earth. We were like that. It was unbelievable terror.
0: Mas o terror que consome a terra, todo mundo fica assim. Vai cair na terra. Vai cair na terra. Vai cair.
1: And the weather was like sunset like that.
0: E o clima era como final de tarde assim. Pôr do sol.
1: That if you don't fix the pulpit.
0: Que se vocês não consertarem o púlpito.
1: If you don't restore the pulpit.
0: Se vocês não restaurarem o púlpito.
1: You'll get the whole nation plunged into the dispensation of the tribulation.
0: Vocês vão colocar toda a nação colocada dentro da dispensação da tribulação.
1: He's saying.
0: Ele está dizendo.
1: That if you read the book of Revelation chapter 6 1 and 2 Randy.
0: Se vocês lerem Apocalipse 6 1 e 2.
1: The Lamb of God breaks the seal. I'm about to finish and go to the pulpit.
0: O Cordeiro de Deus ele quebra o selo.
1: I'm about to finish and go to the pulpit.
0: Eu estou prestes a terminar e ir para o púlpito.
1: When the Lamb of God opened the first seal, I have seen the breaking of these seals in front of God. I have seen this.
0: Eu já vi a quebra dos selos em frente da trono de Deus.
1: The Lord,
0: o Senhor,
1: has taken me into heaven.
0: Ele tem me levado ao céu.
1: I have seen the breaking of the four seals.
0: Eu vi a quebra dos quatro primeiros selos.
1: And I've given prophecies openly.
0: E eu dei profecias abertamente.
1: When the Lamb of God opened the first of the seven seals, then I heard the voice of one of the four living creatures say in a loud voice, "Come," like thunder, "Come." And then I looked. And there before me was a white horse whose rider had a bow and was given a crown, and he rode out as a conqueror bent on conquest.
0: Eu vi quando o Cordeiro de Deus abriu dos sete selos, então eu ouvi uma voz dos quatro seres viventes dizendo, uma voz de trovão, venha. Olhei, eis diante de mim, havia cavalo branco, seu cavaleiro empunhava arco, e lhe foi dado coroa.
1: Randy, Revelation
0: então,
1: 19:11.
0: Como vencedor para vencer.
1: And then,
0: então,
1: you see, I saw heaven standing open,
0: então,
1: and there before me was a white horse.
0: Então, Apocalipse capítulo 19, versículo 11.
1: And his rider is called faithful and true.
0: Então eu vi os céus abertos, eis de mim tinha cavalo branco, cujo seu nome era fiel e verdadeiro.
1: I had to bring this to you.
0: Eu tive que trazer isso a vocês.
1: Before I give you the message of the pulpit.
0: Antes de eu dar para vocês a mensagem do púlpito.
1: That there is one coming.
0: Que há uma vinda.
1: Will be muy, muy feo. You'll be very wicked.
0: que será muito, muito feio, será muito malvado.
1: If you don't get it right now and prepare salvation to the nation of Brazil.
0: Se você não pegar agora mesmo e começar a se preparar para a salvação do Brasil,
1: they will slide here.
0: Eles vão deslizar aqui para dentro.
1: That's why.
0: E é por isso.
1: He showed me the abolishing and putting back.
0: Ele me mostrou a abolição e colocando de volta.
1: Go to Brazil.
0: Vá ao Brasil.
1: And tell them to put back the original pulpit.
0: E diga para eles coloquem de volta o púlpito original.
1: Because otherwise,
0: porque de outra forma,
1: there is one coming.
0: Há uma vinda.
1: He will try to look like Christ.
0: Você vai ele vai parecer como Cristo.
1: But he's feio.
0: Mas é feio.
1: And then,
0: e então,
1: he will try to have a dominion. Randy, can you show me that clip yesterday at the UN? A year.
0: Ontem,
1: at the United Nations,
0: nas Nações Unidas, aquele vídeo,
1: in a hurry,
0: com pressa.
1: Look at this.
0: Olhe isto.
1: Look at this yesterday.
0: Olhe isto ontem.
1: In New York.
0: Em Nova York.
1: Yesterday.
0: Ontem.
1: When Netanyahu came,
0: quando Netanyahu veio,
1: to talk,
0: para falar,
1: everybody stood up and walked out in mass.
0: Todo mundo levantou e saiu para fora em massa.
1: Yesterday.
0: Ontem.
1: And that's why.
0: E é por isso.
1: The Lord is saying.
0: O Senhor está dizendo.
1: You cannot ignore this.
0: Você não pode ignorar isto.
1: That one will appear.
0: Que vai aparecer.
1: That will now try to reconcile Israel and the nations.
0: Que vai tentar reconciliar Israel com as nações.
1: You can't ignore this.
0: Você não pode ignorar isto.
1: All the prophecies I give are anchored on Israel.
0: Todas as profecias que eu dei, elas são ancoradas em Israel.
1: That's why I went to Israel and warned them about the war with Iran, the war with Gaza.
0: É por isso que eu fui a Israel e adverti eles acerca da guerra do Irã, a guerra de Gaza.
1: And this country is very important.
0: E este país, ele é muito importante.
1: Because this is the country that connected with the leadership of Israel.
0: Porque este é o país que me conectou com a liderança do país de Israel.
1: In Brasília.
0: Lá em Brasília. Aleluia.
1: Until the ambassador told me go to Jerusalem yourself.
0: Até que o embaixador ele me disse vá você mesmo para Israel.
1: This is a blessed nation.
0: Essa é uma nação abençoada.
1: I'll never forget Oswaldo Aranha.
0: Eu nunca vou esquecer de Oswaldo Aranha.
1: Oswaldo
0: Aranha.
1: So this country is important.
0: Então este país ele é importante.
1: But can we trace back our roots?
0: Mas podemos agora voltar para as nossas raízes?
1: So he's saying.
0: Então ele está dizendo.
1: That if we don't restore this, which I want to handle now.
0: Que se você não restaurar isso, o que eu vou lhe dar agora?
1: Then a leader is coming that is extremely wicked.
0: Então líder está vindo que é extremamente mau.
1: And he will be given the power, the throne, and the authority of Satanás mesmo, Satan himself.
0: E foi dado para ele o poder, o trono e a autoridade de Satanás ele mesmo.
1: Those of you tuned in globally.
0: Aqueles de vocês que estão sintonizados globalmente.
1: This is the moment for salvation.
0: Este é o momento para a salvação.
1: Because after this,
0: porque depois disso,
1: there will be no church.
0: Não haverá igreja.
1: You have the tribulation saints.
0: Vocês vão ter os santos da
1: tribulação. And for you to worship Jesus at that time, you have to be martyred or martyred, martyred.
0: E para você adorar Jesus naquele tempo, você vai ter que ser morto, matado, degolado, decapitado. Partido.
1: Martyrdom.
0: Você vai ter martirizado.
1: You have to be beheaded to worship Jesus as a martyr.
0: Você deve ser decapitado para adorar Jesus como um mártir.
1: That's why.
0: E é por isso.
1: He sent me to the whole world to tell you, let us put back the original message of Jesus that people may be born again.
0: E é por isso que ele me enviou para todo mundo para dizer para vocês, vamos colocar a mensagem original de Jesus para que as pessoas possam nascer de novo apropriadamente.
1: Because a leader is coming.
0: Porque líder está vindo.
1: In the UN yesterday.
0: Nas Nações Unidas ontem.
1: They walked away from Netanyahu.
0: Eles caminharam para longe de Netanyahu.
1: My Lord.
0: Meu Senhor.
1: He crushed my heart.
0: Isso quebrou meu coração.
1: Almost all of them, all.
0: Quase todos eles, todos.
1: They walked away from Israel.
0: Eles partiram e correram de Israel.
1: God's chosen people.
0: O povo escolhido de Deus.
1: They walked away.
0: Eles partiram deles.
1: So one will come.
0: Então virá.
1: That will be very wicked.
0: Que será muito malvado.
1: And you saw in Revelation 6 verse 1 and 2 that he comes to conquer.
0: E nós vimos em Apocalipse capítulo 6 versículos 1 e 2 que ele vem para conquistar.
1: To conquer who?
0: Para conquistar quem?
1: To conquer worship.
0: Para conquistar a adoração.
1: To conquer those that worship Jehovah.
0: Para conquistar aqueles que adoram Jehovah.
1: He will attack them and conquer them.
0: Ele vai atacar eles e vai conquistar
1: you
0: eles.
1: You cannot fight him.
0: Você não pode lutar contra
1: If
0: ele.
1: If you want to know what those beasts are, you go to the book of Daniel chapter 7 late at home.
0: Se você quer saber aonde está esta besta, você vai essa besta do
1: Daniel 7.
0: Daniel 7.
1: Then you'll understand that what is ahead of us is serious.
0: Então você vai entender que o que está à nossa frente é sério.
1: And God has shown me.
0: E Deus já me mostrou.
1: It won't be easy.
0: Não será fácil não.
1: If you try to worship decapitation.
0: Se você tentar adorar Deus decapitação.
1: And you will have global dominance and you'll use artificial intelligence. And you will make a lie. He will make a lie.
0: E ele vai fazer uma mentira. Ele vai usar inteligência artificial. Ele vai conquistar o mundo inteiro.
1: If you read 2 Thessalonians chapter 2.
0: Se você ler 2 Thessalonians capítulo 2.
1: All the way verse 1 to verse 12. You see that God brings a visitation for them to believe the lie.
0: E todo o caminho do versículo de 1 a 12. Deus traz a visitação para que eles acreditam na mentira dele.
1: That he may judge them.
0: E para que eles vai julgar eles.
1: That's why.
0: É por isso.
1: It is a big responsibility.
0: É uma grande responsabilidade.
1: For you to stand behind the pulpit.
0: Para que você esteja de pé atrás do púlpito.
1: In this nation.
0: Nesta nação.
1: And give the message of Yahweh.
0: E dar a mensagem de Yahweh.
1: You must give the correct message.
0: Você deve dar a mensagem correta.
1: That Brazil may be saved.
0: Para que o Brasil seja salvo.
1: That Brazil may not enter there.
0: Para que o Brasil não entre lá.
1: Even your country in Finland.
0: Mesmo nos seus países como a Finlândia.
1: Even Germany.
0: Mesmo a Alemanha.
1: Even Sweden,
0: mesma Suécia,
1: Kenya, Nigeria, South Africa, Tunisia,
0: a Kenya, Nigeria,
1: Australia, New Zealand.
0: Not the
1: you must
0: Zealand,
1: give the
0: New...
1: correct message now, now, now.
0: Vocês devem trazer a mensagem correta agora, agora, agora.
1: So,
0: então,
1: I asked the Lord.
0: Eu perguntei ao Senhor.
1: What is the message you want them to put back?
0: Qual é a mensagem que o Senhor quer que eles coloquem de volta?
1: Because we have only 30 minutes.
0: Porque nós temos apenas 30 minutos.
1: I have up to 10 o'clock only.
0: Eu vou apenas às 10 da noite somente.
1: In Revelation, I'm reading from my book here.
0: Em Apocalipse, eu vou ler a partir da minha Bíblia.
1: Revelation. Oh, the Lord, tomorrow, the Lord spoke to me. I'll share with you what He spoke to me about tomorrow.
0: Amanhã, o Senhor falou para mim o que vai acontecer amanhã.
1: Acerca
0: eu vou compartilhar
1: manhã,
0: com vocês.
1: Habla comigo acerca de manhã.
0: O Senhor falou comigo acerca de amanhã. Eu vou partilhar com vocês.
1: Okay. Aleluia.
0: Aleluia.
1: Revelation chapter 14 because of time.
0: Apocalipse capítulo 14 por causa do tempo.
1: He says from verse 6, versículo 6, por favor.
0: Ele diz a partir do versículo 6, por favor.
1: He said, then I saw another angel flying in mid air.
0: E ele diz, eu vi então um outro anjo voando no meio do ar.
1: Remember the word another, outro.
0: Você lembra a palavra outro?
1: Mid air is where the sol, the sun is.
0: O meio do céu é onde o sol está.
1: Where total mundo can see him very well.
0: Aonde todo mundo pode ver ele muito bem.
1: And he had the eternal gospel to proclaim to those who live on the earth.
0: E ele tinha o evangelho eterno para proclamar sobre aqueles que vivem sobre a terra.
1: When I laid this on my hand,
0: quando eu coloquei isso sobre as minhas
1: then
0: mãos,
1: I understood the revelation, the interpretation of the vision of heavenly pulpit for changing the one that is postmodern in the church now.
0: Então eu vi a revelação, a interpretação do púlpito de madeira que o Senhor
1: que
0: quer.
1: Que viene del cielo,
0: que vem dos céus.
1: Para abolir
0: totalmente,
1: totalmente.
0: O púlpito moderno que tem na igreja
1: ahorita.
0: O púlpito moderno que tem na igreja agora mesmo.
1: I understood when I read this.
0: Eu entendi quando eu li isto.
1: He's saying
0: ele está dizendo
1: that there is a message being preached
0: que há uma
1: to the people, to the church, to the nations.
0: Que há uma mensagem que tem sido pregada para o povo, para a igreja,
1: a
0: para
1: modern
0: as nações.
1: Gospel that is meant to bring a convenient salvation, convenient.
0: O moderno, o evangelho moderno que tem trazido conveniência, uma salvação conveniente.
1: A sweet salvation.
0: Uma salvação doce.
1: Where you love the pastor.
0: Aonde você ama o pastor.
1: Pastor, you make me laugh. Oh. I like coming to church because you are comical. You make me laugh.
0: Pastor, você me faz dar risada. Eu gosto de ir para a igreja porque você é cômico. Você me faz rir, pastor.
1: There is another gospel being preached in modern nations.
0: Há outro evangelho sendo pregado nas nações modernas.
1: It is called Evangelio Liberal, liberal theology.
0: É chamado evangelho liberal, teologia liberal.
1: And it's also called Evangelio de Prosperidade. If you sow a seed, you can buy a miracle.
0: E ele também chama de evangelho das prosperidades. Se você plantar uma semente, você pode comprar um milagre.
1: If you pay a, look now, if you pay a prophet some money, he can give you a profecia dulce.
0: Olha, se você comprar com dinheiro uma palavra profética, você pode receber prophet uma profecia dulce.
1: Prophet in quotes?
0: Uma profecia doce.
1: Okay, don't worry about it. Hallelujah.
0: Aleluia.
1: He's saying,
0: ele está dizendo,
1: run to Brazil.
0: Corra ao Brasil.
1: And tell the modern nation of São Paulo.
0: E diga a nação moderna de São Paulo.
1: Brasília.
0: Belo Horizonte.
1: All the way to Belém.
0: Todo o caminho até Belém.
1: Rio de Janeiro. And tell them.
0: E diga para eles.
1: To put it back.
0: De colocarem de volta.
1: The original gospel.
0: O evangelho original.
1: And he says the original gospel.
0: E ele está dizendo que o evangelho original.
1: That Jesus left at the pulpit.
0: Que Jesus deixou sobre o púlpito.
1: Is called.
0: É chamado.
1: Evangelho eterna.
0: O evangelho eterno.
1: Hallelujah.
0: Aleluia.
1: It is called.
0: É chamado.
1: It is called.
0: É chamado.
1: It is called the everlasting gospel.
0: É chamado evangelho eterno.
1: And that means.
0: Isso significa.
1: That gospel that Jesus left.
0: Que esse evangelho que Jesus deixou
1: no
0: púlpito.
1: When you preach it to the nation of Brazil,
0: quando você prega a ele a nação do Brasil,
1: it will bring the eternal kingdom of God in the life of Brazil.
0: Vai trazer o reino eterno de Deus na vida do Brasil.
1: It will bring.
0: Vai trazer.
1: The eternal salvation of Jesus to Brazil.
0: A salvação eterna de Jesus para a nação do Brasil.
1: It is a message of the cross and the blood.
0: É uma mensagem da cruz e do sangue.
1: It is a message of repentance. Repent and turn away from sin.
0: É uma mensagem de arrependimento. Arrependam-se e se apartem do pecado.
1: It's a message that says the Lord is holy.
0: É uma mensagem que diz o Senhor, ele é santo.
1: It says
0: it is.
1: Be holy.
0: Seja santo.
1: For I am holy.
0: Porque eu sou santo.
1: That message.
0: Essa mensagem.
1: Não tem opinião pública.
0: Não tem opinião pública, não.
1: Oh, please, no. Let's be careful. We might offend the homosexual, the gay community.
0: Nós talvez podemos ofender os homossexuais, a comunidade gay. Não.
1: Not at all.
0: Não de forma nenhuma.
1: The angel is coming from God.
0: O anjo está vindo de Deus.
1: He does not care public opinion.
0: Ele não se importa acerca da opinião pública.
1: He has not called un pastor principal.
0: Ele não ligou para pastor principal.
1: How should we change it for acceptability?
0: Como nós devemos mudar o evangelho para termos aceitabilidade?
1: Mudar para acceptabilidade.
0: Como nós podemos mudar para ter aceitabilidade?
1: Not at all.
0: Não de forma nenhuma.
1: The angel is preaching independently.
0: O anjo está pregando independentemente.
1: And the gospel is preaching.
0: E o Senhor, o evangelho que ele está pregando.
1: That Jesus saying, put it back.
0: Que Jesus está dizendo que temos que colocar de volta.
1: It's called the eternal gospel.
0: É chamado evangelho eterno.
1: The everlasting gospel.
0: O evangelho eterno.
1: When you preach it to people,
0: quando você pega as
1: it
0: pessoas,
1: brings the eternal kingdom of God to them.
0: Traz o reino eterno de Deus para eles.
1: It brings the eternal life to them.
0: Traz a vida eterna para eles.
1: And he says,
0: e ele diz,
1: that any country when you go to, you can tell whether they are preaching evangelho eterno or not.
0: Que qualquer país que você vai, você pode dizer se estão pregando evangelho eterno para eles ou não.
1: Because he says here,
0: porque ele diz aqui,
1: when the angel now begins to preach the eternal gospel,
0: quando o anjo agora começou a pregar o evangelho eterno,
1: he begins to deliver the deliverables.
0: Ele começou a entregar os entregáveis.
1: He begins to talk about the componente do evangelho eterno.
0: Ele começou
1: the components.
0: Ele começou a falar acerca dos componentes do evangelho eterno.
1: And he says,
0: e ele diz,
1: that when the angel begins to preach the eternal gospel,
0: que quando o anjo começou a pregar o evangelho eterno,
1: he did not squeeze it in the Twitter.
0: Ele não foi lá e apertou
1: dentro do Twitter. He did not push it to the WhatsApp.
0: Ele não colocou no
1: he did
0: WhatsApp.
1: Not say, shh, we might offend the community.
0: Ele não disse, nós podemos ofender tal comunidade.
1: He raised his voice.
0: Ele levantou a sua
1: and
0: voz.
1: Said,
0: e ele disse,
1: fear God.
0: Tema Deus.
1: My Lord,
0: meu Senhor,
1: I don't know which country you are coming from.
0: Eu não sei qual país que você vem.
1: Tuned in on that camera.
0: Sintonizados a partir daquela câmera.
1: But the Lord is saying,
0: mas o Senhor está dizendo,
1: that we should put back the original gospel.
0: Que nós devemos colocar de volta o evangelho original.
1: That Jesus left at the pulpit.
0: Que Jesus deixou no púlpito.
1: It is a very heavy vision.
0: É uma visão muito pesada.
1: Where the Lord lowers to me a wooden pulpit.
0: Aonde o Senhor baixou para mim um púlpito de madeira.
1: The wood ancient like the wood of the cross.
0: A madeira antiga como a madeira da cruz.
1: And he tells me to use it to abolish, totally abolish the postmodern pulpit in the church now.
0: E ele me disse para usar para abolir totalmente o púlpito moderno que está sobre a igreja agora.
1: And he says,
0: e ele está dizendo,
1: that when we put back that gospel,
0: que quando nós colocamos de volta este evangelho,
1: it is called the eternal gospel.
0: É chamado evangelho eterno.
1: It is called the everlasting gospel.
0: É chamado evangelho eterno.
1: When we put it back,
0: quando nós colocamos de volta,
1: to the pulpit,
0: no púlpito,
1: the first thing it delivers in the life of the church,
0: a primeira coisa que ele entrega na vida da igreja,
1: is the fear of God.
0: É o temor de Deus.
1: The church begins to fear God.
0: A igreja começa a temer a Deus.
1: The fear of God.
0: O temor de Deus.
1: Is reverência to the Lord.
0: É reverência ao Senhor.
1: The fear of God.
0: O temor de Deus.
1: Is honor to God.
0: É honrar a Deus.
1: He's saying,
0: ele está dizendo,
1: that you cannot even worship the Lord.
0: Que você nem pode mesmo adorar o Senhor.
1: Without the fear of God.
0: Sem o temor de Deus. Aleluia.
1: Cristo viene.
0: Cristo vem.
1: Cristo vive.
0: Cristo vive.
1: Glória a Deus.
0: Glória a Deus.
1: He's saying,
0: ele está dizendo.
1: He's saying,
0: ele está dizendo.
1: All the countries I've come to.
0: Todos os países que eu vou.
1: I have come to Sweden.
0: Eu fui à Suécia.
1: We've done Uppsala.
0: Com a Uppsala.
1: Gothenburg.
0: Todenburg.
1: Malmo.
0: Marmo.
1: Stockholm.
0: Estocolmo.
1: Even the church where the king goes.
0: Mesmo a igreja que está onde o rei vai.
1: And I found that there they anoint the homosexual priests.
0: E eu descobri que lá eles ungem os pastores.
1: I have come to Finland.
0: Homossexuais. Eu fui à Finlândia.
1: I've spoken to your parliament.
0: E eu falei nos seus parlamentos.
1: I have given this message to your church in Finland.
0: Eu dei essa mensagem para a sua igreja na Finlândia.
1: I have come to Cameroon.
0: Eu fui a Camarões.
1: I have spoken to your Senate.
0: Eu falei com o Sanedrin de vocês.
1: I have given this message from the leaders all the way down to the church.
0: Eu falei essa mensagem para os líderes em toda a igreja.
1: I have come to many nations.
0: Eu fui para muitas nações.
1: And he's saying,
0: e ele está dizendo,
1: put it back.
0: Coloque de volta.
1: That when you preach the original gospel,
0: que quando você prega o evangelho original,
1: in the lives of the Christians,
0: a vida dos cristianos.
1: The first thing to deliver.
0: A primeira coisa que vai entregar.
1: Is the fear of God in the life of the church.
0: É o temor de Deus na vida da igreja.
1: The Lord is saying.
0: O Senhor está dizendo.
1: That the thing that is lacking most in the church today.
0: Que a coisa que mais falta na igreja hoje.
1: In Brazil.
0: No Brasil.
1: Is called the fear of God.
0: É chamado o temor de Deus.
1: When you look at how the daughters of Christ are dressing in the church.
0: Como quando você vê como as filhas do Senhor eles estão se vestindo na igreja?
1: You ask, did you really dress like this? Really, really going to church like that?
0: Você
1: really you dress like that?
0: Você se veste assim para ir na igreja realmente?
1: Realmente you dress like that going to the church?
0: Você realmente vai se vestir dessa forma indo para a igreja?
1: Really, really?
0: Realmente?
1: You did not have the fear of God?
0: Você não tem o temor de Deus?
1: To honor God?
0: Ou para honrar a Deus?
1: Even the wisest man.
0: Mesmo os homens mais sábios.
1: Give me the last chapter and the last verse in the book of Ecclesiastes.
0: Me dê o último verso no último livro de Eclesiastes, Eclesiastes 13.
1: Ultima scriptura, the last grande, okay, say. Look at this now.
0: Olhe isso agora.
1: And he says.
0: E ele diz.
1: Verse 13.
0: Nos versículos 13.
1: He says.
0: Ele diz.
1: But now,
0: que agora,
1: all has been said,
0: tudo foi dito,
1: and heard,
0: e escutado,
1: all that needs to be said has been said,
0: tudo que necessitava ser dito foi dito.
1: The wisest man,
0: o homem mais sábio,
1: Solomon,
0: Salomão,
1: he's now penning off.
0: Agora ele está dando a última
1: escrita. He's now giving a summary about life.
0: Agora ele está dando resumo sobre a vida.
1: He said, all has been said, all has been heard.
0: Ele falou, tudo foi dito e tudo foi escutado.
1: And here now is the conclusion of the matter about life.
0: E agora vem a conclusão sobre a questão acerca da vida.
1: Fear God.
0: Tema Deus.
1: And keep his commandments.
0: E mantenha, obedeça os seus comandos.
1: For this is the duty why man is created.
0: Porque este é o dever pelo qual o homem foi criado. Aleluia. Aleluia. Aleluia. Ele está dizendo,
1: this is why God created us.
0: É por isso que Deus nos criou.
1: How can the church in Brazil,
0: como a igreja no Brasil,
1: operate outside the fear of God?
0: Pode operar fora do temor de Deus.
1: And yet he has shown me the Antichrist, the beast is coming.
0: E ainda ele já me mostrou o anticristo, a besta está vindo.
1: Oh my Lord,
0: oh meu Senhor,
1: he will be a polished man, polished.
0: Você será um homem polido,
1: a fine man,
0: um homem refinado,
1: with sharp shoes,
0: com sapatos bonitos,
1: and tight suit,
0: e uns
1: a genius.
0: E gênio.
1: He will walk into place.
0: Ele vai caminhar
1: no and
0: lugar.
1: It will be live on BBC, on Al Jazeera, on Telemundo.
0: E ele estará ao vivo na BBC, na Al Jazeera e no Telemundo.
1: It will be live on Globo, Globo, Globo TV.
0: Ele estará ao vivo na Globo TV.
1: He live and he will tell the world.
0: Ele vai estar ao vivo e dizer ao mundo.
1: I have the solution for the world.
0: Eu sou a solução para o mundo.
1: How to bring peace between Israel and the nations.
0: Eu vou trazer paz entre Israel e todas as nações.
1: And then he will do something.
0: E ele vai fazer então algo.
1: And you bring some peace.
0: Ele vai trazer uma certa
1: and
0: paz.
1: And people will say, wow.
0: E as pessoas vão,
1: ai, ai, ai, que homem fuerte.
0: Que homem
1: people
0: forte.
1: Will adorar.
0: As pessoas vão adorar ele.
1: He's saying,
0: ele está dizendo,
1: put it back.
0: Coloquem de volta, ponham de volta.
1: Because
0: por quê?
1: If they don't enter the rapture,
0: se eles não entrarem no arrebatamento,
1: there is adoração de Satanás, the worshiping of Satan in the tribulation.
0: Há uma adoração de Satanás dentro da tribulação.
1: We have no choice.
0: Nós não temos escolha.
1: But to put it back.
0: Mas para colocar de volta.
1: Evangelho do temor de Deus.
0: O evangelho do temor de Deus.
1: The gospel of the fear of God must now be put back. Why? Because the Messiah is coming.
0: O evangelho do temor de Deus deve ser colocado de volta. Por quê? Porque o Messias ele está vindo.
1: Aleluia.
0: Aleluia.
1: The Lord does not want.
0: O Senhor ele não quer.
1: That when Brazil come to the door, the porta de cielo.
0: Que quando o Brasil ele chegar na porta do céu.
1: Then he says to tell you the truth, I even never knew you.
0: Então ele diz, para dizer a verdade, eu mesmo nunca te conheci.
1: Not at all.
0: Não de forma nenhuma.
1: The Lord wants Brazil to enter the reino de Deus.
0: O Senhor quer que o Brasil entre no reino de Deus.
1: Segurança de Deus.
0: A segurança de Deus.
1: The safety of God.
0: Na segurança de Deus.
1: The Lord wants your countries, those tuned in.
0: O Senhor quer que os seus países, vocês que estão sintonizados,
1: that you may enter the eternal kingdom of God and not the reign of the Antichrist.
0: Para que você possa entrar no reino eterno de Deus e não no reino do anticristo.
1: He has shown me so much about the tribulation. I don't have time here. If you remove the salt of the earth and the light of the

0: que eu vi lá dentro
1: are unbelievable.
0: São inacreditáveis.
1: I think in one of them I've walked into a city and all the buildings tumbled down.
0: Eu acredito que um deles eu estou caminhando entrando na cidade.
1: Solamente entrada ciudad.
0: Somente eu estou entrando na cidade e todos os prédios começam a cair.
1: A serious city like São Paulo.
0: Uma cidade sênior como a cidade de São Paulo.
1: And all the buildings tumbled down.
0: E todos os prédios eles
1: until
0: foram para baixo.
1: Even me, I was like this.
0: Mesmo eu estava desta forma assim.
1: He's saying,
0: ele está dizendo.
1: Put the fear of God in the lives of the Christianos in Brazil.
0: Ponham de volta o temor de Deus na vida dos cristãos da nação do Brasil.
1: So that they may enter the kingdom of God.
0: Para que eles então possam entrar no reino de Deus.
1: Eterno. I have only 12 minutes.
0: Eu apenas tenho 12 minutos.
1: You can't add me 15.
0: Vocês podem me dar 15?
1: The boss is there.
0: O chefe está lá, não é?
1: He's right there.
0: Ele está ali.
1: 15
0: minutos?
1: Thank you.
0: Muito obrigado.
1: Let us clap for this president.
0: Vamos
1: and the pastor.
0: Palmas para o pastor Eduardo e a pastora Luana.
1: Let us clap to this president of
0: pastors. Vamos dar palmas para esse pastor, presidente de pastores.
1: I bless you eternally in the mighty name of Jesus.
0: Eu abençoo você eternamente, pastor Eduardo, no poderoso nome de Jesus.
1: And this church will see avivamento forte histórico.
0: E esta igreja vai ver avivamento forte histórico.
1: I have decreed the blessings of Jesus.
0: Eu decreto as bênçãos de Jesus, pastora Luana Vilar.
1: In the mighty name of Jesus.
0: No poderoso nome de Jesus, a primeira dama.
1: I have blessed this church.
0: Eu abençoei esta igreja.
1: With my prophetic tongue.
0: Com a minha língua profética.
1: In the mighty name of Jesus.
0: No poderoso nome de Jesus.
1: My own daughter.
0: Minha própria filha.
1: Thank you for adding me 15 minutes.
0: Obrigado por me adicionar em mais 15 minutos.
1: Hallelujah.
0: Hallelujah.
1: He's saying,
0: ele está dizendo.
1: Let us put back the fear of God in the life of the Christians in Brazil.
0: Vamos colocar de volta o temor de Deus na vida dos cristãos da nação do Brasil.
1: When they will fear God.
0: Quando eles temerem a Deus.
1: They will say.
0: Eles vão dizer.
1: I don't want to go to church like this.
0: Eu não quero ir para a igreja desta forma.
1: Because I fear the Lord.
0: Porque eu temo o Senhor.
1: In Brazil now.
0: No Brasil agora.
1: They fear Satanás more than they fear the Lord.
0: Eles temem mais o Satanás do que eles temem o Senhor.
1: But I'm here to tell you.
0: Mas eu estou aqui para lhe dizer.
1: That even Satan.
0: Que mesmo Satanás.
1: Was created by Jehovah.
0: Foi criado por Jeová.
1: So don't fear anyone else. Only the Lord.
0: Então não tema mais ninguém. Somente o Senhor.
1: Hallelujah.
0: Hallelujah.
1: Temor de Deus.
0: O temor de Deus.
1: Evangelho do temor de Deus.
0: O evangelho do temor de Deus.
1: Salvação do temor de Deus.
0: A salvação que traz o temor de Deus.
1: Let us put it back.
0: Vamos pôr de volta.
1: And he says,
0: e ele está dizendo.
1: That when the angel continue to deliver the eternal gospel,
0: que quando o anjo continua a entregar o evangelho eterno.
1: He shouted aloud.
0: Ele gritou alto.
1: He did not whisper in fear. Ofender. Quien comunidade. Comunidade gay. Comunidade. No. He shouted aloud. Fuertemente.
0: Ele não suspirou com medo, eu posso me bater.
1: He wanted everybody to hear
0: ele
1: this.
0: Ele queria que todo mundo escutasse isso.
1: Even you need to take a megaphone.
0: Mesmo vocês têm que pegar um megafone.
1: And go to the center of São Paulo.
0: E ir ao centro de São Paulo.
1: And tell São Paulo.
0: E dizer ao São Paulo.
1: São Paulo, São Paulo.
0: São Paulo, São Paulo.
1: I cry.
0: Eu chorei.
1: I cry for you.
0: Eu choro
1: the
0: por
1: Messiah
0: ti.
1: The Messiah is coming.
0: O Messias está vindo.
1: São Paulo, São Paulo.
0: São Paulo. São Paulo.
1: Go back to Jesus.
0: Voltem a Jesus.
1: You are Creator.
0: O seu Criador.
1: São Paulo, São Paulo.
0: São Paulo, São Paulo.
1: Are you aware?
0: Vocês estão cientes?
1: The Messiah is coming.
0: O Messias está vindo.
1: And he's coming to judge sin.
0: E ele está vindo para julgar o pecado.
1: São Paulo.
0: São Paulo.
1: Stop homosexuality.
0: Pare com homossexualismo.
1: God judge Sodom and Gomorrah.
0: Deus julgou Sodoma e Gomorra.
1: He will judge you also.
0: Ele vai julgar vocês também.
1: Take the megaphone.
0: Pegue os megafones.
1: And go to the center of São Paulo.
0: E vá ao centro de São Paulo.
1: On the day of gay pride.
0: No dia do orgulho gay.
1: Stand in a place where they can see you.
0: Fique de pé num lugar onde todos possam te ver.
1: And said, are you aware God judge Sodoma and Gomorrah?
0: E diga para eles, vocês estão cientes que Deus julgou Sodoma e Gomorra?
1: He's coming to judge you.
0: Ele está vindo para julgar vocês.
1: Fogo viene.
0: Fogo vem.
1: Tell them the truth.
0: E fale a verdade a eles.
1: And he says, when the angel began to deliver the eternal gospel, evangelho eterno.
0: E ele está dizendo quando o anjo começou a entregar o evangelho eterno, os componentes.
1: He continued.
0: Ele continua.
1: Fear God.
0: Tema Deus.
1: And give him glory.
0: E dá-lhe glória.
1: Why?
0: Por quê?
1: Because

0: porque a hora do seu juízo chegou. Ele está dizendo
1: that we must bring back to church,
0: que nós devemos trazer de volta para a igreja,
1: to the pulpit,
0: para o púlpito,
1: the gospel,
0: o evangelho,
1: of giving God glory with your lives,
0: o evangelho de dar glória a Deus com as suas vidas.
1: That you may begin to ask yourself,
0: para que você possa começar a perguntar a si mesmo,
1: how does my life give God glory?
0: Como a minha vida dá glória a Deus?
1: When I take this phone,
0: quando eu pegar e atender esse telefone,
1: how will that give God glory?
0: Como isso vai dar glória a Deus?
1: When I preach such a sermon,
0: quando eu pregar tal sermão,
1: how will that give God glory?
0: Como isso vai dar glória a Deus?
1: When I dress like this as a woman or a man,
0: quando eu me vestir desta forma como mulher ou como homem,
1: how does that give God glory with my life?
0: Como isso vai dar glória a Deus com a minha vida?
1: He's saying,
0: ele está dizendo,
1: that the gospel we must put back,
0: que o evangelho que nós devemos colocar de volta,
1: is the gospel that says,
0: é o evangelho que diz,
1: that strictly based on what Jesus has done until now,
0: que estritamente baseado com o que Jesus fez até agora,
1: he must be given glory,
0: ele deve ser dado glória a ele,
1: eres digno de la gloria,
0: ele é digno de toda a glória.
1: He's saying,
0: ele está dizendo,
1: the fact that rei de glória, the king of glory, came down here on our dusty road con polvo,
0: o fato de o rei da glória ele ter vindo aqui para baixo para andar nas suas nossas estradas totalmente empoeiradas,
1: our dusty roads,
0: as nossas estradas empoeiradas,
1: the fact that he came all the way from heaven,
0: o fato de que ele veio de todo o caminho do céu,
1: and he left where they were worshiping him, the total creation was worshiping him,
0: e ele deixou o lugar que toda a criação estava adorando ele.
1: When the Lord took me to heaven,
0: quando o Senhor me levou aos céus,
1: in the throne room,
0: no sala do trono,
1: I saw the glorious Lamb of God at the center of the throne, and every creature was worshiping him.
0: Eu vi o glorioso Cordeiro de Deus sentado no centro do trono e toda a criação ela estava adorando ele.
1: The fact that he came from heaven,
0: o fato de ele ter vindo do céu,
1: abandoned his throne,
0: abandonado seu trono,
1: to come to deliver you,
0: e vim para libertar você,
1: he is worthy of glory,
0: ele é digno de toda a glória.
1: We must give him glory,
0: nós devemos dar glória.
1: And the fact that he went to Calvary,
0: e o fato de ele ter ido ao Calvário,
1: and he died on the cross,
0: e ele morreu na cruz,
1: a painful death,
0: uma morte dolorosa,
1: and he went down,
0: e ele foi lá embaixo,
1: and he shut death,
0: e ele fechou a morte,
1: and he resurrected,
0: e ele ressuscitou.
1: Ele é digno de la glória,
0: Deus com as nossas vidas.
1: Aleluia. He's worthy of glory,
0: ele é digno de adoração.
1: He's worthy of glory,
0: e ele é digno de glória.
1: The church,
0: a igreja,
1: must give glory to Jesus,
0: deve dar glória a Jesus.
1: Aleluia.
0: Aleluia.
1: The church,
0: a igreja,
1: must give glory to Jesus,
0: deve dar glória a Jesus.
1: I don't have time,
0: eu não tenho tempo.
1: He's saying,
0: ele está dizendo,
1: if you consider,
0: se você apenas considerar,
1: that he resurrected Lazarus,
0: que ele ressuscitou Lázaro,
1: and then in John chapter 11, 25, 26 on the screen,
0: e depois João capítulo 11 de 25,
1: and then he said this,
0: então ele diz assim,
1: Jesus said to her,
0: e Jesus falou para ela,
1: I am the resurrection and the life,
0: eu sou a ressurreição e a vida.
1: Because of that,
0: por causa disso,
1: we must give him glory.
0: Devemos dar glória a ele.
1: The God of the Hindus did not resurrect.
0: O Deus dos hindus ele não ressuscitou.
1: The God of the Muslims did not resurrect.
0: O Deus dos muçulmanos eles não ressuscitou.
1: The gods of bruxeria e hechiceria did not resurrect.
0: Os deuses da feitiçaria e bruxaria eles não ressuscitaram.
1: The Hare Krishnas did not resurrect.
0: Os Hare Krishnas não ressuscitaram.
1: The God of the New Age did not resurrect.
0: O Deus da nova era ele não ressuscitou.
1: Only Jesus resurrect.
0: Apenas
1: aleluia.
0: Aleluia.
1: Aleluia. Only Jesus.
0: Apenas Jesus.
1: Solamente Jesus.
0: Somente Jesus.
1: Solamente Jesus Cristo.
0: Somente Jesus Cristo.
1: Ele é digno de la gloria.
0: Ele é digno de toda a glória.
1: De nossa glória.
0: Toda a nossa glória.
1: Let us put it back.
0: Vamos pôr de volta.
1: Let us put back.
0: Vamos colocar de volta.
1: My daughter,
0: minha filha,
1: the tumor disappeared?
0: O tumor desapareceu?
1: Can you give her the microphone for a moment? Tumor?
2: Sim, sim.
1: Jesus Cristo? Tirou?
2: Tirou.
1: Jesus Cristo?
0: Tirou. Jesus tirou?
1: Ele é digno de la glória!
0: Ele é digno de toda a glória!
1: The tumor disappeared.
0: O tumor desapareceu.
1: Tumor?
0: O tumor.
1: The cancer?
0: O câncer?
1: Senhor mostrou ela em um sonho.
0: O Senhor me mostrou ela num sonho.
1: He showed her to me in the dream.
0: Ele mostrou ela num sonho.
1: And then the Lord,
0: e o Senhor foi lá e puf, dissolveu.
1: Aleluia!
0: Aleluia!
1: Jesus Cristo Salvador!
0: Jesus Cristo Salvador!
1: Jesus Cristo Salvador!
0: Jesus Cristo Salvador!
1: Jesus Cristo Salvador!
0: Jesus Cristo Salvador!
1: Jesus Cristo Salvador!
0: Jesus Cristo Salvador!
1: Obrigado! Jesus Cristo! Obrigado! Jesus Cristo! Only Jesus!
0: Apenas Jesus!
1: Sit down, sit down, sit down, sit down.
0: Podem se sentar, meus filhos.
1: Serious!
0: Sério!
1: We must put back the gospel.
0: Nós devemos colocar de volta o evangelho.
1: The gospel that tells everybody in Brazil.
0: O evangelho que diz a todo mundo no Brasil.
1: That we are duty bound, bound by duty.
0: Nós fomos comprados, engajados para o dever.
1: We are duty bound to give glory to Jesus with our lives.
0: Nós fomos engajados e para dar glória a Deus com as nossas vidas, é um dever.
1: The way you raise your children.
0: A maneira como você cria os seus filhos.
1: It must give glory to Jesus.
0: Deve dar glória a Jesus.
1: The way you dress.
0: Da maneira como você se veste.
1: The way you talk.
0: A maneira como você se fala.
1: Where you work.
0: Aonde você trabalha.
1: How you work.
0: Como você trabalha.
1: How you interact.
0: Como você interage.
1: Must give glory to Jesus.
0: Deve dar glória a Jesus.
1: All the time.
0: Todo o tempo.
1: We must always endeavor to give glory to Jesus with our lives.
0: Nós sempre temos que ter um dever de dar glória a Jesus com as nossas vidas.
1: That is what the Lord is saying.
0: É isso que o Senhor está dizendo.
1: By replacing the postmodern pulpit.
0: Através de substituir o púlpito pós-moderno.
1: Where women dress com minifalda and come here and they lift their legs.
0: Aonde as mulheres elas se vestem em minissaias, elas vêm nas primeiros assentos e tornam.
1: Where they dress tight trousers para mostrar sua anatomia.
0: Aonde elas vestem a calça apertada para mostrar a sua anatomia.
1: He's saying.
0: Ele está dizendo.
1: We must abolish that now.
0: Nós devemos abolir isso agora.
1: And put back.
0: E colocar de volta.
1: The original evangelho de santidade.
0: O evangelho original da santidade.
1: And there is no public opinion.
0: Aonde não há opinião pública.
1: No.
0: Oh.
1: I really want his opinion. Sua opinião.
0: Eu realmente quero a sua opinião, a opinião dele.
1: Every time when I'm preaching.
0: Todo tempo quando eu estou pregando.
1: I know that my audience is watching.
0: Eu sei que a minha audiência está assistindo.
1: They are checking. Has he changed or not yet? He has not yet changed it.
0: Ele está checando. Ele mudou o evangelho ou não mudou? Não, ele não mudou.
1: My audience I'm preaching to is up there.
0: A minha audiência que eu estou pregando, ela está lá em cima.
1: Hallelujah.
0: Hallelujah.
1: In Kenya.
0: No Quênia.
1: You see them here now, they say, do you love God?
0: Vocês amam Deus?
1: Very much.
0: Muito.
1: Por favor, escute bem.
0: Olhe bem, por favor, escute.
1: Tu amar Jesus? Do you love God?
0: Vocês amam Deus?
1: Como mentirosos.
0: Como mentirosos, não é?
1: Por quê?
0: Por quê?
1: When I started.
0: Quando eu comecei.
1: They did not want to hear this message.
0: Eles não queriam escutar essa mensagem.
1: Pero Rita, não sou de amar Jesus.
0: Mas agora eles falam, eu estou amando Jesus, eu amo Jesus agora.
1: When I started, they did not want. They said, evangelho amarga.
0: Quando eu comecei, eles não quiseram, porque eles falaram, esse é o evangelho amargo.
1: They said, we don't want that.
0: Eles falaram, nós não queremos isso.
1: They said, nosotros le gusta evangelho dulce.
0: Eles disseram, nós queremos e gostamos do evangelho doce.
1: They started walking away when I'm preaching.
0: Eles começavam a sair quando eu pregava.
1: And it was very painful because I was trying to gather people and disciple.
0: E foi muito doloroso porque eu estava tentando reunir pessoas para discipulá-los.
1: And I found out also that they met here. They came, they met here.
0: Então eu descobri também que eles se encontravam assim aqui.
1: Like 30 of them. Like that.
0: Como 30 deles mais ou menos.
1: Then later I found out they were meeting elsewhere talking about me.
0: E depois eu descobri que eles estavam fazendo uma reunião em outro lugar para falar acerca de mim.
1: How they will not come? They don't want that gospel.
0: Como eles não iam voltar? Eles não queriam aquele evangelho.
1: And they were walking away.
0: E eles estavam caminhando indo embora.
1: And they were telling we, they said we warn you.
0: E eles disseram, eles estavam indo embora falando, nós alertamos você.
1: You are rebuking money, the love of money in the church.
0: O Senhor está repreendendo
1: tu repreender.
0: Tu está repreendendo o amor do o dinheiro na igreja.
1: You will need public address system.
0: Tu precisa de um novo sistema de som.
1: And you'll need to rent a stadium.
0: E tu precisas alugar um estádio.
1: No, let us see how you do your thing.
0: Não, agora vamos ver como tu vai fazer as coisas.
1: They said that and walked away.
0: Eles disseram isso e foram
1: embora. It was the most difficult moment.
0: Foi o momento mais difícil.
1: But the pressure was so high for me to change the gospel.
0: Mas a pressão era tão pesada e alta sobre mim para que eu mudasse o evangelho.
1: But because of me being me.
0: Mas porque eu sendo eu.
1: And because I hear his voice.
0: E porque eu escuto a sua voz.
1: Instead, I touch tightened it more.
0: Eu
1: I tightened
0: mais
1: it more.
0: O evangelho. Fiquei mais
1: I
0: rígido.
1: Tightened more.
0: Eu fiquei mais rígido.
1: Because I said,
0: porque eu disse,
1: evangelho is now working.
0: O evangelho agora está trabalhando.
1: I made it tight more. I rebuked sin more.
0: Eu comecei a ficar mais rígido e repreender mais o pecado.
1: And now what you see?
0: E agora o que vocês veem?
1: Diablo mentiroso.
0: O diabo é mentiroso.
1: Diablo es mentiroso.
0: O diabo é um mentiroso.
1: Now look.
0: Agora olhe.
1: We cannot fit in a stadium.
0: Nós não podemos nos caber num estádio.
1: The biggest stadium in Nairobi is only 64,000 seats.
0: O maior estádio em Nairobi tem apenas 64,000 assentos.
1: And I know Randy is showing the meeting in Menengai 6 when cripples are walking everywhere. The biggest stadium in Kenya.
0: O maior estádio do Quênia.
1: Is only 64,000 seats.
0: Tem apenas 64,000 assentos.
1: We need 130 acres for standing shoulder. To shoulder.
0: Nós precisamos de 130 acres para ficar de pé.
1: And when we do the meeting, this is what happens.
0: E quando eu faço a reunião, é isso que acontece.
1: Meu Deus, proteja-me. Meu Deus.
0: Meu Deus.
1: He protected me.
0: Ele me protegeu.
1: My God.
0: Meu Deus.
1: He defended me.
0: Ele me defendeu.
1: My God.
0: O meu Deus.
1: He humiliated the devil.
0: Ele humilhou o diabo.
1: Now is very massive.
0: Agora é muito massivo.
1: It is tremendous.
0: É tremendo.
1: Ouvidos abrem, surdos cripples, everything.
0: Os ouvidos abrem, os cegos vêm, os aleijados andam, tudo.
1: Why?
0: Por quê?
1: Because I refuse to change the gospel.
0: Porque eu recusei mudar o evangelho.
1: Eu não aceito.
0: Eu não aceitei.
1: I tightened it further.
0: Eu fiquei mais rígido.
1: I said even if they walk away.
0: Eu falei mesmo que todos forem embora.
1: And remain only one person.
0: E permanecer só menos uma pessoa.
1: My audience is up there.
0: A minha audiência está lá em cima.
1: My audience is up there.
0: A minha audiência está lá em cima.
1: I am preaching to Jehovah.
0: Eu estou pregando para Jehovah.
1: And look how he protected me.
0: E olha como ele me protegeu.
1: Ele me protegeu com sua glória mesmo.
0: Ele me protegeu com a sua glória mesmo.
1: That's why I have come to love you.
0: E é por isso que eu vim para amar vocês.
1: I have come to love your country.
0: Eu vim para amar o seu país.
1: I bless you eternally, my son.
0: Eu lhe abençoo eternamente, meu filho, pastor Henrique.
1: The Lord is going to use you very powerfully.
0: O Senhor vai usar você muito poderosamente.
1: This December, I am bringing you to Kenya. I am the one going to bring you to Kenya.
0: Este dezembro, eu sou aquele que vai trazer você para o Quênia, meu filho.
1: Everything plus the ticket, pagou, Toto. I want you to come and see this.
0: Tudo mais os tickets de avião, eu vou pagar. Tudo para que você veja essa maravilha.
1: It is tremendous.
0: Esse tremendo avivamento.
1: Tremendous, my Lord.
0: Esse é tremendo, meu Senhor.
1: It is chaotic.
0: É um caos santo.
1: Avivamento
0: é caótico.
1: Do último dia.
0: É o avivamento do último dia.
1: Por isso eu vim aqui,
0: por
1: my Lord.
0: Por isso que eu vim aqui, por favor.
1: Levantou primeira vez. First
0: Levantou
1: time.
0: Pela primeira vez.
1: It is tremendous.
0: É tremendo.
1: Please don't change it.
0: Por favor, não muda.
1: Don't change the gospel
0: não
1: of Jesus.
0: Não mude o evangelho de Cristo.
1: Put it back.
0: Mude o rock de volta.
1: The gospel of Jesus.
0: O evangelho de Jesus.
1: Original.
0: Original.
1: Has power.
0: Tem poder.
1: Has power.
0: Tem poder.
1: Has power.
0: Tem poder.
1: Has power.
0: Tem poder.
1: Has power.
0: Tem poder.
1: Has power.
0: Tem poder.
1: Has power.
0: Tem poder.
1: And the deaf ears. Randy, put at the pulpit. Put at the pulpit, Randy.
0: Coloque
1: the pulpit with socks. With socks. With socks. With socks at the pulpit with socks. You remember Menengai 8.
0: Menengai 8.
1: At the pulpit with
0: no
1: socks.
0: Pulpito nós vimos.
1: And the reflector.
0: E
1: walking.
0: Reflector.
1: Walking for the first time, the other young man.
0: Andando pela primeira vez, o primeiro jovem.
1: Why did you look at the
0: isso. Olha isso.
1: Aleluia!
0: Olha isso!
1: Aleluia!
0: Aleluia!
1: Glória a Deus!
0: Glória a Deus!
1: Evangelho de Cristo!
0: O Evangelho de Cristo!
1: Levantado!
0: Levantado.
1: Corro! O Senhor levantou!
0: O Senhor levantou o aleijado.
1: Levantou primeira vez, my Lord.
0: Levantou pela primeira vez.
1: Glória de Deus.
0: A glória de Deus.
1: Glória pura.
0: A glória pura.
1: Pure glory of Jesus.
0: A pura glória de Jesus.
1: That's why I said Brazil.
0: É por isso que eu disse Brasil.
1: I love you, Brazil.
0: Eu amo vocês, Brasil.
1: Allow me to love. Permita-me para amar-te.
0: Permita-me que eu ame vocês.
1: Allow me to love you, Brazil.
0: Permita-me para que eu ame vocês, Brasil.
1: I want to love you, Brazil.
0: Eu quero amar vocês, Brasil.
1: Of all the countries in the world.
0: Todos os países do mundo mais.
1: Other than Israel.
0: É mais do que tirando Israel.
1: Israel is different.
0: Israel é diferente.
1: I have a different relationship with Israel.
0: Eu tenho uma relação diferente com Israel. Mas Brasil,
1: you have a golden heart for Jesus.
0: Vocês têm um coração de ouro para Jesus.
1: Allow me to love you.
0: Me permitem amar
1: This
0: vocês.
1: Is why I come, my
0: é
1: Lord.
0: Por isso que eu vim, meu Senhor.
1: Tremendous.
0: Tremendo.
1: And if you will put my Lord, caótico, chaos, chaos,
0: chaos santo.
1: And then the deaf ears, my Lord.
0: E então os ouvidos surdos.
1: When they will put the deaf,
0: quando eles
1: they are closing
0: os...
1: their ears at the altar.
0: Eles ficam fechando
1: Tremendous.
0: Seus ouvidos no altar com sensibilidade.
1: There is a time at what? At the Jamhuri ground, all of them, the ears were being closed.
0: Há um tempo no campo que todos os ouvidos deles começaram a abrir.
1: Their ears, my Lord.
0: Os seus ouvidos, meu Senhor.
1: Their ears.
0: Eles tinham também os aparelhos
1: sensitivos.
0: Estavam muito sensíveis.
1: Sensitive, they cannot.
0: Muito sensíveis, eles não podiam ouvir.
1: Tomorrow it will happen here.
0: Amanhã vai acontecer aqui.
1: Aleluia.
0: Aleluia.
1: La sangre.
0: La sangre.
1: La sangre.
0: O sangue.
1: La sangre de Jesus.
0: O sangue de Jesus.
1: Tomorrow.
0: Amanhã.
1: Mañana.
0: Mañana.
1: And I see rain.
0: E eu vejo chuva.
1: I want to see this tomorrow.
0: Eu vi isso amanhã.
1: I want because rain already fell in Boa Vista.
0: Porque a chuva já caiu em Boa Vista,
1: Rodan. But the Lord is sovereignty.
0: E o Senhor, ele é soberano, ele tem soberania.
1: Let him do what he wants.
0: Deixa ele fazer o que ele quer.
1: Hallelujah.
0: Hallelujah.
1: Look at this, look at this.
0: Isto. Totalmente, totalmente.
1: Explotar.
0: Explodiu aberto.
1: Sensitive.
0: Ficou sensíveis ao som.
1: That's why I come.
0: É por isso que eu vim.
1: No other reason for coming.
0: Não há uma outra razão para eu ter vindo, minha filha.
1: You see, I don't even take offerenda.
0: Você pode ver, eu nem peso pego oferendas aqui.
1: You see how the Lord destruía me figura com sua glória. Destruía como um animal, Lorita.
0: Você vê como o Senhor me destruiu com a sua glória como um animal agora.
1: If I don't have anything, I sleep in the streets.
0: Se eu não tiver nada, eu posso mesmo dormir nas ruas.
1: With an old blanket.
0: Com um colchão, também um cobertor.
1: I will sleep in the streets.
0: Eu posso dormir nas ruas.
1: But I don't take offering.
0: Mas eu não aceito ofertas.
1: Because this is puro.
0: Porque isso é puro.
1: It must be left like that.
0: Deve ser deixado desta forma, sim.
1: Aleluia!
0: Aleluia!
1: Evangelho eterno.
0: O evangelho eterno.
1: Evangelho original.
0: O evangelho original.
1: Necessita Brasil mudar todo.
0: Precisa o Brasil mudar totalmente.
1: Agora tempo, momento para mudança dentro da igreja.
0: Agora é o momento
1: igreja.
0: Para mudança dentro da igreja.
1: Necessita mudar todo.
0: Necessita mudar tudo.
1: Mudar a palavra.
0: Mudar a palavra.
1: Put back, restaurar a palavra original.
0: Coloque de volta e restaurem a palavra original.
1: Evangelho de temor de Deus.
0: O evangelho do temor de Deus.
1: Evangelho of giving God glory with your life.
0: O evangelho de dar glória a Deus com as suas vidas.
1: Muslimas também.
0: Os muçulmanos também vieram.
1: Muslimas, a união levantou. Toda a comunidade muslima. Come, come, my son. Come,
0: venha,
1: come.
0: Filho,
1: come, come, my son.
0: Filho.
1: Come, come,
0: venha,
1: come, my son. Come, my son. Come, my son. Come, my
0: venha,
1: son.
0: Meu filho.
1: Come, my
0: venha.
1: Son. I have blessed you.
0: Eu te abençoo,
1: thank
0: meu
1: you,
0: filho.
1: Thank you,
0: obrigado.
1: Thank you,
0: obrigado,
1: thank
0: meu filho.
1: Thank you.
0: Obrigado, meu filho.
1: Aleluia!
0: Aleluia!
1: Glória a Deus!
0: Glória a Deus!
1: Jesus Cristo, meu maestro!
0: Você, Jesus Cristo, é o meu mestre!
1: Ele é meu padre!
0: Ele é o meu pai!
1: Ele é meu rei!
0: Ele é o meu rei!
1: Solamente
0: Ele! Somente Ele!
1: Salvame!
0: Me salvou!
1: Lavame!
0: Me lavou!
1: Limpiame!
0: Me limpou!
1: Rescatei!
0: Me resgatou!
1: E restaurame!
0: E me restaurou!
1: Ai, ai, ai, ai, ai, ai! Look at that, muslimas também, my Lord.
0: Olha isso, os muçulmanos também.
1: Toda a comunidade muslima bautizado.
0: Toda a comunidade muçulmana foi batizada.
1: Eles mesmo amar.
0: Eles mesmo me ligaram.
1: Eles mesmo me amar, por favor.
0: Eles vêm aqui. Por favor, vem aqui.
1: Com um autobus grande.
0: Com um grande ônibus.
1: Deus, Deus, de profeta de Jesus. Jesus.
0: O Deus do profeta de Jesus.
1: Levantou nosso socorro aqui.
0: Ele levantou nossos aleijados aqui.
1: Por favor, nos outros legumes te veo, casa deste Deus poderoso.
0: Por favor, nós queremos que o Senhor venha à casa de Deus, essa poderosa, essa casa.
1: Depois dessa, nos outros bautizamos todos.
0: Depois dessa visita, eles batizamos todos.
1: Aleluia.
0: Aleluia.
1: Glória a Deus.
0: Glória a Deus.
1: Cristo vem.
0: Cristo vem.
1: Ele é santo.
0: Ele é santo.
1: Ele vem.
0: Ele vem.
1: Con juicio también.
0: Com juízo também.
1: Contra pecado.
0: Contra o pecado.
1: Ele vem com recompensa, regalos.
0: Ele vem com as recompensas, com seus presentes.
1: Por aqueles.
0: Para aqueles.
1: Que tiene fidelidad con él.
0: Que tem fidelidade
1: que com ele.
0: Que
1: caminham com fidelidade.
0: Que caminham com fidelidade.
1: Aleluia.
0: Aleluia.
1: Allow me finish, my time is over.
0: Me permitem terminar.
1: Sit down,
0: o meu
1: finish.
0: Tempo acabou, podem se sentar.
1: I love Brazil.
0: Eu amo o Brasil.
1: How many want me to come next year bigger and better?
0: E como eu quero que vocês me chamem aqui o próximo ano maior e melhor.
1: Next year.
0: No próximo ano.
1: If you want me to come, lift up your hands.
0: Se vocês querem que eu venha, levantem as suas mãos.
1: Todo mundo.
0: Todo mundo.
1: Le gusta I come back next year. Let me finish. Let
0: quer
1: me finish.
0: Que eu, deixa eu terminar.
1: I finish
0: eu,
1: now.
0: Obrigado.
1: And he says.
0: Como ele diz.
1: He's saying.
0: Ele diz.
1: That he said God judges sin.
0: Ele diz que Deus julga o pecado.
1: That the reason we have to fear God.
0: Que a razão pela qual temos que temer a Deus.
1: And give him glory.
0: Dar glória a Deus.
1: Is because God judges sin.
0: É porque Deus julga o pecado.
1: He's saying let us put back the evangelho, the juicio de Deus contra pecado, back to the altar.
0: Ele diz vamos colocar de volta o evangelho do juízo de Deus contra o pecado de volta para o altar do púlpito.
1: And he's saying if we put back that.
0: E ele diz se você colocar de volta isto.
1: He's saying it will also tell the church the Messiah is coming, prepare.
0: Ele também vai dizer para a igreja que o Messias está vindo, então você tem que se preparar.
1: And he's saying,
0: e ele está dizendo,
1: when you do that,
0: quando você faz isso,
1: it will bring purity to the church,
0: vai trazer pureza à igreja,
1: it will bring repentance and holiness,
0: vai trazer arrependimento e santidade,
1: they will flee from sexual sin,
0: eles vão correr do pecado sexual,
1: they will know the body is the temple of the Holy Spirit,
0: eles vão saber que o corpo deles é o templo do Espírito Santo,
1: it will cause them to separate out the temple of God from the idols of this world,
0: vai separar o templo de Deus dos ídolos deste mundo,
1: it will cause them to put to death the sinful nature, crucifica carne.
0: Vai causar a eles matarem, colocar à morte a natureza pecaminosa.
1: It
0: carne.
1: Will cause them to live on this earth knowing that their kingdom, their home is in heaven, not here.
0: Vai causar quando eles vivem nesta terra sabendo que a sua casa, o seu reino, a sua cidadania é lá, não é aqui.
1: It will make them store up treasures in heaven.
0: Vai fazer com que eles acumulem tesouro dos céus.
1: It will make them understand.
0: Vai fazer com que eles entendam.
1: That they need to run to every person and bring them to Jesus.
0: Que eles têm que correr para todas as pessoas e trazer eles Jesus.
1: It will encourage them during persecution.
0: Vai encorajar eles durante a perseguição.
1: They will persevere.
0: Eles vão perseverar.
1: They will never give up.
0: Eles nunca vão desistir.
1: And he's saying,
0: e ele está dizendo,
1: if we give them that gospel,
0: se nós voltarmos esse evangelho para eles,
1: then they will prepare in holiness for the Messiah.
0: Então eles vão preparar em santidade para o Messias.
1: Everybody rise up.
0: Todo mundo levante.
1: Let us put it back.
0: Vamos colocar de volta.
1: Evangelho eterno.
0: Evangelho eterno.
1: Let us put it.
0: Vamos colocar de volta.
1: At the altar.
0: E no altar.
1: I need to go. My time is over.
0: Eu preciso ir. O meu tempo está acabando.
1: Many nations are waiting for me.
0: Muitas nações estão esperando por mim.
1: I need to leave your country.
0: Eu preciso deixar o país de vocês.
1: My time is finished.
0: O meu tempo acabou.
1: I must leave now.
0: Eu preciso ir embora agora.

0: Christus.
1: I'm finishing now.
0: Eu estou terminando agora.
1: Santos.

0: Those who want to come to the altar, come.
1: Aqueles que querem vir ao altar, venham.
0: Santo, Santo. Let us just go back before the Lord.
1: Vamos apenas voltar diante do Senhor.
0: Let us ask Him to restore us.
1: Vamos pedir para que Ele nos restaure.
0: And establish holiness in the church.
1: E estabeleça a santidade dentro da igreja.
0: And establish the fear of God in the lives of the Christians.
1: E estabeleça o temor de Deus dentro da vida dos cristãos.
0: That He may prepare Brazil for the kingdom of God.
1: Para que eles possam preparar o Brasil para o reino de Deus.
0: I love you, Brazil.
1: Eu amo vocês, Brasil.
0: I love you, Brazil.
1: Eu amo vocês, Brasil.
0: I want you to enter the kingdom of God.
1: Eu quero que vocês entrem dentro do reino de Deus.
0: Everywhere now, repeat this prayer. Let us just go back to Jesus.
1: Todo mundo agora repita essa oração. Vamos voltar a Jesus.
0: The mighty Lord Jesus.
1: Poderoso Senhor Jesus.
0: I repent, my Lord Jesus.
1: Eu me arrependo, meu Senhor Jesus.
0: And I receive you, my Lord Jesus.
1: E eu lhe recebo, meu Senhor Jesus.
0: In my heart.
1: Dentro do meu coração.
0: And I ask you, my Lord Jesus.
1: E eu lhe peço, meu Senhor Jesus.
0: To establish the Holy Spirit in me.
1: Para estabelecer o Espírito Santo em mim.
0: And give me power.
1: E me dê poder.
0: To take the gospel.
1: Para levar o evangelho.
0: The eternal gospel.
1: O evangelho eterno.
0: To the nation of Brazil.
1: Para a nação do Brasil.
0: Mighty Lord Jesus.
1: Poderoso Senhor Jesus.
0: Please bless Brazil.
1: Por favor, abençoe o Brasil.
0: With revival.
1: Com avivamento.
0: Mighty Lord Jesus.
1: Poderoso Senhor Jesus.
0: Lord, anoint me with the Holy Spirit.
1: Senhor, me unja com o Espírito Santo.
0: And prepare me for the kingdom of God.
1: E me prepare para o reino de Deus.
0: In the mighty name of Jesus.
1: No poderoso nome de Jesus.
0: I am born again.
1: Eu nasci de novo.
0: Amen. I bless you. I bless you.
1: Deus lhe abençoe. Deus lhe abençoe.
2: Glórias, aleluia!

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1: And we don't have a time limit. Do we have time limit? No, we don't have a time limit.
2: Sem limite de tempo esta noite.
1: Now,
2: agora.
1: I want you to listen to me very carefully now.
2: Eu quero que vocês me escutem muito cuidadosamente aqui esta agora.
1: Everybody now.
2: Todo mundo agora.
1: In this place.
2: Neste lugar.
1: This is the protocol the Lord is going to use to visit here.
2: Esse é o protocolo que o Senhor Deus vai utilizar para visitar aqui.
1: Before we start,
2: antes de começarmos,
1: I want to tell you that the Lord has shown me everything that is going to happen here.
2: Eu quero dizer para vocês que o Senhor já me mostrou tudo o que vai acontecer aqui.
1: In the mighty name of Jesus.
2: No poderoso nome de Jesus.
1: But now,
2: mas agora,
1: this is the protocol the Lord will use for tonight.
2: Esse é o protocolo que o Senhor Deus vai utilizar esta noite.
1: I am going to sing a short worship song before the Lord here.
2: Eu vou adorar um curto cântico de adoração diante do Senhor aqui.
1: I am going to worship.
2: Eu vou adorar
1: the Lord Jehovah.
2: O Senhor Jehovah.
1: I will worship Jesus.
2: Eu vou adorar Jesus.
1: In this place.
2: Neste lugar.
1: Alone.
2: Sozinho, somente eu.
1: I will be alone worshiping Jesus.
2: Eu estarei sozinho adorando Jesus.
1: I will worship Jehovah.
2: Eu vou adorar Jeová.
1: God the Father.
2: Deus o Pai.
1: I'm going to worship God the Holy Spirit.
2: Eu vou adorar Deus o Espírito Santo.
1: Alone here.
2: Sozinho aqui.
1: And I'm going to worship a worship song that is a universal language, universal.
2: Eu vou adorar um cântico de adoração que é uma língua universal.
1: A universal language.
2: Uma língua universal.
1: With all the joy in my heart.
2: Com toda alegria dentro do meu coração.
1: And so.
2: Então.
1: I will worship shortly.
2: Eu vou adorar brevemente.
1: After which.
2: Depois do que?
1: Then I will begin by saying a short prayer.
2: Eu vou começar a fazer uma curta oração.
1: And in that prayer, blessed people.
2: E naquela oração, povo bendito.
1: I will mention certain conditions.
2: Eu vou mencionar certas condições.
1: You'll hear me mention crippledness.
2: Você vai me ouvir mencionar aleijado, paralisia.
1: Mentioning blindness.
2: Mencionando cegueira.
1: Mentioning deafness, sordos.
2: Mencionando surdez.
1: Mentioning cancer.
2: Mencionando câncer.
1: Diabetes.
2: Diabetes.
1: Hypertension.
2: Hipertensão.
1: Leukemia.
2: Leucemia.
1: Tumors.
2: Tumores.
1: I'll mention heart condition.
2: Eu vou mencionar condições de coração.
1: And then after that short prayer.
2: Então depois desta curta oração.
1: Maybe 3.5 to 5 minutes.
2: Talvez de 3 minutos e meio até 5 minutos.
1: That short prayer.
2: Esta curta oração.
1: Then I will decree.
2: Então eu vou decretar.
1: That everything is over now.
2: Que tudo acabou agora.
1: And I will decree.
2: E eu vou decretar.
1: That the eternal blood of Jesus.
2: Que o sangue eterno de Jesus.
1: Is flowing here.
2: Está fluindo aqui.
1: And the fountain of the eternal blood of Jesus.
2: E a fonte do sangue eterno de Jesus.
1: Will flow here.
2: Irá fluir aqui.
1: And touch you.
2: E tocar você.
1: And heal you.
2: E curá-lo.
1: And change your condition.
2: E mudar as suas condições.
1: For the glory of Jesus.
2: Para a glória de Jesus.
1: Hallelujah.
2: Hallelujah.
1: That is the short protocol.
2: Esse é o curto protocolo.
1: That we are going to use here.
2: Que nós iremos utilizar aqui hoje.
1: After that,
2: depois disso,
1: you'll hear me declare.
2: Vocês vão me escutar declarando.
1: That everybody now receive your healing.
2: Que todo mundo agora receba a sua cura.
1: And you'll see me lift up my left prophetic arm.
2: E vocês vão me ver eu levantando meu braço esquerdo profético.
1: I am the one who will lift up my left prophetic hand.
2: Somente o profeta do Senhor será aquele que vai levantar o seu braço esquerdo profético. Os demais não levantam.
1: When that time arrives.
2: Quando este tempo chegar, este momento chegar.
1: And I want to repeat this.
2: E eu quero repetir isto.
1: I come to you with a lot of joy.
2: Eu venho até vocês com muita alegria.
1: I come to you here.
2: Eu venho com vocês aqui.

0: to bless you in the mighty name of Jesus. Hallelujah.
1: Hallelujah.
0: And so,
1: então,
0: you will hear me say,
1: vocês vão me escutar dizendo,
0: at that time,
1: neste momento,
0: that it will not matter the name of the condition you have.
1: Que não vai importar o nome da condição que você tem.
0: At that time,
1: naquele momento,
0: you'll also hear me say,
1: vocês também vão me escutar dizendo,
0: that it will not matter the amount of pain you are going through.
1: Que não vai importar o quanto de dor você já passou.
0: You'll hear me say,
1: vocês vão me escutar dizendo,
0: that it will not matter,
1: que não vai importar,
0: whether doctors have said,

0: here tonight.
1: Essas coisas não vão mais importar aqui esta noite.
0: Hallelujah.
1: Hallelujah.
0: But what will matter here tonight?
1: Mas o que vai importar aqui esta noite?
0: Is that the eternal blood of Jesus.
1: É que o sangue eterno de Jesus.
0: He is still flowing.
1: Ainda está fluindo.
0: With power.
1: Com poder.
0: To set you free.
1: Para liberar você.
0: Hallelujah.
1: Hallelujah.
0: So now.
1: Então agora.
0: I expect that now there is one global camera here.
1: Eu espero que agora nós tenhamos uma câmera global aqui na frente.
0: That the nations abroad may

0: What a mighty God we serve.
1: Que poderoso Deus nós servimos.
0: The King of all kings.
1: O rei de todos.
0: Lord of all lords.
1: O Senhor de todos os senhores.
0: The creator of the universe.
1: O criador do universo.
0: The creator of all men.
1: O criador de todos os homens.
0: He created the lakes.
1: Ele criou os lagos.
0: Created the eyes.
1: Ele criou os olhos.
0: Created the ears.
1: Os ouvidos.
0: He created every part of you.
1: Ele criou todas as partes de você.
0: What an awesome God to serve.
1: Que Deus incrível nós servimos.
0: He is our healer here tonight.
1: Ele é aquele que vai nos curar aqui esta noite.
0: His name is Jehovah Elohim.
1: O seu nome é Jehovah Elohim.
0: Jehovah Yahweh.
1: Jehovah Yahweh.
0: Jehovah Sabaoth.
1: Jehovah Sabaoth.
0: Jehovah Rapha.
1: Jehovah Rapha.
0: Our healer.
1: Aquele Deus que cura.
0: The great physician.
1: O grande Deus que cura.
0: And he knows each one of you.
1: E ele conhece cada um de vocês.
0: He knows your condition.
1: Ele conhece a sua condição.
0: And tonight.
1: E esta noite.
0: He is willing to heal you.
1: Ele está desejando curar você.
0: And he's gonna be very mighty. He's going to be very mighty here tonight.
1: E será muito poderoso aqui esta noite.

0: Hallelujah. Thank you, Jesus.
1: Obrigado, Jesus.
0: Thank you, my master.
1: Obrigado, meu mestre.
0: Lord, you showed me here today.
1: Senhor, o Senhor me mostrou aqui hoje.
0: People celebrating, saying, look.
1: Pessoas celebrando, dizendo, olhe.
0: The heaven is open here.
1: Os céus se abriram aqui.
0: It has come.
1: Veio, chegou.
0: You are the sovereign God of Israel.
1: O Senhor é o soberano Deus de Israel.
0: The mighty King.
1: O poderoso Rei.
0: Eternal King.
1: O Rei eterno.
0: Eternal God.
1: O eterno Deus.
0: We serve you, Lord.
1: Nós servimos o Senhor.
0: With power.
1: Com poder.
0: Because you are the mighty God.
1: Porque o Senhor é o poderoso Deus.
0: And soon you are taking the church.
1: E brevemente o Senhor vai levar a igreja.
0: Hallelujah.
1: Hallelujah.

0: Santo. Thank you, Jesus.
1: Obrigado, Jesus.
0: Lord, thank you for the mighty works you are about to do here.
1: Senhor, obrigado pelas poderosas obras que o Senhor está prestes a fazer aqui.
0: Lord, you opened heaven in Boa Vista.
1: Senhor, o Senhor abriu os céus em Boa Vista, Roraima.
0: Open heaven even here in São Paulo.
1: Abriu os céus mesmo aqui em São Paulo.
0: And have your way, Jesus.
1: E se o Senhor tem a sua forma, Jesus.
0: Have your way.
1: Da sua forma, Jesus.
0: That you may revive this nation.
1: Para que o Senhor possa avivar esta nação.
0: And bring a mass historic revival.
1: E trazer um massivo histórico avivamento.
0: A revival of repentance.
1: Um avivamento de arrependimento.
0: And holiness.
1: E santidade.
0: And that these people may see the kingdom of God.
1: Para que esse povo possa ver o reino de Deus.
0: One more time.
1: Mais uma vez.
0: Just give me one more time.
1: Apenas me deem mais uma vez.
0: Then we are going to start.
1: Então nós iremos começar.
0: Then we are going to enter the healing service.
1: Então nós iremos entrar no serviço de cura.

0: mighty.
1: Ele é poderoso.
0: Because of the mighty works he's about to do here tonight.
1: Devido às poderosas obras que ele está prestes a fazer aqui esta noite.
0: Oh.

0: Lord, you have shown me people celebrating.
1: O Senhor mostrou as pessoas celebrando.
0: You showed me from
1: Kenya. O Senhor me mostrou a partir do Quênia.
0: And they were saying, look.
1: E eles estavam dizendo, olhe.
0: It has now come.
1: Agora chegou.
0: The visitation of God.
1: A visitação de Deus.
0: We love you, Jehovah.
1: Nós amamos o Senhor, Jeová.
0: In the mighty name of Jesus.
1: No poderoso nome de Jesus.
0: We bless you, Lord.
1: Nós lhe bendizemos, Senhor.
0: That you have given us such a moment in the life of the church.
1: Que o Senhor nos deste tais momentos na vida da igreja.
0: The moment of power.
1: O momento de poder.
0: The last one now, the last one.
1: A última vez agora, a última.
0: The last one.
1: A última.
0: After which we enter the healing service.
1: Depois desta nós entraremos no serviço de cura.
0: Thank you, Jesus.
1: Obrigado, Jesus.
0: I will say it in two languages.
1: Eu vou dizer em duas línguas.
0: Then we'll go straight to the healing service.
1: E depois nós vamos diretamente ao serviço de cura.
0: After that, everything will change here.
1: Depois disso tudo vai mudar aqui.
0: Aleluia.
1: Aleluia.
0: Thank you, Jesus. In English.
1: In English.
0: The Bible says we shall worship him in all languages.
1: A Bíblia diz que nós devemos adorar em todas as línguas.
0: Gracias, Cristo.

0: Thank you, Lord.
1: Obrigado, Senhor.
0: Well, blessed people.
1: Bem, povo abençoado.
0: Now I want us to slowly go into the healing service.
1: Agora eu quero que nós, devagar, vamos entrando no serviço de cura.
0: So I'm going to say a very short prayer.
1: Então agora eu vou orar uma curta oração.
0: And everything is going to change here.
1: E tudo vai mudar aqui.
0: In the next few minutes here.
1: Nos próximos poucos minutos a partir daqui.
0: There is a mighty visitation of the Lord ahead of us here.
1: Há uma poderosa visitação do Senhor aqui na nossa frente.
0: Just a few minutes ahead of us.
1: Apenas alguns minutos à nossa frente aqui.
0: And that's why,
1: e é por isso.
0: Now with zero movement,
1: agora com zero movimentos.
0: And this is the moment now,
1: e este é o momento agora.
0: When those of you can stand up on your feet,
1: quando aqueles que vocês podem ficar de pé, fiquem de pé sobre os seus pés.
0: This is now the moment for you to stand up on your feet.
1: Este é o momento para que agora você fique de pé sobre os seus pés.
0: And if you cannot stand up,
1: e se você não pode ficar de pé,
0: I have said and I repeat it.
1: Eu já disse e eu vou repetir.
0: Don't worry.
1: Não se preocupe.
0: Just a few minutes ahead of us here.
1: Apenas alguns minutos à nossa frente aqui.
0: You'll feel power has touched your leg.
1: Você vai sentir que poder tocou a sua perna.
0: And you feel like fire, like you need to get up.
1: E você vai sentir como fogo que você precisa levantar.
0: And you'll be able to get up.
1: E você vai ser capaz de levantar.
0: And be able to balance.
1: Vai ser capaz de equilibrar.
0: And begin to learn to put one leg, one step forward, one step forward.
1: E vai começar a aprender a colocar um passo à frente, depois o outro passo à frente.
0: Balancing.
1: Equilibrando.
0: And you will walk,
1: e você vai caminhar,
0: and even run here,
1: e mesmo correr aqui,
0: in the mighty name of Jesus.
1: No poderoso nome de Jesus.
0: And for those of you,
1: para aqueles de vocês,
0: who are able to lift up your hands,
1: que são capazes de levantar as suas mãos,
0: this is the moment now,
1: este é o momento agora,
0: to lift up your hands before the Lord Jesus,
1: para levantar as suas mãos diante do Senhor Jesus.
0: The Messiah is coming.
1: O Messias está vindo.
0: So this is the hour now to lift up your hands publicamente and say, Lord, as a sign of surrender.
1: Então essa é agora para que nós levantamos a nossa mão publicamente e dizer, Senhor, este é um sinal de rendição.
0: Surrendering to Jesus.
1: Nos rendendo a Jesus.
0: And if you can not lift up your hand,
1: e se você não pode levantar a sua mão,
0: don't worry,
1: não se preocupe,
0: because in the next few minutes here you'll be able to lift up those shriveled hands.
1: Porque nos próximos poucos minutos aqui à frente você vai ser capaz de esticar as suas mãos, aqueles que têm as mãos encurvadas.
0: In the mighty name of Jesus.
1: No poderoso nome de Jesus.
0: The power,
1: o poder,
0: of the eternal blood of Jesus.
1: Do sangue eterno de Jesus.
0: It's going to flow here tonight.
1: Vai fluir aqui esta noite.
0: Just a few minutes ahead of us here.
1: Apenas alguns minutos à nossa frente aqui.
0: And so now,
1: então agora,
0: if you can close your eyes, you can close your eyes.
1: Se você puder fechar os seus olhos, então feche os seus olhos.
0: I'm going to say a short prayer.
1: Eu vou orar uma curta oração.
0: Then everything will change here.
1: Então tudo vai mudar aqui.
0: Mighty Father,
1: Pai poderoso,
0: the Lord Jehovah Elohim,
1: o Senhor Jeová Elohim,
0: the mighty God of Israel,
1: o poderoso Deus de Israel.
0: Lord, we appreciate you, Lord.
1: Senhor, nós lhe apreciamos, Senhor.
0: We honor you, Jehovah.
1: Nós lhe honramos, Jehovah.
0: We love you, Lord.
1: Nós lhe amamos, Senhor.
0: And today I stand before you, Jehovah.
1: E hoje eu fico de pé diante do Senhor, Jehovah.
0: My Lord and my God.
1: Meu Senhor e meu Deus.
0: And I declare in this nation of Brazil.
1: E eu declaro nessa nação do Brasil.
0: That there is no other God.
1: Que não há outro Deus.
0: Except you, Jehovah.
1: Exceto o Senhor, Jehovah.
0: The mighty God of Israel.
1: O poderoso Deus de Israel.
0: And that we have no other Savior.
1: E que nós não temos outro Salvador.
0: Except you, my Lord Jesus.
1: Exceto o Senhor, meu Senhor Jesus.
0: Me maestro.
1: Meu mestre.
0: Lord.
1: Senhor.
0: Today we declare.
1: Hoje nós declaramos.
0: That there is no other power except the power of the Holy Spirit.
1: Que não há outro poder, exceto o poder do Espírito Santo.
0: Lord.
1: Senhor.
0: Standing here and São Paulo.
1: Ficando de pé aqui em São Paulo.
0: Reaching the nations through this camera.
1: Alcançando as nações através dessa câmera.
0: Lord, I declare today.
1: Senhor, eu declaro hoje.
0: By the decree of the Lord.
1: Pelo decreto do Senhor.
0: That the fountain of the eternal blood of Jesus.
1: Que a fonte do sangue eterno de Jesus.
0: Will burst here now.
1: Vai explodir aqui agora.
0: And inundate here now.
1: Irá inundar aqui agora.
0: The eternal blood of Jesus.
1: Para que o sangue eterno de Jesus.
0: By power.
1: Por poder.
0: Will touch your people.
1: Vai tocar o seu povo.
0: And change their conditions. Heal them left and right.
1: E mudar as suas condições e curá-los à direita e à esquerda.
0: In the mighty name of Jesus.
1: No poderoso nome de Jesus.
0: Mighty Father,
1: poderoso Pai,
0: Father, in the mighty name of Jesus,
1: Pai, no poderoso nome de Jesus,
0: in this place, Jehovah,
1: neste lugar, Jehovah,
0: there are people who are crippled,
1: há pessoas que são aleijadas.
0: They cannot walk.
1: Eles não podem andar.
0: They are on wheelchairs.
1: Eles estão nas cadeiras de rodas.
0: And the doctors have said many things.
1: E os doutores já disseram muitas coisas.
0: That they will never walk again.
1: Que eles nunca vão caminhar novamente.
0: Some of them,
1: alguns deles,
0: the legs are too weak.
1: As pernas estão tão fracas.
0: Some of them,
1: alguns deles,
0: the bones are too weak.
1: Os ossos estão tão fracos.
0: Some of them,
1: alguns deles,
0: the muscles are too weak.
1: Os músculos estão tão fracos.
0: Some of them,
1: alguns deles,
0: the nerves are too weak.
1: Os nervos estão tão fracos.
0: Mighty Father Jehovah Elohim.
1: Poderoso Pai Jehovah Elohim.
0: Jehovah Yahweh.
1: Jehovah Yahweh.
0: Look, I have no other friend on the earth.
1: Olhe, eu não tenho outro amigo sobre a terra.
0: Except you, my Lord Jehovah Yahweh.
1: Exceto o Senhor, meu Senhor Jehovah Yahweh.
0: And Father, tonight I invite you, my Lord.
1: E Pai, esta noite eu lhe convido, meu Senhor,
0: to pass here and touch these people.
1: Para passar e explodir aqui e tocar essas pessoas.
0: With the power of the eternal blood of Jesus.
1: Com o poder do sangue eterno de Jesus.
0: That the crippled legs,
1: para que as pernas aleijadas,
0: may become fortified.
1: Para que possam ficar fortificadas.
0: Become strong.
1: E ficarem fortes.
0: That the muscles may be strengthened.
1: Para que os músculos possam ser fortalecidos.
0: That the nerve fibers may be activated.
1: Para que as fibras dos nervos sejam ativadas.
0: Even the cerebral nerves.
1: Mesmo os nervos do cérebro.
0: May be able now to coordinate movement.
1: Possam ser capazes agora de coordenar os movimentos.
0: Lord,
1: Senhor,
0: in the mighty name of Jesus.
1: No poderoso nome de Jesus.
0: And by the power of the eternal blood of Jesus.
1: E pelo poder do sangue eterno de Jesus.
0: Lord,
1: Senhor,
0: let the cripples stand up. And walk away today.
1: Deixe que os aleijados levantem e saiam andando hoje.
0: That this nation may know that the Messiah is coming.
1: Para que esta nação possa saber que o Messias está vindo.
0: And that revival has arrived.
1: E o avivamento chegou.
0: And that it is hour for repentance.
1: E é a hora para o arrependimento.
0: And holiness.
1: E santidade.
0: But let the cripples get up.
1: Então deixe os aleijados levantar.
0: Let them feel fire that they need to get up.
1: Deixe eles sentir fogo, que eles precisem levantar.
0: And get up.
1: E levantar.
0: And learn to balance.
1: E aprender a equilibrar.
0: And walk away.
1: E andarem.
0: In the mighty, mighty name of Jesus.
1: No poderoso nome de Jesus.
0: Poderoso, poderoso.
1: Poderoso, poderoso.
0: Name of Jesus.
1: Nome de Jesus.
0: Mighty Father.
1: Pai poderoso.
0: In this place.
1: Neste lugar.
0: There are people that are blind.
1: Há pessoas que estão cegas.
0: They're in the world of darkness.
1: Eles estão no mundo da escuridão.
0: They cannot see.
1: Eles não podem ver.
0: They are totally in obscuridade.
1: Eles estão em totalmente obscuridão.
0: Absolute obscuridade.
1: Absoluta escuridão.
0: Mighty Father.
1: Pai poderoso.
0: In the mighty name of Jesus.
1: No poderoso nome de Jesus.
0: I ask you to speak down and touch their eyes.
1: Eu lhe peço para cuspir no chão e tocar nos olhos.
0: In the mighty name of Jesus.
1: No poderoso nome de Jesus.
0: That their blind eyes.
1: Para que os seus olhos cegos.
0: May literally pop open. open.
1: Possam literalmente pop, explodirem abertos.
0: And that they may see light and people.
1: E para que eles possam ver luz e as pessoas.
0: For the glory of the Lord.
1: Pela glória do Senhor.
0: In the mighty name of Jesus.
1: No poderoso nome de Jesus.
0: Hallelujah.
1: Hallelujah.
0: Let the blind see, my Lord.
1: Deixe que os cegos vejam, meu Senhor.
0: Let them be able to read the word.
1: Deixe que eles sejam capazes de ler a tua palavra.
0: And see the glory of the Lord.
1: E ver a glória do Senhor.
0: In the mighty name of Jesus.
1: No poderoso nome de Jesus.
0: Hallelujah.
1: Hallelujah.
0: Mighty Father.
1: Pai poderoso.
0: In this place here.
1: Neste lugar aqui.
0: There are people who are totally sordo, totally deaf.
1: Há pessoas que são totalmente surdas.
0: Lord,
1: Senhor,
0: you are the creator of all men.
1: O Senhor é o criador de todos os homens.
0: Lord, with my prophetic tongue that you gave me.
1: Senhor, com a minha língua profética que o Senhor me deu.
0: The tongue of the Lord himself.
1: A língua do Senhor ele mesmo.
0: Lord,
1: Senhor,
0: I ask you now.
1: Eu lhe peço agora.
0: To literally pop open deaf ears.
1: Para literalmente explodir pop aberto os ouvidos surdos.
0: That the deaf may hear poop. They may hear poop.
1: Para que os surdos possam ouvir poop, explodir os ouvidos abertos.
0: And the ear open.
1: E os ouvidos abrirem.
0: And become sensitive.
1: E se tornarem sensíveis.
0: That they may not stand sound.
1: Para que eles não possam suportar o som.
0: In the mighty name of Jesus.
1: No poderoso nome de Jesus.
0: Aleluia.
1: Aleluia.
0: Mighty Father.
1: Pai poderoso.
0: In this place.
1: Neste lugar.
0: There are people that are mute.
1: Há pessoas que são mudas.
0: The tongue is tied.
1: A língua está presa.
0: I ask you, my Lord.
1: Eu lhe peço, meu Senhor.
0: By the power of the eternal blood of Jesus.
1: Pelo poder do sangue eterno de Jesus.
0: To touch the mute tongue.
1: Para tocar as línguas mudas.
0: And loosen the tongue.
1: E destravar as línguas.
0: That they may praise the Lord.
1: Para que eles possam louvar o Senhor.
0: That they may say hallelujah.
1: Para que eles possam dizer hallelujah.
0: They may say Jesus.
1: Para que eles possam dizer Jesus.
0: In the mighty name of Jesus.
1: No poderoso nome de Jesus.
0: Mighty Father.
1: Pai poderoso.
0: In this place.
1: Neste lugar.
0: There are people with broken backs.
1: Há pessoas com as costas quebradas.
0: Broken hips.
1: Quadris quebrados.
0: Spinal cord injuries.
1: Lesões na coluna vertebral.
0: I ask you, my Father.
1: Eu lhe peço, meu Pai.
0: In the mighty name of Jesus.
1: No poderoso nome de Jesus.
0: And by the authority and the power of the eternal blood. Of Jesus.
1: E pela autoridade do poder do sangue eterno de Jesus.
0: That you may heal broken backs.
1: Para que o Senhor possa curar as costas quebradas.
0: Touch their hips.
1: Tocar as suas costas.
0: Touch their spine.
1: Tocar a sua coluna vertebral.
0: And restore them.
1: E restaurar todos eles.
0: That they may walk and run here.
1: Para que eles possam andar e correr aqui.
0: In the mighty name of Jesus.
1: No poderoso nome de Jesus.
0: Aleluia!
1: Aleluia!
0: Praise the Lord!
1: Louvado seja o Senhor!
0: Mighty Father!
1: Pai poderoso!
0: There are people here!
1: Há pessoas aqui!
0: With blood conditions!
1: Com condições do sangue!
0: Some of them are bleeding disease!
1: Alguns deles têm doenças de sangramento!
0: Some of them have leukemia!
1: Alguns deles têm leucemia!
0: Some of them have cancer!
1: Alguns deles têm cânceres!
0: Some have hypertension!
1: Alguns deles têm hipertensão!
0: Some of them have diabetes!
1: Alguns deles têm diabetes!
0: Some of them HIV/AIDS.
1: Alguns deles HIV/AIDS.
0: No matter the blood condition.
1: Não importa a condição do sangue.
0: I now decree by the power of the eternal blood of Jesus.
1: Agora eu decreto pelo poder do sangue eterno de Jesus.
0: That all the blood conditions leave your blood now.
1: Que todas as condições de sangue deixem o seu sangue agora.
0: In the mighty name of Jesus.
1: No poderoso nome de Jesus.
0: And that the bleeding may stop.
1: E que o sangramento possa parar.
0: Diabetes disappear.
1: Que as diabetes apareçam.
0: Hypertension disappear.
1: A hipertensão desapareça.
0: Leukemia disappear.
1: A leucemia desapareça.
0: They may go back to their doctors.
1: Para que eles possam voltar para os seus médicos.
0: And the doctors may be surprised.
1: E para que os médicos fiquem surpresos.
0: And astounded.
1: E eles ficam estonteantes.
0: That they may know that Jesus is Lord.
1: Para que eles possam saber que Jesus é o Senhor.
0: Thank you, Jesus.
1: Obrigado, Jesus.
0: Thank you, Lord.
1: Obrigado, Senhor.
0: Mighty Father.
1: Pai poderoso.
0: In this place.
1: Neste lugar.
0: There are people with broken bones.
1: Há pessoas com ossos quebrados.
0: Maybe it is the ankle.
1: Talvez seja o calcanhar.
0: Maybe the rodeo, the knee is broken.
1: Talvez seja a rodilha do joelho que está quebrada.
0: Maybe the ribs, maybe the skull.
1: Talvez as costelas, talvez o crânio.
0: I ask you, my Father,
1: eu peço meu Pai,
0: to now heal the broken bones.
1: Para agora curar os ossos quebrados.
0: That they may feel that they have been restored, restored.
1: Para que eles possam sentir que eles foram restaurados, restaurados.
0: In the mighty name of Jesus.
1: No poderoso nome de Jesus.
0: Those who are mentally unstable.
1: Aqueles que estão mentalmente instáveis.
0: Those with epilepsy.
1: Com epilepsia.
0: Those with schizophrenia.
1: Aqueles que estão
0: esquizofrênicos. Those with chronic diseases of the mind.
1: Aqueles que com doenças crônicas da mente.
0: Those that are mentally unable.
1: Aqueles que são incapazes mentalmente.
0: I decree now that you be restored.
1: Eu decreto agora que vocês sejam restaurados.
0: By the power of the blood of Jesus.
1: Do sangue de Jesus.
0: In the mighty name of Jesus.
1: No poderoso nome de Jesus.
0: Hallelujah.
1: Hallelujah.
0: Mighty Father.
1: Pai poderoso.
0: There are people with heart conditions, corazón, heart conditions.
1: Há pessoas que têm condições do coração.
0: There are people with spleen condition, the intestines, the stomach, the esophagus.
1: Há pessoas que têm condições do intestino, do baço, do estômago e do esôfago.
0: Different types of cancers.
1: Diferente tipo de cânceres.
0: Ovarian cancer.
1: Cânceres da do ovário.
0: The cancer of the esophagus.
1: O câncer no esôfago.
0: The intestinal cancer, colon cancer.
1: O intestino no câncer no intestino, intestino de câncer de colo.
0: I curse you, cancer. I curse you, cancer. I curse you three times.
1: Eu amaldiçoo o câncer. Eu amaldiçoo o câncer. Eu amaldiçoo o câncer três vezes.
0: In the mighty name of Jesus.
1: No poderoso nome de Jesus.
0: And I decree the eternal blood of Jesus.
1: E eu decreto o sangue eterno de Jesus.
0: To flow over your bodies, all of you right now.
1: Para fluir por todos os seus corpos, por todos vocês agora
0: and
1: mesmo.
0: Restore you.
1: E restaurar vocês.
0: And heal you.
1: E curar vocês.
0: And set you free.
1: E liberar
0: and
1: vocês.
0: Establish the testimony of Jesus.
1: E estabelecer o testemunho de Jesus.
0: In the mighty name of Jesus.
1: No poderoso nome de Jesus.
0: Every condition under the sun.
1: Toda condição debaixo do sol.
0: Even those I have not mentioned.
1: Mesmo aquelas condições que eu não mencionei.
0: The hígado,
1: do fígado.
0: The renoles, the kidneys.
1: Do também dos rins.
0: Whatever the condition.
1: Qualquer que seja
0: the as brain
1: condições.
0: Tumors.
1: Os tumores do cérebro.
0: The cysts of the breast.
1: Os cistos dos peitos.
0: Every condition under the sun.
1: Toda condição debaixo do sol.
0: From crippledness.
1: Dos paralíticos.
0: To blindness.
1: Ao cego.
0: To deafness.
1: A surdez.
0: Broken bones,
1: aos ossos quebrados,
0: the blood condition,
1: as condições de sangue.
0: I decree now with my terrible prophetic tongue.
1: Eu decreto agora com a minha língua terrível e profética.
0: In the mighty name of Jesus.
1: No poderoso nome de Jesus.
0: But everybody now receive your healing. Amen.
1: Que todo mundo agora receba sua cura. Aleluia.
0: Finished.
1: Acabou.
0: It is over.
1: Agora acabou.
0: It is over.
1: Acabou.
0: In the mighty name of Jesus.
1: No poderoso nome de Jesus.
0: It is finished.
1: Acabou.
0: Hallelujah.
1: Hallelujah.
0: Now,
1: agora,
0: listen to me now.
1: Me escutem agora.
0: You know yourself well.
1: Vocês conhecem a si mesmos muito bem.
0: And we are going to be very orderly, very organized.
1: E nós seremos muito ordeiros e organizados.
0: Only those who are healed are going to enter inside.
1: Somente aqueles que forem curados vão entrar dentro aqui.
0: There will be no panic, no panic, I am here.
1: Não haverá pânico, nenhum pânico, eu já estou aqui.
0: Everybody now look at me now.
1: Todo mundo agora olhe para o profeta do Senhor agora.
0: I am now lifting up my left prophetic arm, me. I am the one.
1: Agora somente o profeta do Senhor vai levantar a sua mão esquerda profética.
0: I am lifting up my left prophetic arm.
1: Eu, somente o profeta do Senhor vai levantar o seu braço esquerdo profético.
0: The Lord Jehovah.
1: Diante do Senhor Jeová.
0: And now everybody wherever you are.
1: E agora todo mundo aonde quer que você esteja.
0: No matter the condition.
1: Não importa a condição.
0: Receive your healing now.
1: Receba sua cura agora.
0: And begin by trying to do what you could not do.
1: E comecem por tentar a fazer o que vocês não podiam fazer antes.
0: I am the one lifting up my hand.
1: Somente o profeta do Senhor vai levantar a sua mão, os demais não levantem.
0: If you lift your hand, only when the Lord has healed you.
1: Se você for levantar a mão, somente no momento que o Senhor curar você.
0: Only those whom the Lord has touched.
1: Somente aqueles que o Senhor tocou.
0: Are going to lift up their hands.
1: Eles vão levantar as suas mãos.
0: Again, everybody still standing.
1: Agora todo mundo continue de pé.
0: Continue standing, blessed people.
1: Continue de pé, povo bendito.
0: We are now beginning to enter the healing service.
1: Agora nós começamos a entrar no serviço de cura.
0: Step by step,
1: passo a passo.
0: I am now lifting up my left prophetic hand.
1: Agora somente o profeta do Senhor vai levantar a sua mão esquerda profética.
0: If the Lord has healed you, if you can do what you could not do before.
1: Se você puder fazer o que você não podia fazer antes.
0: Then only you now can lift up your hand to let us know where you are.
1: Então somente você agora será liberado para levantar a sua mão para que nós saibamos aonde você está.
0: Okay now.
1: Okay agora.
0: The cripples, listen to me.
1: Os aleijados, me escutem.
0: Now get up and walk away in the mighty name of Jesus.
1: Agora levantem e caminhem no poderoso nome de Jesus.
0: Those who are crippled on wheelchairs.
1: Aqueles que são aleijados nas cadeiras de roda.
0: Now you can get up and walk away in the mighty name of Jesus.
1: Agora vocês podem se levantar e andar no poderoso nome de Jesus.
0: Without anyone helping you.
1: Sem ninguém ajudar você.
0: Only Jesus helping you.
1: Apenas Jesus vai ajudar.
0: Jesus ajudar-te.
1: Somente Jesus vai ajudá-lo.
0: If you can get up and walk away.
1: Se você puder levantar, levanta e saia andando.
0: The blind.
1: Os cegos.
0: Now try to open that blind eye and see.
1: Agora tentem abrir aquele olho cego e ver.
0: If you can see, shout at me.
1: Se você puder ver, grite para o profeta do
0: and
1: Senhor.
0: Tell me, oi, the Lord has opened my blind eyes.
1: E diga ao profeta do Senhor, oh, o Senhor abriu os meus olhos cegos.
0: The deaf.
1: Os surdos.
0: If you can hear now.
1: Se você puder escutar agora.
0: If you were deaf and you can hear me.
1: Se você era um surdo e agora pode me escutar.
0: You can also tell us where you are.
1: Você também pode nos dizer aonde você está.
0: I can't hear. I don't know whether it's Emmanuel or what's his name, the Kenyan boy. I can't hear him. He's not a Mukule. He's called Kimutai. I can't hear him.

0: creo por su fe.
1: If you can hear,
0: se você pode escutar,
1: shout and say,
0: grite e diga,
1: I can hear now.
0: Agora eu posso escutar.
1: Everywhere now.
0: Todo lugar agora.
1: Everybody receive your healing now.
0: Todo mundo receba sua cura agora.
1: Only those who are healed can lift up their hand.
0: Apenas aqueles que foram curados podem levantar as suas mãos.
1: Receive your healing now.
0: Recebam a sua cura agora.
1: In the mighty name of Jesus.
0: No poderoso nome de Jesus.
1: No matter the condition.
0: Não importa a condição.
1: Nobody help you.
0: Ninguém vai ajudar você.
1: Only Jesus.
0: Apenas Jesus.
1: Open.
0: Abriu seu olho. Está vendo agora, meu filho?
1: Somebody get to this man. The Lord has touched somebody there.
0: O Senhor tocou alguém aqui, esse homem aqui.
1: Yes, I saw the moment.
0: Eu vi o momento que ele foi tocado.
1: Yes, the Lord touched him. Hallelujah!
2: Hallelujah!
1: I saw the moment.
2: Olhos cegos abriram. Hallelujah!
0: Eyes have opened. Hallelujah! A blind eyes have opened.
1: Blind eyes have opened.
0: Yes, please, the Lord.
1: Blind eyes have opened.
0: Os olhos cegos abriram.
2: Hallelujah!
0: Hallelujah!
1: Glory of Deus.
0: Glória a Deus.
1: Step by step.
0: Passo a passo.
1: Everybody receive your healing. Look.
0: Todo mundo receba sua cura. Olhe.
1: I am lifting up my left prophetic arm towards Jehovah.
0: Eu estou levantando meu braço esquerdo profético em direção ao Senhor Jeovah.
1: In the mighty name of Jesus.
0: No poderoso nome de Jesus.
1: Everybody receive your healing now.
0: Todo mundo receba a sua cura agora.
1: You know your condition.
0: Vocês conhecem a condição de vocês.
1: Aleluia!
0: Aleluia!
1: This is now the moment of truth.
0: Este agora é o momento da verdade.
1: Aleluia!
0: Aleluia!
1: Receive your healing.
0: Recebam a sua cura.
1: If the Lord has touched you, you tell me.
0: Se o Senhor tocou você, você nos diz. Nos diz.
1: Even the tumors.
0: Mesmo os tumores.
1: If you can't find it, you tell me.
0: Se você não puder mais encontrar o tumor, você diga ao profeta do Senhor.
1: Okay, somebody the Lord has touched there, right?
0: Okay, alguém, o Senhor tocou alguém ali, não é?
1: Everybody receive your healing now.
0: Todo mundo receba sua cura agora.
1: In the mighty name of Jesus.
0: No poderoso nome de Jesus.
1: Everything the Lord said is going to do here.
0: Tudo que o Senhor disse que vai fazer aqui.
1: Everything the Lord said is going to do here.
0: Tudo que o Senhor disse que vai fazer aqui.
1: Is going to happen here tonight.
0: Vai acontecer aqui esta noite.
2: Ouvidos surdos abriram aqui, my Lord! Ouvidos surdos abriram!
0: Ouvidos surdos abriram lá!
1: Glória a Deus!
0: Glória a Deus!
1: La sangre de Jesus!
0: O sangue de Jesus!
1: La sangre de Jesus!
0: O sangue de Jesus!
1: La sangre poderoso!
0: O sangue poderoso!
2: Aleluia! Ouvidos surdos abriram!
1: La sangre poderoso,
0: sangue poderoso.
1: La sangre, aleluia.
0: Remove,
1: remove,
0: yes.
1: Remove out here, out here. Out here, out here, out here.
0: Traga ela pra cá.
1: Out here, out here, out here.
3: Solta o desafio,
0: ouvidos surdos, totalmente surdos abriram.
1: Remove out here, out here.
0: Traga ela pra cá.
1: Inside here.
0: Dentro daqui, por favor.
1: Look at the way she's walking.
0: Como ela está caminhando.
1: Let her walk alone.
0: Deixe ela caminhar sozinha.
1: Let her walk.
0: Deixe ela caminhar.
1: That is amazing.
0: Isso é incrível.
2: Venha ver.
1: What? No, you cannot hear the microphone. Go there, go there. Microfone. Que passou? Microfone.
2: Cadeira.
1: Microfone.
2: Esquizofrenia tocada pelo Senhor.
1: Schizophrenia.
2: Schizophrenia, my Lord.
1: That is
2: the church of the Lord.
1: Over there, the Lord has touched somebody there.
0: Hey, Senhor tocou alguém ali.
1: Over there.
0: Ali.
1: This is very serious.
0: Isso é muito sério.
1: I told you.
0: Eu disse a vocês.
1: The moment of truth is now.
0: O momento da verdade é agora.
1: Everything the Lord said is going to happen here.
0: Tudo

0: Senhor diz que vai acontecer, vai acontecer aqui esta noite.
1: In the mighty name of Jesus.
0: No poderoso nome de Jesus.
1: Aleluia,
0: aleluia.
1: Thank you for clapping for Jesus.
0: Obrigado por bater palmas para Jesus.
1: As graças para aplaudir Jesus.
0: Obrigado por aplaudirem Jesus.
1: He is worthy of our glory.
0: Ele é digno
1: to give him glory.
0: Para dar-lhe glória.
1: He is worthy of our worship.
0: Ele é digno.
2: My Lord! My Lord! The cyst que desapear! Ah, tumor desapear!
1: Aleluia!
2: Aleluia!
1: Momento truth!
2: Aleluia!
1: Momento da verdade!
2: Aleluia!
1: Momento da verdade!
0: Momento da verdade
1: is now!
0: É agora!
1: The power of the blood of Jesus!
0: O poder do sangue de Jesus!
1: Aleluia!
0: Aleluia!
1: The cripples!
0: Os aleijados!
1: You will get up and walk away here!
0: Vocês podem levantar e andar!
1: In the mighty name of Jesus.
0: No poderoso nome de Jesus.
1: Aleluia!
0: Aleluia!
1: Glória a Deus!
0: Glória a Deus!
1: Everybody now receive your healing.
0: Todo mundo agora receba sua cura.
1: In the mighty name of Jesus.
0: No poderoso nome de Jesus.
1: Aleluia!
0: Aleluia!
1: That is it now.
0: Isso agora, é isso agora.
1: Very serious.
0: Muito sério.
1: The power.
0: O poder.
1: And the authority.
0: E a autoridade.
1: Of the eternal blood of Jesus.
0: O sangue eterno de Jesus.
1: Everybody receive your healing now.
0: Todo mundo receba sua cura agora.
1: And try to do what you could not do.
0: E tentem fazer o que você não conseguia fazer antes.
1: You know yourself.
0: Você conhece a si mesmo.
1: And the doctors know you.
0: E os doutores conhecem você.
1: Aleluia.
0: Aleluia.
1: Aleluia.
0: Aleluia.
1: This is the moment we have been waiting for.
0: Esse é o momento que nós temos esperado.
1: The moment of truth.
0: O momento da verdade.
1: In the mighty name of Jesus.
0: No poderoso nome de Jesus.
1: Receive your healing.
0: Recebam a sua cura.
1: I think it seems they are this way or they are everywhere. I think they are this side, right?
0: Yes,
1: or even there.
0: Yes,
1: hallelujah.
0: Hallelujah.
1: The blood of Jesus.
0: O sangue de Jesus.
1: Is flowing here now.
0: Está fluindo aqui e agora.
1: Right now.
0: Agora mesmo.
1: The Lord is touching people right now.
0: O Senhor está tocando as pessoas agora mesmo.
1: In the mighty name of Jesus.
0: Poderoso nome de Jesus.
1: Microfone. Over there.
0: Aqui.
1: The Lord has touched somebody there. Everybody receive your healing. Receive your healing. Everywhere here.
0: My lords and my fathers, a noble has been disappeared, my lord, has been healed.
1: A tumor.
0: Hallelujah. Has disappeared.
1: That is very powerful.
0: Venha.
1: Let us do what she could not do.
0: Obrigado.
1: Jesus Cristo.
0: Obrigado.
1: Jesus Cristo. Obrigado. Jesus Cristo. Obrigado. Jesus Cristo.
0: Tell her to walk. Tell her to walk.
2: Aleluia.
1: Tell her to walk.
0: Diga pra ela entrar.
1: She could not do.
0: Tente fazer o que você não conseguia fazer, minha filha.
1: Everybody receive your healing now.
0: Todos recebam a sua cura agora.
1: The cripples,
0: os aleijados.
1: That the Lord may touch your crippled leg.
0: Que o Senhor possa tocar a sua perna aleijada.
1: And that you may feel power.
0: E você vai sentir poder.
1: And stand up.
0: E vai ficar de pé.
1: And walk away in the mighty name of Jesus.
0: E vai caminhar no poderoso nome de Jesus.
1: Even those of you tuned in abroad.
0: Mesmo aqueles de vocês que estão sintonizados fora do país.
1: You can also receive your healing by the power of the eternal blood of Jesus.
0: Vocês também podem receber a sua cura pelo poder do sangue eterno de Jesus.
1: Every country out there.
0: Todo o país lá fora.
1: Aleluia!
0: Aleluia!
1: Let us clap for Jesus.
0: Vamos bater palmas para Jesus.
1: Aleluia!
3: Aleluia!
1: We have begun to enter the healing service.
0: Nós apenas começamos a entrar no serviço de cura.
1: Eventually I will come down there.
0: E eventualmente eu vou descer aqui embaixo.
1: But
0: também.
1: For now, not yet.
0: Mas agora ainda não.
1: I want the Lord to touch you.
0: Eu quero que o Senhor toque vocês.
1: I don't know whether he is called Mukule or he is called Kimutai. I don't know his name. I never know what his name is.

0: Senhor está tocando pessoas agora.
1: In the mighty name of Jesus.
0: No poderoso nome de Jesus.
1: Receive your healing.
0: Recebam a sua cura.
2: Meu Deus!
0: Meu Senhor!
2: Ouvidos surdos, abriram!
1: Ouvidos surdos, abriram!
0: Ouvidos surdos, abriram! Ouvidos surdos,
1: Ask her, what has happened to ears? Ask her.
0: Minha filha, o que aconteceu com seu ouvido?
1: Ask her, what has happened to the ears? The ears.
0: I just listened very low. But now, I can hear.
1: Aleluia. This is serious.
0: Isso é sério.
1: The deaf have heard.
0: O ouvido surdo abriu.
1: The deaf ears have opened, my Lord.
0: Agora o surdo pode escutar.
1: What has happened?
0: O que aconteceu, minha filha?
3: E agora estou escutando tudo que o profeta está falando, até o som do teclado.
0: I was very deaf, but I did 3 surgeries, but now I can hear.
1: Deaf for how long?
0: Por quanto tempo?
1: I'm asking you.
3: Mais de 40 anos.
0: More than 40 years. Mais de 40 anos. Ouvido surdo abriu. Ouvido surdo abriu. Ouvido surdo abriu. Abençoado.
1: Look at that.
0: Olha isso.
1: I think the ears have opened over there.
0: Olha lá.
1: Look at that.
0: Olha ali.
1: I told you.
0: Eu disse para vocês.
1: I love Jesus.
0: Eu amo Jesus.
1: I love Jesus.
0: Eu amo Jesus.
1: Eu amo Jesus.
0: Muito.
1: I love Jesus.
0: Eu amo Jesus.
1: Everybody receive your healing now.
0: Todo mundo agora recebam a sua cura.
1: In the mighty name of Jesus.
0: No poderoso nome de Jesus.
1: Everywhere I hear.
0: Todo lugar aqui.
1: Everywhere I hear. I can see them over there all the way here.
0: Todo lugar aqui eu posso ver eles também lá em cima e todo lugar aqui.
1: I am going to come down there.
0: Eu vou ir descer lá embaixo.
1: Later, not now.
0: Um pouco mais tarde. Agora não.
1: And then I'll line up the crippled. I'll line up the blind. I'll line up the deaf.
0: E depois eu vou alinhar os aleijados. Vou alinhar também os cegos. E vou alinhar os surdos.
1: Then I will walk with the shadow of the Lord.
0: E eu vou caminhar com a sombra do Senhor.
1: And it will be very mighty there.
0: E será muito poderoso lá embaixo.
1: In the mighty name of Jesus.
0: No poderoso nome de Jesus.
1: This is the moment for revival.
0: Esse é o momento para o avivamento.
1: Avivamento.
0: Avivamento no Brasil.
2: Aleluia!
0: Avivamento no Brasil. Avivamento no Brasil. Avivamento no Brasil. Meu Senhor.
2: Meu Senhor.
0: Outro.
2: Aleluia!
0: Aleluia!
2: Aleluia!
0: Aleluia!
2: Aleluia!
4: Jesus.
5: Com o sangue de Jesus.
4: La sangre de Jesus.
5: O sangue de Jesus.
4: La sangre de Jesus.
5: O sangue de Jesus.
4: La sangre de Jesus.
5: O sangue de Jesus.
4: La sangre de Jesus.
5: O sangue de Jesus.
4: Aleluia!
5: Aleluia! Aleluia!
4: Aleluia! Aleluia! Zoom, zoom, zoom, zoom, zoom, zoom, zoom, zoom,
5: zoom, zoom.
4: Aleluia!
5: Aleluia! Hemorragia
4: curada! Fluindo! La sangre fluindo! The blood is flowing! Look at that!
5: O sangue, olha isso! Olha isso!
4: Look at that!
5: Olha isso!
4: Look at that!
5: Olha isso!
4: Look at that! Aleluia!
5: Aleluia!
3: Oi! Hemorragia!
5: O sangue de Jesus.
4: La sangre de Jesus.
5: O sangue de Jesus.
4: La sangre de Jesus.
5: O sangue de Jesus.
4: La sangre poderoso.
5: O sangue poderoso.
4: La sangre poderoso. Fluindo aqui. Aleluia.
5: My Father. Look,
4: the blind eye and this. Two, blind eye and this also.
5: My Father.
4: Aleluia. La sangre de Jesus.
5: O sangue de Jesus.
4: La sangre de Jesus.
5: O sangue de Jesus.
4: Aleluia.
5: Aleluia.
4: The pastors.
5: Os pastores.
4: Presidente de pastores.
5: Os presidentes dos pastores.
4: I want to work with you.
5: Eu quero trabalhar com você.
4: So that we bring revival here.
5: Para que possamos trazer avivamento aqui.
4: Totalmente gratis.
5: Totalmente de graça.
4: Não tem pagamento nenhum, nenhum.
5: Não tem pagamento nenhum, nenhum.
4: I am ready to sleep in the streets.
5: Eu estou preparado para dormir nas ruas.
4: But I will not take an offering.
5: Mas eu não vou aceitar uma oferta.
4: I will wait for Jesus.
5: Eu vou esperar por Jesus.
4: If I want Coca-Cola, somebody will give me Coca-Cola.
5: Se eu quiser Coca-Cola, alguém vai me dar Coca-Cola.
4: But Lord, I am ready to serve Jesus with you.
5: Mas eu estou
4: muito listo.
5: Eu estou preparado.
4: Totalmente gratis.
5: Totalmente de graça.
4: Aleluia!
5: Aleluia!
4: Na glória de sangue.
5: A glória de Jesus.
4: A glória de Jesus. Glória de Jesus, my Lord. Aleluia!
5: My Father,
4: what has happened?
5: Hemorrhagia has been healed.
4: What is that?
5: Hemorrhagia, bleeding disease.
4: Bleeding, bleeding, bleeding through
5: ears.
4: Sangramento parou. Sangramento parou.
5: O sangramento parou.
4: La sangre de Jesus.
5: O sangue de Jesus.
4: Lavar-los.
5: Lavou.
4: Limpiar-los.
5: Nos limpa.
4: Saná-los.
5: Nos sela.
4: Restaurá-los.
5: Nos restaura.
4: Aleluia.
5: Aleluia.
4: Gratis, gratis.
5: É de graça, não tem nenhum pagamento.
4: Não, pagamento, não, não.
5: Não tem pagamento nenhum aqui.
4: Eu não sou digno para dolor.
5: Eu não sou digno de receber dólar.
4: Não digno.
5: Eu não sou digno para receber dólar.
4: Solamente escravo, escravo de Deus.
5: Eu somente sou escravo de Deus.
4: Escravo de Deus.
5: Escravo de Deus.
4: Eu caminho em meu caminho.
5: Eu caminho
4: solo, solo, solo.
5: Eu caminho no meu caminho.
4: Cada país.
5: A cada país.
4: But I want to serve the Lord with you, senior pastors.
5: Mas eu quero servir o Senhor com vocês, pastores sênior.
4: So next time I come, we do a bigger meeting.
5: Então a próxima vez que eu vier, vamos fazer uma reunião maior.
4: When I come back, we do much bigger, much bigger.
5: Quando eu voltar, eu quero ver maior essa reunião, maior.
4: Now, you know, I have no depositor, no depositor.
5: Agora vocês sabem que eu não preciso dar nenhum depósito para mim, nada.
4: I
1: there is no requirement.
5: Não tem nenhum requerimento.
1: Only an email.
5: Apenas e-mail.
1: Then I will come running.
5: Então eu vou vir correndo.
1: Crossing oceans.
5: Eu vou cruzar oceanos.
1: Crossing mountains.
5: Cruzando as montanhas.
1: I will cross nations.
5: Eu vou cruzar nações.
1: I will come running to you.
5: Eu virei caminhando correndo a vocês.
1: I love Brazil.
5: Eu amo o Brasil.
1: We are going to serve the Lord together.
5: Nós vamos servir o Senhor juntos.
1: This is the pastor principal.
5: Esse é o pastor novo.
1: We are going to prepare a bigger meeting.
5: Nós vamos preparar uma reunião maior.
1: It is serious.
5: É sério aqui.
1: Hallelujah.
5: Hallelujah.
1: The blood of Jesus.
5: O sangue de Jesus.
1: Again,
5: novamente,
1: I'm going to lift up my left prophetic arm.
5: Novamente, eu vou levantar o meu braço esquerdo profético.
1: Towards the Lord,
5: diante do Senhor,
1: and He will touch you.
5: Ele vai te tocar.
1: No matter the condition,
5: não importa a condição.
1: This is the moment of truth.
5: Esse é o momento da verdade.
1: Everything the Lord promised to do in this mission, He must do now.
5: Tudo que o Senhor prometeu fazer nessa missão, Ele vai fazer aqui e agora.
1: In the mighty name of Jesus.
5: No poderoso nome de Jesus.
1: I love Jesus.
5: Eu amo Jesus.
1: Very much.
5: Muito mesmo.
1: Aleluia.
5: Aleluia.
1: Everybody now.
5: Todo mundo.
1: I am lifting up my left prophetic arm towards the Lord.
5: Eu vou levantar o meu braço esquerdo profético em direção ao Senhor.
1: Receive your healing, blessed people. Let the blind see.
5: Deixe que os cegos vejam.
1: Let the cripples get up from the wheelchairs.
5: Deixe que os aleijados se levantem das cadeiras de rodas.
1: Let the deaf hear.
5: Deixe que os ouvidos surdos ouçam.
1: The mute speak.
5: E os mudos possam falar.
1: The tumors disappear.
5: E os tumores desaparecerem.
1: By the power of the eternal blood of Jesus.
5: Pelo poder do sangue eterno de Jesus.
1: Look at that. Another deaf hear. Another deaf hear.
5: Ouvindo surdo abriu.
1: Jesus. Cristos.
5: Obrigado. Jesus Cristo. Obrigado.
1: Aleluia.
5: Cristo.
1: It is serious.
5: Isso é sério.
1: The power.
5: O poder.
1: Of the eternal blood of Jesus.
5: Do sangue eterno de Jesus.
1: Is flowing here.
5: Está fluindo aqui.
1: The power of the eternal blood of Jesus.
5: O poder do sangue de Jesus.
1: Is flowing here.
5: Está fluindo aqui.
1: Right now.
5: Agora mesmo.
1: Mighty Lord Jesus.
5: Poderoso Senhor Jesus.
1: I now release you, my Lord Jesus.
5: Agora eu libero você, meu Senhor, meu Jesus.
1: I release you, my Lord Jesus.
5: Eu libero tu, Senhor Jesus.
1: To now go and touch these people.
5: Para agora vir e tocar essas pessoas.
1: Now touch them and heal every condition.
5: E tocar cada deles e curar cada condição deles.
1: And astound these people.
5: E estontear essas pessoas.
1: Shock these people.
5: Chocar todos eles.
1: Touch them with the power of your eternal blood.
5: Tocar eles com o poder do seu sangue eterno.
1: Receive your healing.
5: Recebam a sua cura.
1: In the mighty name of Jesus.
5: O poderoso nome de Jesus.
1: The Lord is touching people now.
5: O Senhor está tocando as pessoas agora.
1: He's touching their legs.
5: Ele está tocando as suas pernas.
1: Touching their eyes.
5: Tocando os seus olhos.
1: Touching their ears.
5: Tocando os seus ouvidos.
1: Touching the spine.
5: Tocando a coluna vertebral.
1: He's touching their blood.
5: Está tocando o sangue deles.
1: Internal organs.
5: Os órgãos internos.
1: He's restoring and healing people.
5: Ele está restaurando e curando pessoas.
1: By the power.
5: Pelo poder.
1: Of the cross.
5: Da cruz.
1: And the blood.
5: E do sangue.
1: I release you, Jesus.
5: Eu libero o Senhor Jesus.
1: To now touch your children.
5: Agora toque os seus filhos.
1: Touch your people, Lord.
5: Toque o seu povo, Senhor.
1: In the mighty name of Jesus.
5: No poderoso nome de Jesus.
2: My Lord!
5: Meu Senhor! Meu Senhor!
1: Arthritis, right?
2: Arthritis.
1: Hallelujah!
5: Look at that.
4: Look at what she's doing.
5: Olha o que ele está fazendo.
4: Continue doing it.
5: Continue fazendo, minha filha.
4: Continue doing like that.
5: Continue fazendo dessa forma, minha filha.
4: My daughter.
5: Pelo poder.
2: My Lord.
5: Meu Senhor. Desapareceu e no joelho também.
4: Aleluia!
5: Aleluia!
4: Can you walk? Walk now. Walk now.
5: Caminhe agora, minha filha.
4: Look at that. Continue walking.
5: Caminhando.
4: Why is she doing like that?
5: Por que ele está fazendo assim?
4: Why is she doing like that?
5: She's learning balance, my father.
4: Why is she doing like that?
5: She's learning balance. Aleluia! Jesus Cristo,
4: meu Salvador,
5: é o meu Salvador.
4: Ele é meu rei,
5: ele é o meu rei.
4: Meu maestro, meu padre,
5: o meu pai.
4: Meu Deus,
5: o meu Deus.
4: Meu Salvador,
5: o meu Salvador.
4: Aleluia,
5: aleluia.
4: Jesus Cristo de Nazaré,
5: Jesus Cristo é o nosso rei
4: de Nazaré. Jesus of Nazareth.
5: O Jesus de Nazaré.
4: He's walking here. Look at that.
5: Ele não podia mover os seus pés.
4: Look at that.
5: Olha isto.
4: Aleluia! Glória a Deus!
5: Jesus Christ,
4: thank you. Salvador,
5: ele é o meu Salvador.
4: Please, we are going to receive Jesus.
5: Por favor, nós vamos receber Jesus.
4: We are going to receive Jesus.
5: Nós vamos receber Jesus.
4: We are going to receive Jesus.
5: Nós iremos receber Jesus.
4: Come back, my daughters.
5: Voltem, minhas filhas.
4: Come back, my daughters.
5: Voltem, minhas filhas.
4: Come back.
5: Voltem.
4: Come back, we receive Jesus.
5: Voltem para receber Jesus.
4: We are going to receive Jesus now.
5: Nós vamos receber Jesus agora mesmo.
4: The reason Jesus is doing this.
5: A razão pela qual o Senhor Jesus está fazendo isso.
4: Is that I am inviting you personalmente.
5: É que eu estou convidando vocês pessoalmente.
4: The brother to Conrado is there.
5: O irmão do Conrado está ali.
4: I am inviting them.
5: Eu estou convidando eles.
4: So I can pray for them.
5: Para que eu possa orar por eles.
4: Okay, thank you.
5: Okay, muito obrigado.
4: Jesus keep you.
5: Jesus que mantenha vocês.
4: I want you to receive Jesus.
5: Eu queria que vocês recebessem Jesus.
4: I want to pray for you.
5: Eu gostaria de orar por vocês.
4: Me gusta orar por ti.
5: Eu gostaria de orar por ti.
4: Aleluia!
5: Aleluia!
4: Aleluia!
5: Aleluia!
4: Jesus is Lord.
5: Jesus é o Senhor.
4: I am going to come down there.
5: Eu vou descer ali embaixo.
4: It will be serious.
5: Será muito sério.
4: Very much.
5: Muito mesmo.
4: When I come down there.
5: Quando eu descer lá embaixo.
4: I tell you.
5: Eu digo isso a vocês.
4: The power of the blood of Jesus.
5: O poder do sangue eterno de Jesus.
4: Is flowing here.
5: Está fluindo aqui.
4: I am going to come down there.
5: Eu estou indo lá embaixo agora.
4: And line up people.
5: E vou alinhar as pessoas.
4: And walk between them.
5: E vou caminhar entre elas.
4: It will be tremendous.
5: Será muito tremendo.
4: In the mighty name of Jesus.
5: No poderoso nome de Jesus.
4: Jesus has done so much work.
5: Jesus já fez tantas obras.
4: In a very short time.
5: Num momento tão curto.
4: What a mighty, mighty Lord, mighty.
5: Que poderoso, poderoso Senhor, poderoso.
4: A very mighty Lord.
5: Ele é um poderoso Senhor, muito poderoso.
1: Everybody, let us just receive Jesus, all of us now.
5: Todo mundo agora, vamos receber Jesus, todos nós agora.
1: Let us lift up our hands and receive Jesus.
5: Vamos levantar as nossas mãos e receber Jesus.
1: I don't want to lose anybody.
5: Eu não quero perder ninguém.
1: I want everybody here to receive Jesus.
5: Eu quero que todo mundo aqui receba Jesus.
1: Stand up on your feet so we can receive Jesus.
5: Fique de pé sobre os seus pés para que possamos receber Jesus.
1: Aleluia.
5: Aleluia.
1: Because of what he has done here until now.
5: Porque as obras que ele fez até agora aqui.
1: In the mighty name of Jesus.
5: No poderoso nome de Jesus.
1: Everybody repeat very loud in Portuguese.
5: Todo mundo repita muito alto em português.
1: Say mighty Lord Jesus.
5: Diga poderoso Senhor Jesus.
6: Poderoso Senhor Jesus.
1: Mais forte.
5: Mais forte.
1: Poderoso Senhor Jesus.
6: Poderoso Senhor Jesus.
1: I repent, my Lord Jesus.
5: Eu me arrependo, meu Senhor Jesus.
1: And I receive you, my Lord Jesus.
5: E eu lhe recebo, meu Senhor Jesus.
6: E eu te recebo, meu Senhor Jesus.
1: As my Lord.
5: Como meu Senhor.
6: Como meu Senhor.
1: And my Savior.
5: E o meu Salvador.
6: E o meu Salvador.
1: Lord, establish your word in my heart.
5: Senhor, estabeleça a tua palavra no meu coração.
6: Senhor, estabeleça a tua palavra no meu coração.
1: And fill me with the Holy Spirit.
5: E me preencha com o Espírito Santo.
6: E me preencha com o Espírito Santo.
1: And prepare me for the coming of the Messiah.
5: E me prepare para a vinda do Messias.
6: E me prepare para a vinda do Messias.
1: In the mighty name of Jesus.
5: No poderoso nome de Jesus.
6: No poderoso nome de Jesus.
1: I am born again.
5: Eu nasci de novo.
6: Aleluia.
1: You can now sit down. You can sit down now.
5: Vocês podem se sentar agora, meus filhos.
1: I am about to come down there.
5: Eu estou prestes a descer ali embaixo.
1: To serve Jesus.
5: Para servir Jesus.
1: And to serve you.
5: E para servir cada de vocês.
1: I am coming down there.
5: Eu estou indo descer lá embaixo.
1: In the mighty name of Jesus.
5: No poderoso nome de Jesus.
1: That lady is walking.
5: Eu vi que está andando ali.
1: And where is your microphone, doctora Denise?
5: Cadê seu microfone, doutora Denise?
1: She's walking over there.
5: Ela está andando ali, ó.
1: I want to come down there.
5: Eu quero andar ali embaixo.
1: I want to come down there.
5: Eu quero andar ali embaixo.
1: Right now.
5: Agora mesmo.
1: In the mighty name of Jesus.
5: No poderoso nome de Jesus.
1: Make sure.
5: Tenha certeza.
1: If you have received Jesus for the first time.
5: Se você recebeu Jesus pela primeira vez.
1: Make sure you are baptized. The pastors are here.
5: Tenha certeza que você esteja batizado pelos pastores sêniores ali.
1: Make sure you are baptized for obedience. Obedience.
5: Tenha certeza que vocês estejam batizados por obediência.
1: To fulfill all righteousness.
5: Para cumprir-se toda a justiça.
1: I am coming down there now.
5: Eu vou descer ali embaixo agora.
1: I am coming down there now.
5: Eu estou indo descer lá embaixo agora.
1: Okay, now I see somebody needs some help there.
5: Eu vi alguém ali, parece que precisa de ajuda lá.
1: The doctors are there now.
5: As doutoras estão lá agora.
1: Aleluia!
5: Aleluia!
1: I am coming down there now.
5: Eu estou indo descer lá embaixo agora.
1: In the mighty name of Jesus.
5: No poderoso nome de Jesus.
1: No, not the other one. The other one. Tiene aqui?
5: Yes, please, my lord.
1: Para aqui? Okay, I come like this.
5: Yes, please, my father.
1: Thank you. Hallelujah.
5: Hallelujah.
1: Jesus is Lord.
5: Jesus é o Senhor.
1: Hallelujah.
5: Hallelujah.
1: Jesus Cristo Salvador.
5: Jesus Cristo Salvador.
1: Jesus Cristo Salvador.
5: Jesus Cristo Senhor.
1: What has happened?
5: O que aconteceu?
1: What has happened?
5: O que aconteceu?
7: O ouvido desapareceu totalmente.
1: O ouvido abriu.
5: hands open, my God.
4: She's crying, she's weeping.
5: my Lord, it's noise, noise in the ear.
4: It is too sensitive.
5: Too sensitive.
7: Are you zooming?
4: It is too sensitive, right?
5: Too sensitive, my Lord.
4: Why are you crying?
5: Porque você está chorando, minha filha.
4: Why are you crying, my daughter? Because what?
5: Porque o quê? Jesus is good.
4: What has happened?
5: O que aconteceu com você, minha filha? My left ear.
4: Ele é agora.
3: Abafado, só.
5: She was. I heard.
4: And now.
5: É agora.
4: It opened. Abrir. Open.
5: Viu agora?
4: It's open.
5: Yes, please. It's open. Abriu o ouvido. O ouvido que era abafado escutia um barulho. Ele abriu totalmente. Ouvido abriu.
4: Deaf ears opened.
5: Ouvido surdo abriu.
4: Thank you so much.
5: Muito obrigado, minha filha.
4: I have come here now.
5: Eu desci aqui agora.
4: In the mighty name of Jesus.
5: No poderoso nome
4: to
5: de Jesus.
4: Serve you.
5: Para servir vocês.
4: Aleluia.
5: Aleluia.
4: So now,
5: então agora,
4: I know there are many people here who are blind.
5: Eu sei que há muitas pessoas aqui que são cegas,
4: deaf,
5: surdas.
4: Many conditions I see written here.
5: Muitas condições eu vejo escritas nas tags aqui.
4: Even the cripples are still on the wheelchairs.
5: Mesmo os aleijados que ainda estão sobre as cadeiras de rodas.
4: I am going to decree the authority of the eternal blood of Jesus.
5: Eu vou decretar a autoridade do sangue eterno de Jesus.
4: And it will be tremendous.
5: Será muito tremendo.
4: I want now.
5: Eu quero agora.
4: Is there anybody who is totalmente cego?
5: Alguém que é totalmente cego? Quem é totalmente cego, levanta a mão.
4: Cego.
5: Totalmente cego, levantem a mão.
4: Anybody who is totally blind?
5: Quem? Todo mundo que é totalmente cego.
4: Anybody?
5: Qualquer pessoa.
4: Who is totally blind?
5: Que é totalmente cego.
4: Ok.
5: Aqui, os totalmente cegos. Totalmente cegos, doutoras, por favor, tragam para nós.
4: How about those who are totally deaf?
5: Totalmente surdos também podem vir. Meus senhores,
4: where are you?
5: Onde vocês estão? Depressão.
4: Can you go there? What has happened?
5: O que aconteceu, minha filha?
4: Can you give her the microphone? She can give her the microphone to announce. Her microphone is very low. Give this woman the microphone.
3: Depression, very deep. Profunda depressão foi curada, totalmente liberta.
4: Depression. Let us clap to Jesus.
7: Vamos bater palma para Jesus.
4: Clap to Jesus.
7: Vamos bater palma para Jesus.
4: Depression.
7: A depressão foi curada.
4: How do you feel, my daughter?
7: Como você se sente, minha filha?
4: How did you know you have been healed?
7: Como você sabe que você foi curada, minha filha?
3: Eu sinto a restauração, a presença do Senhor.
4: I feel the restoration
7: in the presence of the Lord.
4: The blood pressure.
3: The restoration.
7: I feel the restoration.
4: She had a little pressure.
3: No, depression.
4: Depression.
7: But now,
4: oh yes, my daughter, come.
7: Venha, minha
4: depression.
7: Filha.
4: Depression.
7: Depressão foi curada.
8: My Lord.
7: Meu Senhor.
8: My Lord. Braço curado. Gravíbula.
7: Shriveled hand has been healed.
4: Oh, shriveled hand. A shriveled arm.
8: Ela tinha quebrado a clavícula. E não conseguia levantar o braço.
4: This one.
7: Foi esse
4: lift
7: aqui,
4: up,
7: minha
4: lift
7: filha.
4: Up, lift up.
7: Levanta, minha filha.
4: Lift up.
7: Pode levantar.
4: This one here.
7: Foi essa.
4: She could not do this.
7: Ela não podia levantar o braço, não é?
8: Ela quebrou a gravíbula em fevereiro.
4: Oh, the Lord bless you, my daughter.
7: Broken back,
9: What was that?
10: Broken back has been healed.
9: Broken back.
10: Yes, please, my father.
9: Broken back.
10: Yes, please, my Lord.
9: Okay, thank you.
10: Aleluia. Thank clavícula you, quebrada foi curada. Quantos podem bater palma para Jesus?
9: Todo cego.
10: Totalmente cegos. Venham à frente.
9: Totalmente cego.
10: Totalmente cegos. Por gentileza, venham à frente.
9: Somebody change for me the speaker.
10: Alguém vire o retorno para cá, para baixo.
9: The speaker, the other speaker there.
10: O outro alto-falante, o retorno.
9: That one is okay, but another one.
10: Aquele outro ali, por gentileza, virem para cá.
9: Give me a speaker here. Aqui.
10: Gentileza. Obrigado.
9: To me, thank you.
10: Para o profeta do Senhor.
9: You can stand it. Let it stand.
10: Pode inclinar um pouco mais.
9: Let it stand.
10: Deixe ficar de pé.
9: Thank you.
10: Obrigado, meu filho.
9: Let us speak. Okay, thank you.
10: Okay, obrigado, Pastor Henrique.
9: Thank you.
10: Obrigado, meu filho.
9: This is one. Can you explain to me this?
10: One ear, one eye, totally.
9: Why doesn't she have a microphone? One eye.
10: Just one eye.
9: Totally blind. All of them.
10: All of them, please, my brother.
9: One eye.
10: Just one eye, please.
9: Totalmente.
10: Totalmente, não é?
9: Total.
10: Yes, please, my brother.
9: One eye. All of them, total.
10: Yes, please, my lords.
9: Okay, that's good.
10: Muito obrigado. Isso é muito bom.
9: Now.
10: Agora.
9: Where are the totalmente surdos?
10: Aonde estão os totalmente surdos? Por favor, venham à frente. Totalmente surdos, por gentileza, venham à frente. Totalmente surdos, por gentileza, venham à frente.
9: Surdos on this side.
10: Os surdos deste lado, por favor. Podem esperar aí, meus filhos.
9: Total one.
10: Um olho totalmente cego. Totalmente, não é? É totalmente?
9: Obscuridade.
10: Está totalmente escuro. Totalmente obscuro, não é?
9: Obscuro total.
10: Totalmente?
9: Ok.
10: Ok, obrigado.
9: Total. Uno, dois, totalmente ou parcial?
10: Totalmente ou parcial, minha filha?
9: Somebody help me here. Can you serve me? Give her the microphone.
10: Partial blind, the two eyes, partial.
9: Give her the microphone.
3: Twice.
9: Sorry?
3: Twice.
9: Two eyes, total blind?
10: Partial, my lords, please.
9: She's talking.
3: Partial twice.
9: Two eyes.
10: The two eyes are partial. Partial.
9: Partial.
10: Yes,
9: partial.
10: My lords.
9: Okay. Yeah.
10: Os parciais deste lado aqui. Parcial? Parcial. Totalmente. Deixa aí então.
9: Thank you.
10: Os parciais deste lado aqui, ó. Vamos só separar aqui, por favor.
9: Toto sodo.
10: Partial
9: total. Partial, okay. So somebody, can you help me here and arrange the sodos? Yo le gusta aquellos que totalmente sodo, un lado, partial sodo, otro lado. Todo ciego, partial ciego. Todo sodo, partial sodo.
10: Totalmente surdos e os parciais surdos separados. Totalmente cegos e os parciais cegos separados.
9: Okay, now help me. Walk with the doctor.

0: Total, total.
1: No, no, you need to ask them. They are not total. Partial? Partial. What? Hallelujah!
0: Hallelujah!
1: Jesus Christ Salvador!
0: Jesus Christ Salvador!
1: Jesus loves you! Jesus te ama!
0: Jesus te ama!
1: Jesus loves you.
0: Jesus ama vocês.
1: Just come here.
0: Apenas venham aqui, meus filhos.
1: I normally want totalmente cego on one side.
0: Eu quero totalmente cego de um lado.
1: And then partial on the other side.
0: E depois o parcial do outro lado.
1: Totalmente surdo one side.
0: Totalmente surdo de um lado.
1: And then partial on the other side.
0: Então parcial do outro lado.
1: Just help me, please. Ayúdame, por favor.
0: Ajudem-me, por favor.
1: En el nombre poderoso de Jesucristo.
0: Em nome poderoso de Jesus Cristo.

0: formem na fila aqui, ó, por gentileza. Vamos formar uma fila aqui, ó, por favor.
1: Arrange for me the straight line.
0: Vamos fazer uma linha reta aqui, ó, uma linha.
1: Jesus is Lord.
0: Jesus é Senhor.
1: Jesus is Lord.
0: Jesus é Senhor.
1: Jesus is Lord.
0: Jesus é Senhor.
1: Aleluia.
0: Aleluia. Venham, por gentileza.
1: One straight line.
0: Uma linha reta aqui, ó.
1: If that man cannot stand, you give him a chair.
0: Se era, aquela mulher não poder ficar de pé, dá uma cadeira. Dê uma cadeira.
1: No, no, no, no, no, no, you can get a chair for him. You can give him a chair.

0: God loves you.
1: Jesus ama vocês.
0: The Messiah is coming.
1: O Messias está vindo.
0: When I come back,
1: quando eu voltar,
0: I will work with the pastores principales.
1: Eu vou trabalhar com os pastores principais.
0: And it will be bigger.
1: E será maior.
0: It will be greater.
1: Será melhor.
0: It will be mightier.
1: Será mais poderoso.
0: Everybody, let's go.
1: Todo mundo agora.

0: fuori no, godi vivo amore. Everybody else sits down.
1: Todo mundo agora pode se sentar.
0: Except for the ones who are lined up here.
1: Exceto aqueles que estão alinhados aqui. Podem se sentar, por gentileza.
0: Everybody else sit down.
1: Todo mundo pode se sentar. Muito obrigado.
0: I love Jesus.
1: Eu amo Jesus.
0: Very much.
1: Muito mesmo.
0: I love Jesus.
1: Eu amo Jesus.
0: I serve Jesus.
1: Eu sirvo Jesus.
0: Clavo, clavo de Jesus.
1: Eu sou um escravo de Jesus.
0: Está aqui
1: para servir-te, para servir cada um de vocês.
0: Totalmente grátis,
1: totalmente de graça.
0: Nenhuma oferenda, não oferenda.
1: Eu não aceito nenhuma oferta, nenhuma oferta.
0: Solamente la sangre,
1: somente o sangue de Jesus.
0: Aleluia,
1: aleluia.
0: So now,
1: então agora.
0: Waiting for that Kenyan. He has even stopped it. Eh? So now,
1: então agora,
0: stop everything now. Pare tudo.
1: Pare tudo. Obrigado.
0: Now listen to me.
1: Agora escutem o profeta do Senhor.
0: In this place,
1: neste lugar.
0: Some of you,
1: alguns de vocês,
0: one eye is totalmente cego, toto.
1: Um olho é totalmente cego.
0: Uno, one eye.
1: Yeah. Um olho totalmente cego,
0: one,
1: alguns
0: two,
1: de vocês.
0: Three, four. Only uno ojo toto.
1: Um olho é totalmente, não
0: uno
1: é?
0: Uno ojo toto.
1: Um olho é totalmente.
0: Toto, toto cego. Um ojo toto cego.
1: Um olho totalmente cego.
0: Toto cego. Um ojo toto cego.
1: Yes, please, my lords.
0: Come and help.
1: From here, my fathers. From here to there, please,
0: okay.
1: My fathers.
0: Oh.
1: From here
0: which,
1: to there.
0: Which eye is totally blind?
1: Este aqui, my fathers. The right one.
0: Toto, toto.
1: Qual que é o totalmente cego, minha filha? The right one, my fathers.
0: Okay, and here?
1: Left okay. One. Left yes. One. Left yes. One.
0: The
1: qual lado
0: right,
1: é totalmente
0: right,
1: cego? Right one,
0: yes.
1: Left one. Qual que é totalmente cego? Left one.
0: Toto cego.
1: Totalmente cego, esquerdo? Yes, please, my lords. Left one, two.
0: Toto.
1: Totalmente, minha filha?
0: Toto, obscuridade.
1: Totalmente? Yes, please, my fathers.
0: Okay.
1: Totalmente?
0: So she needs to come here.
1: Você é parcial ou total?
0: This, não, mas this is partial.
1: Aqui é totalmente? É parcial, do outro lado, por favor.
0: Come.
1: Muito obrigado.
0: Não, não, não, não, não.
1: Não, você fica aqui.
0: Toto.
1: É totalmente ou é parcial?
0: Partial. Oh, partial,
1: lord.
0: Partial, yeah, thank you.
1: Muito
0: partial,
1: obrigado.
0: Partial.
1: Partial para cá, muito obrigado.
0: Partial para cá, para
1: doutoras,
0: cá.
1: Me ajudem aqui a organizar, muito obrigado.
0: Not blind. How about you?
1: E acerca de você, minha filha? Qual olho que é? Partial, my lords. Então parcial para esse lado, por favor. Muito obrigado, viu? Por favor, doutoras, ajudem a alinhar aqui. O senhor é...
0: Aleluia!
1: Okay.
0: The deaf, I'm coming to you. The deaf, I am coming to you.
1: Surdos, agora eu estou vindo a vocês.
0: I want to know before the healing.
1: Eu quero saber antes da cura.
0: We are very strict.
1: Nós somos muito rígidos.
0: Muy estricto.
1: Muito rígidos.
0: We want to know before healing.
1: Nós queremos saber antes da cura.
0: What is your condition?
1: Qual é a condição de vocês?
0: And then when I walk here with the shadow of the Lord.
1: E depois quando eu caminhar aqui com a sombra do Senhor.
0: And then you are healed.
1: Então você foi curado.
0: We want to know now that one which cannot hear is hearing.
1: Nós queremos saber agora aquele ouvido que não podia ouvir, mas que agora está ouvindo.
0: We are very strict because of the glory of the Lord.
1: Nós somos muito rígidos por por causa da glória do Senhor.
0: So please bear with us.
1: Então, por favor, façam isso conosco.
0: Paciência pouquinho and then we start.
1: Então, tenham paciência um pouco e depois nós vamos começar.
0: So all these are partial.
1: Yes, please, my fathers.
0: So now,
1: então agora,
0: you people,
1: vocês que são parciais,
0: who are partially blind,
1: que são parcialmente cegos.
0: You that are partially blind,
1: vocês que são parcialmente cegos,
0: you know what you cannot see.
1: Vocês sabem o que vocês não podem ver.
0: You yourself, you know what you cannot see.
1: Vocês mesmos sabem o que vocês não conseguem ver.
2: Eu não consigo ver nem a lâmpada. Se eu fechar esse olho aqui, eu não enxergo nem a luz.
1: I could not see even the light.
0: But now,
1: mas agora,
2: não estou enxergando.
0: So you're totally blind.
1: É totalmente cego desse olho?
0: Then put her this
1: way. Então, por aqui, ó, por favor, minha filha. Ela também, por favor.
0: What is that now?
1: She's totally to my father, she's saying.
0: Oh.
1: Totalmente? Aqui.
0: Toto, thank you.
1: Obrigado.
0: I love you with the love of Christ.
1: Eu amo vocês com o amor de Cristo.
0: I love Jesus.
1: Eu amo Jesus.
0: So I love you all.
1: Então eu amo todos vocês.
0: The Messiah is coming.
1: O Messias está vindo.
0: We must prepare the church.
1: Nós devemos preparar a igreja.
0: This is how to prepare the church.
1: É assim que nós preparamos a igreja.
0: Now,
1: agora,
0: parcial, you know which eye is totally blind.
1: Vocês sabem qual olho de vocês é totalmente cego.
0: What I'm going to do,
1: o que eu vou fazer?
0: I am going to walk here.
1: Eu vou caminhar aqui.
0: And I will ask you,
1: e eu vou perguntar a vocês,
0: to close the eye which is normal.
1: Para fechar o olho que é normal, o olho normal. Fechar totalmente o olho normal.
0: And then I will walk here.
1: E depois eu vou caminhar aqui.
0: If you see light and people,
1: se você ver luz,

0: us.
1: It is you that will tell me.
0: É você que vai me dizer.
1: So when I tell you to close the normal, you use your hand.
0: Então,
1: your
0: quando
1: hand.
0: Eu falar para você fechar o olho normal, use a sua mão.
1: And not like this.
0: Mas você coloca totalmente a mão assim, ó.
1: Not like this.
0: Só com os dedos. Totalmente. Fecha tudo.
1: Aleluia.
0: Aleluia.
1: Those who are partial.
0: Aqueles aqui que são parcial, meus filhos.
1: You know yourself.
0: Vocês conhecem a si mesmos.
1: You know what you cannot see.
0: Vocês conhecem o que vocês não sabem ver.
1: It is you to tell me.
0: É vocês que vão dizer para mim.
1: It is you to tell me.
0: É você que vai dizer para mim.
1: You are the one to tell me.
0: Vocês são aqueles que vão me dizer.
1: Which one has opened?
0: Qual olho abriu?
1: What you can see, you could not see before.
0: O que você pode ver, o que você não conseguia ver antes.
1: But now you can see.
0: Mas agora você pode ver.
1: Come to the deaf.
0: Vamos agora aos surdos.
1: Momento, momento.
0: Um momento, por favor.
1: So now,
0: então agora.
1: Help me here.
0: Yes.
1: How have you arranged them? How did the doctors arrange?
0: Como ficou aqui,
1: doutores? How did you arrange them?
0: Doutores, como ficou aqui? Até onde é parcial e até onde é total? Tudo. Doutores, por favor. Everyone is partial, my lord.
1: Give her the microphone. She's talking.
2: Esses aqui têm problema auditivo parcial. Não tem nem todos.
1: Okay. Meaning one ear can hear or not?
0: Significa que algum ouvido pode ouvir ou não?
1: How many people cannot hear with one ear?
0: Quantos de vocês não pode ouvir por um ouvido? Não pode ouvir.
1: How many cannot hear totalmente sordo com uno?
0: Quantos de vocês não
1: total sordo
0: totalmente?
1: Who is total sordo con uno?
0: Quem é totalmente surdo com um ouvido apenas?
1: Total sordo con uno. Total sordo.
0: Todo surdo.
1: Can you help me?
0: Yes,
1: help some of your people.
0: Todos que são surdos totalmente de um ouvido.
1: Um ouvido totalmente cerrada.
0: Um ouvido que é totalmente fechado. Totalmente?
1: Quando o Senhor abre, nos outros glorifica a Deus. Yes, totalmente. Yes, thank you. Thank you.
0: Até onde
1: you can now move the rest, move them. Archbishop, you can serve the Lord.
0: Hallelujah. Here is the.
1: How about them? Have you asked them?
0: Vocês
1: total?
0: Parcial, não é? Parcial.
1: Now listen to. Escúchame bien.
0: Agora escutem bem o profeta do Senhor.
1: What is she saying?
0: Parcial?
3: Eu não escuto direito.
1: Huh?
0: Is partial, my lords, please.
1: What is she saying?
0: I could not hear very well. Is
1: okay.
0: Partial, please.
1: Okay.
0: Like
1: now,
0: that. Okay, agora.
1: Listen partial. To me. Escute me. You know yourself.
0: Você conhece a si mesmo.
1: You know yourself.
0: Vocês conhecem a si mesmos.
1: If the Lord touches you,
0: se o Senhor tocar você,
1: and now you can hear,
0: e agora você pode escutar,
1: better,
0: melhor,
1: it is you to tell me,
0: é você que vai dizer ao profeta do Senhor,
1: because you know yourself,
0: porque você conhece a si mesmo,
1: hallelujah,
0: hallelujah.
1: Don't allow the people who have been healed to leave.
0: Não permitam que as pessoas que foram curadas vão embora.
1: Luciane, take care of this. Make sure the people who have been healed don't leave.
0: Tenho certeza que as pessoas que foram curadas não vão embora para pegarmos o testemunho.
1: Hallelujah.
0: Hallelujah.
1: So I am going to walk here.
0: Então eu vou andar aqui.
1: Vou ter que caminhar aqui.
0: Eu vou caminhar aqui.
1: And then,
0: então,
1: you will tell me.
0: Você vai me dizer.
1: I will walk here in the mighty name of Jesus.
0: Eu vou caminhar aqui no poderoso nome de Jesus.
1: It will be mighty.
0: Será poderoso. Vem aqui, meu filho, por favor.
1: Place, yeah.
0: Por favor, obrigado.
1: Okay.
0: Aqui, obrigado.
1: Is it you or the baby?
0: É você ou o bebê?
1: The Toto,
0: baby.
1: Toto. Uno, Toto.
0: Yes, please, my father.
1: Okay, now.
0: Okay, agora.
1: You have to close the ear which is normal.
0: Você deve fechar o ouvido que é normal.
1: You have to know how to close it. Toto.
0: Você tem que saber como fechar. Fecha totalmente o ouvido que é normal.
1: Close.

0: the eye which is normal. Close the eye which is normal.
1: Fecha o olho que é normal. Com a palma da mão. Com a palma da mão.
0: Open the other one.
1: E abra o outro.
0: The one that is not normal.
1: O outro que não é normal. Fechem com a palma da mão. A palma da mão. Isso. Muito obrigado.
0: E abre the one which is not seeing.
1: E abre aquele que não pode ver.
0: Ok, now.
1: Ok, agora.
0: I am walking here.
1: Eu estou caminhando aqui.
0: Says the Lord Almighty.
1: Diz o Senhor Todo-Poderoso.
0: In the mighty name of Jesus.
1: No poderoso nome de Jesus.
0: If the Lord open your eye or your ear, you shout to me.
1: Se o Senhor abrir o seu olho ou o seu ouvido, grite para mim.
0: I am now walking here.
1: Eu agora estou caminhando aqui.
0: In the mighty name of Jesus.
1: No poderoso nome de Jesus.

0: tried to see with the eye that could not see.
1: Tente ver com o olho que você não podia ver.
0: Close the normal, don't open normal.
1: Feche o normal, não abra o normal.
0: The same thing with the deaf.
1: A mesma coisa com os surdos.
0: I am walking here again.
1: Eu vou caminhar aqui novamente.
0: In the mighty name of Jesus.
1: No poderoso nome de Jesus.

0: Help him, help him.
1: Ajuda ele, ajuda ele.
0: Help him.
1: Ajuda ele.
0: Don't let him knock his head down.
1: Não deixe ele bater a sua cabeça no chão.
0: Somebody be in front here.
1: Alguém fique na frente dele.
0: Somebody be behind.
1: Alguém fique atrás.
0: The Lord has touched him.
1: O Senhor tocou ele.
0: If you can see, you tell me.
1: Se você pode ver, me diga.
0: If you can hear, you tell me.
1: Se você pode escutar, me diga.
0: Aleluia.
1: Aleluia. Fica aqui na frente.

0: Hallelujah.
1: Hallelujah.
0: If you can see light and people with a blind eye, tell me.
1: Se você pode ver a luz ou pessoas com... Fecha totalmente. Feche totalmente, minha filha.
0: This is serious.
1: Isso é sério.
0: Right now.
1: Agora mesmo. Olha para frente.

0: Aleluia.
1: What did you hear?
0: O que você escutou, minha filha?
1: Cerrada.
0: Fecha totalmente. Pode fechar. Olha para frente agora.
1: Fecha.

0: Eu escutei um pouquinho.
1: I can hear a little bit.
2: Pouquinho.
1: Pouquinho.
0: Uma palma bem longe.
1: A clap very far.
2: Okay, focus there.
1: Okay, foque na frente.
2: Okay, okay. Focando aqui. Quando tu escuchou, you do uno. Is dos. Is tres. Uno. Dos. Pa uno. Pa pa quando tu escucho. Pa pa es dos. Pa pa pa es con fingers. Yes, like this. Uno is dos. You have to tell me, because I think the Lord has touched your ear.
1: Eu tenho que dizer porque eu penso que o Senhor tocou seu ouvido.
2: So you have to tell me.
1: Você tem que me dizer então.
2: Cerrada.
1: Fecha totalmente. Fecha tudo.
2: Tudo.
1: Fecha tudo, tudo, tudo.
2: Glória a Deus.
1: Glória a Deus. Senhor abriu o olho. Você pode ver? Você está vendo, minha filha?
2: What have you seen?
1: O que você está vendo?
2: What have you seen?
1: O que você está vendo?
2: Can you close the normal eye?
1: Você pode fechar o olho normal?
2: Fecha normal, fecha normal.
1: Feche o olho normal.
0: O que
2: what have you seen?
1: O que você viu?
0: Agora consigo enxergar.
1: Now I can hear, I can see.
0: I can see people.
1: O que você pode ver,
2: pessoas? You can see people.
0: Há mais de 10 anos que eu já.
2: You can see what? You can see people. What can you see?
0: O que você pode ver? Agora eu consigo enxergar que clarezas e metade de pessoas que não consigo ver ele aqui inteiro na minha frente.
1: Aleluia!
2: Aleluia!
1: Aleluia!
2: Aleluia!
1: Obrigado, Jesus Cristo. Obrigado. Jesus Cristo.
2: Aleluia.
1: Obrigado.
2: Aleluia.
1: Jesus Cristo.
2: Aleluia.
1: Obrigado.
2: Aleluia.
1: Jesus Cristo.
2: La sangre.
1: O sangue.
2: La sangre.
1: O sangue.
2: La sangre de Jesus.
1: O sangue de Jesus.
2: La sangre de Jesus.
1: O sangue de Jesus.
2: La sangre de Jesus.
1: O sangue de Jesus.
2: Aleluia.
1: Aleluia.
2: Aleluia.
1: Aleluia.
2: Aleluia.
1: Aleluia. Aleluia!
2: Aleluia!
1: Aleluia!
2: Aleluia!
1: Aleluia!
2: Aleluia!
1: Aleluia!
2: Aleluia!
1: Aleluia!
2: Ai, ai, ai, ai, ai!
1: Ai, ai, ai, ai, ai!
2: The doctor is shocked. The doctor stood like this. She's doing like this. Aleluia!
1: Aleluia! A terceira está em choque.
2: Aleluia!
1: Aleluia!
2: Aleluia!
1: Aleluia!
2: Somebody find out here. Find out here. Find out, the Lord touched this man. Find out. Ay, ay, ay. Oh yes, she can see people.
0: Up there, even up there.
2: If you do this, people hear what you're
1: saying. My father!
0: She can see people up there.
2: She can see people up there.
1: Hallelujah.
2: She can see people up there.
1: My father's a deaf ear has popped open. Ouvido surdo abriu. Ouvido. O Senhor tocou esse homem. Vem aqui, meu filho. O Senhor tocou esse homem. O Senhor tocou esse homem.
2: My daughter.
1: Minha filha.
2: You can see people up there, up there.
1: Você pode ver pessoas lá na frente.
2: And she's weeping. Kimani does not know Wakenya, Wakenya.
1: E ela pode
2: Wakenya. You want to kill the prophet? You want to do what? Wakenya.
0: Agora,
2: you can see people up there.
1: Você pode ver as pessoas até lá em cima?
0: Ainda assim, inteiro assim não, mas eu sei que tem algo ali e estou enxergando, é a metade deles.
1: Now I can see better by far.
2: You can see what?
1: I can see that some people are over there.
2: You can see people. Fecha, fecha,
1: fecha
2: normal.
1: Fecha.
2: Fecha normal.
1: Fecha. normal, minha filha.
2: Seja normal, seja normal.
1: Feche o olho normal, minha filha.
2: Can you turn? Fecha, fecha toto.
1: Fecha totalmente.
0: Fecha totalmente. Agora vira.
1: Você pode fazer.
2: Não, não, não.
1: Yes, please.
2: What has happened?
3: My Lord!
2: My Lord!
3: My Lord!
2: Two eyes have opened.
1: Dois olhos cegos abriram.
2: No. I cannot. You know, Luciana is behaving like a child. She's frustrating me here. I don't like this woman here. She's trying to frustrate me. I'm trying to serve the Lord. With this one, they are acting like children here. I really hate you, says the Lord. Hush. You really frustrate me. Serada, fecha, fecha toto, fecha toto.
1: Fecha totalmente, fecha toto, minha toto, filha. Toto, toto, toto. Feche totalmente.
2: Fecha toto.
1: Fecha totalmente.
2: What do you see?
1: O que você vê, minha filha?
2: Is it bem?
1: O que você vê?
0: Aqui.
1: People are here.
2: What is somebody doing? What is somebody doing?
1: O que alguém está fazendo ali?
2: Do the way somebody is doing.
1: Faça o movimento que alguém está fazendo.
2: This way, here.
1: Neste caminho aqui, ó, neste lado.
2: Somebody is doing something.
1: Abriu seus olhos, minha
2: the
1: filha.
2: Lord has opened your eyes, my daughter.
1: O Senhor abriu seus olhos, minha
2: the
1: filha.
2: Lord has opened your eyes.
1: O Senhor abriu seus olhos, minha filha.
2: Somebody help me, she can go down.
1: Alguém pode ajudar aqui?
2: Just hold her. The Lord has opened your eyes.
1: O Senhor abriu seus olhos, minha filha.
2: The name is Silva.
1: O nome dela é Silva.
2: Fontes.
1: Rosimeire Fontes.
0: Rosimeire Fontes.
2: If you put the mouth people here.
0: Rosimeire Fontes.
1: Rosimeire Fontes.
2: My Lord.
1: Meu Senhor.
2: La sangre.
1: O sangue.
2: Many other people have been healed.
1: Muitas outras pessoas foram curadas.
2: Some other people have been healed.
1: Outras pessoas foram curadas.
2: I think they are here.
1: Elas são aqui.
2: Some people have been healed here.
1: Vocês foram curados, não é?
2: Yes, yes.
1: Sim.
2: Hallelujah.
1: Hallelujah.
2: Boom. Another one.
1: Olha. Hey.
2: Oh, abre.
1: Abriu.
2: Microfone para ela.
0: Ela está escutando melhor no ouvido esquerdo. Ela não chegou aqui escutando muito pouco e agora ela está escutando bem melhor.
4: She could not hear very well in the left ear, but now she can hear very well. Aleluia.
2: Ouvido
4: surdo abriu.
2: Oh yes.
4: Sim, sim.
2: Oh yes.
4: Oh sim.
2: I told you.
4: Eu disse para vocês.
2: I told you.
4: Eu disse a vocês.
2: That Jesus is Lord.
4: Que Jesus é o Senhor.
2: I told you.
4: Eu disse a vocês.
2: That Jesus.
4: Que Jesus
2: is Lord.
4: É o Senhor.
2: I told you.
4: Eu disse a vocês.
2: Jesus.
4: Jesus
2: is Lord.
4: É o Senhor.
2: Aleluia.
4: Aleluia.
2: Jesus Cristo Salvador.
4: Jesus Cristo Salvador.
2: Now.
4: Agora,
2: I want you to check yourselves.
4: Eu quero que vocês chequem a si mesmos.
2: Those legs.
4: Todas essas pernas.
2: I want you to walk.
4: Eu quero que vocês andem.
2: Caminó.
4: Caminhem.
2: In the mighty name of Jesus.
4: No poderoso nome de Jesus.
2: Será fechar normal, fechar normal.
4: Fechem o olho normal, fechem o
2: fecha
4: olho normal.
2: Fechar oco normal.
4: Fechem o olho normal, meus
2: totalmente.
4: Filhos. Totalmente.
2: What can you see?
4: O que você não pode ver?
2: What can you see?
4: O que você pode ver?
2: Can you see anything?
4: Você pode ver alguma coisa?
2: Just look.
4: Apenas olhe.
2: Feche. What can you see? Tell us.
4: O que você pode ver? Nos diga.
2: I told you.
4: Eu disse a vocês.
2: That Jesus is Lord.
4: Que Jesus é o Senhor.
2: Hallelujah.
4: Hallelujah.
2: This is it.
4: É isso mesmo.
2: Jesus is Lord.
4: Jesus é o Senhor.
2: Hallelujah.
4: Hallelujah.
2: That is it now.
4: É isso mesmo agora.
2: Thank you, JJ, for helping here. Leave those new people. You help here. You always serve the Lord. 1 million shillings for your flight ticket. 1 million shillings I paid for your ticket.
4: Meu Senhor!
2: The Lord touched her.
4: O Senhor tocou ela.
2: I forgot. The Lord touched her.
4: Eu esqueci. O Senhor tocou ela.
2: JJ, it cost me 1 million shillings for your ticket, your flight ticket alone. I have not put hotel. You serve. Forget about the new people. You serve the Lord here. Hallelujah.
4: Hallelujah.
2: Hallelujah.
4: Hallelujah.
2: Hallelujah.
4: Hallelujah.
2: Hallelujah.
4: Hallelujah.
2: Hallelujah.
4: Hallelujah. Jesus Cristo Salvador. Jesus Cristo Salvador.
2: This is it, my Lord. Blind eyes have opened.
4: Os olhos cegos abriram.
2: Blind eyes have opened.
4: Os olhos cegos abriram.
2: The shadow of the Lord.
4: A sombra do Senhor.
2: Oh yes.
4: Oh sim.
2: You can see. Fecha normal.
4: Feche totalmente o normal. Pastora Rafaela.
0: Melhorou alguma coisa?
3: Está vendo?
0: Porque era dolorido e eu não
4: tomei. Ei! Aleluia!
0: Mas a senhora enxerga agora?
3: Sim.
2: Can you do the way they are doing?
4: Você pode fazer da maneira como eles estão fazendo?
2: Up there.
4: Lá em cima.
2: Do it.
4: Hey! Jesus Cristo Salvador.
2: The Lord has opened the blind eyes.
4: O Senhor abriu esse olho cego.
2: And opened properly.
4: E abriu apropriadamente.
2: Quantos anos cega?
4: Quantos anos cega, minha filha? More than 10 years.
2: Ai, ai, ai, ai, ai, ai, ai, ai, ai, ai. More than 30 years. We are still here.
4: Nós ainda estamos aqui.
0: My Lord!
4: Meu Senhor!
2: What has happened?
4: O que aconteceu?
2: This woman was blind.
4: Essa mulher era cega.
2: They told me that both eyes.
4: Me falaram que eram os dois olhos.
0: Ela enxergava muito pouco nos dois. Ela enxergava muito pouco. Ela não via letras.
4: She could not see the letters.
0: Agora ela enxerga letras.
4: Now she can see the letters.
2: Now she can see the what?
4: Letters.
2: The letters. Which letters? Which letters?
4: Qual letra você consegue ver?
2: Can you read it? Leia.
5: Pode ler?
6: Posso ler, sim.
2: Can you give?
5: Pode ler?
6: Posso. Pensa, filho. Olha aqui. Protocolo.
2: Protocolo!
4: Aleluia!
2: Look at this. And Kimani cannot see me doing this. Send Kimani back to Kenya.
4: Protocol. She can read.
2: Aleluia.
4: Aleluia.
2: This is serious.
4: Isso é sério.
2: Jesus is working here.
4: Jesus está fazendo obras aqui.
2: Jesus is working here.
4: Jesus está fazendo obras aqui.
2: I just need Luciane and her team to help me. That's all I need. because my time is over. I just need Luciane and her team to learn to help me so I can serve Jesus here. This is awesome. It's maravilloso.
4: My Lord, she said that now she can read very well, my Father.
2: Let her say it.
4: I thank to the Lord. Eu agradeço a Deus. I thank to the Lord because now I can read.
7: Eu não li a palavra de Deus.
4: I could not read the word of God.
2: I know the one here.
4: Agora,
2: what has happened?
4: O que aconteceu, minha filha?
2: My daughter.
4: Minha filha.
2: My precious daughter. What has happened to you?
4: I could not see anyone's face.
7: E agora eu tô conseguindo enxergar.
4: Now I can see the face.
2: Obrigado.
4: Of the people.
2: Jesus Cristo. Obrigado.
4: Jesus Cristo. Obrigado. Jesus Cristo. Obrigado. Jesus Cristo. Obrigado. Jesus Cristo.
2: Serious.
4: Obrigado.
2: Yes.
4: Assim.
8: Aleluia.
4: Aleluia.
2: I see you hugging the doctor.
4: Eu vejo que você está ajudando a doutora.
2: What has happened?
4: O que aconteceu?
2: But now, with the left eye, this
4: one.
2: Really
4: scared, não é?
2: But now,
8: my Lord, here, behind you, please.
2: What is that? What is that?
4: Cancer has dried.
2: Has been dried.
4: Dried. Totally. Has dried.
2: Hallelujah.
4: Hallelujah. O câncer secou.
2: Has
4: o câncer secou totalmente.
7: Ora, secou agora.
2: It has dried. It was wet.
4: Estava assim, estava bem molhado, né?
2: If you put the microphone, the world would hear what she's saying.
4: Jesus Cristo.
9: obrigado, Jesus Cristo. Obrigado, Jesus Cristo.
2: Aleluia!
10: Aleluia!
2: Oh, yes.
10: Oh, sim.
2: I told you.
10: Eu disse a você.
2: I told you.
10: Eu disse a você.
2: That Jesus is Lord.
10: Que Jesus é o Senhor.
2: Now you can see.
10: Agora vocês podem ver.
2: Jesus.
10: Jesus
2: is Lord.
10: É o Senhor.
2: I bless you. I bless you. I touch you. Touch you. Somebody help me here. Help me. Ayúdame. Help me. Find out what she's saying. Help her. Help her. She's my daughter. Help her. Luciane, please. Help me. Luciane, please. Help me.
11: She came from very far.
2: She came from very far and she was seeking her healing.
11: Okay, so I am going to decree healing.
2: Eu vou decretar cura aqui.
11: Don't worry.
2: Não se preocupe.
11: I am going to decree healing.
2: My grandson, he's on the wheelchair.
11: Okay, I am going to decree healing.
2: Can you touch just, my just, grandson?
11: Just be here.
2: Apenas esteja aqui.
11: Just be here.
2: Apenas fique aqui.
11: I have touched it already.
2: Eu estou tocando nela.
11: Just be here.
2: Apenas esteja aqui, minha filha.
11: You are my daughter. Don't panic.
2: Você é minha filha. Não fique em pânico.
11: No panic, huh?
2: Não fique em pânico.
11: Yes, thank you.
2: Sim, obrigado.
11: Aleluia.
2: Aleluia. Milagre.
11: One totally blind eye opened.
2: Um olho totalmente cego abriu.
11: Totalmente. When the shadow of the Lord passed here.
2: Quando a sombra do Senhor passou aqui.
11: Sombra. Hey, hey, hey.
2: My Lord. Articular pain disappear now. Pain has disappeared.
11: The pain has disappeared. The legs.
2: In as pernas.
11: The legs.
2: As pernas.
12: Aleluia!
2: Consegue correr, minha filha? Venha.
12: Aleluia!
2: Wow. Obrigado, Jesus Cristo. Obrigado.
11: Ai, ai, ai, ai, ai, ai, ai. This is serious.
2: Isso é sério.
11: I am still waiting for you.
2: Eu ainda estou esperando por vocês.
11: I'm still waiting for you.
2: Eu ainda estou esperando por vocês.
11: Anytime the eye opens, you tell me.
2: Qualquer tempo aonde o seu olho abrir, você
11: I
2: me diz.
11: I am still here talking to the Lord about your eyes.
2: Eu estou ainda aqui falando com o Senhor acerca dos seus olhos.
11: I have not forgotten you.
2: Eu não esqueci de vocês.
11: I am still here.
2: Eu ainda estou aqui.
11: Yes. Anytime it opens, you tell me.
2: Sim, qualquer momento que o seus olhos abrirem, me digam.
11: Somebody help me.
2: Alguém me ajude aqui.
11: Somebody help my daughter here. Talk to him. Aleluia. check. Prova, test. No problema. Quando não sanou, no problema. Eu tenho aqui.
2: Se não
11: curar, mano. I want the truth.
2: Mas eu quero a verdade.
11: The truth.
2: A verdade.
11: Aleluia.
2: Aleluia.
11: Yes. If Sim. you are not yet healed, it's okay.
2: Se você ainda não foi curado, não tem problema. Tá tudo ok.
11: Aleluia.
2: Aleluia. Jesus Cristo Salvador. Jesus Cristo Salvador. Jesus Cristo Salvador. Jesus Cristo Salvador. Jesus Cristo Salvador. Jesus Cristo Salvador. Aleluia.
11: Aleluia. The ear, the eye.
2: I could not see from far.
11: You cannot open
13: them.
2: I could not see
4: you far.
2: I cannot.
4: I cannot see from far.
2: What can't you see now?
4: I cannot see very well the faces.
2: Jesus loves you.
4: Jesus te ama, minha filha.
2: What is your name?
4: Qual é o seu nome?
2: Daniela. Daniele.
4: Daniela. Daniela. Daniele.
2: Hallelujah.
4: Hallelujah.
2: Thank you, my daughter. Thank you.
4: Obrigado, minhas filhas. Muito
2: Jesus
4: obrigado.
2: Loves you.
4: Jesus ama vocês.
2: I am here to serve you.
4: Eu estou aqui para servir vocês.
2: Com muita gozo.
4: Com muita alegria, muita alegria.
2: Muita alegria para servir-te.
4: Muita alegria para
2: com
4: servir
2: muita
4: vocês.
2: Muita alegria.
4: Muita alegria
2: para servir-te.
4: Para servir vocês.

0: este milagre.
1: She felt the hand of the God of Lord.
0: Ela sentiu que a mão do nosso Deus Todo-Poderoso arrancou algo do olho dela.
2: This is very serious.
0: Isso é muito sério.
2: She felt the hand of the Lord.
0: Ela sentiu a mão do Senhor.
3: Na primeira vez.
0: At the first time.
3: E o Senhor orou.
0: When the mega prophet has praying.
3: O Senhor.
0: The Lord.
3: Orou sobre tudo. Mas eu senti.
0: I felt.
2: The hand.
0: The hand of the Lord that can remove something from my eyes.
3: E aí,
0: and
3: eu esperei.
0: I waited a little bit.
3: Mover,
0: when the move is
3: novamente aquele puxão.
0: I felt again
3: e
0: the Lord
3: eu
0: removing.
3: Eu fui no médico.
0: And I went to the doctor.
3: Na semana que passou.
0: The last week.
3: E ele disse que não tinha como pôr um braço.
2: You felt the physicamente.
0: Você sentiu
3: sim.
0: Fisicamente a mão de
3: eu
0: Deus?
3: Senti uma mão.
0: Física,
3: ferro.
0: Um ferro, like a iron.
2: Ai.
0: Aleluia!
2: Very serious.
0: Isso é muito sério.
2: She felt the hand of the Lord physicamente. Yeah.

0: And now you can see claramente.
1: E agora você pode ver claramente.
0: Can you close? Yes, yes.
1: Fecha, fecha totalmente.
0: What are you seeing?
1: O que você vê?
0: What are you seeing?
1: O que você vê?
0: Do what I'm doing. Do what I'm doing.
1: Faça o que eu estou fazendo.
0: That is serious.
1: Isso é sério.
0: Let us clap to Jesus.
1: Vamos bater palmas para Jesus. Aplaudir Jesus.
0: So now, this is very serious.
1: Isso é muito sério.
0: The people that have been healed,
1: as pessoas que foram curadas,
0: by the shadow,
1: pela sombra.
0: Amos Wandera will help me to put their chairs here. And the team. Thank you. And another.
1: Obrigado.
0: Yes,
1: obrigado.
0: Bring it
1: traga para este lado aqui, meu filho, por favor.
0: Those who have been healed by the shadow of the Lord.
1: Aqueles que foram curados pela sombra do Senhor podem sentar aqui.
0: Okay, no, okay. That's more than enough. Common sense, right? Entendeu? Okay. Sit down here.
1: Sentem-se aqui.
0: Sit down.
1: Vamos bater palmas para Jesus.
0: Isso
1: é muito sério.
0: I'm going to cast the tumor.
1: Eu vou amaldiçoar esse tumor.
0: Maldi.
1: Eu vou amaldiçoar.
0: I will cast the tumor now.
1: Eu vou amaldiçoar esse tumor agora.
0: In the mighty name of Jesus.
1: No poderoso nome de Jesus.
0: Aleluia,
1: aleluia.
0: Jesus is here.
1: Jesus está aqui.
0: The Lord is here.
1: O Senhor está aqui.
0: Aleluia,
1: aleluia.
0: The Lord is here.
1: O Senhor está aqui.
0: Aleluia,
1: aleluia.
0: So now,
1: então agora,
0: I'm going to make one decree.
1: Eu vou fazer um decreto.
0: Of the eternal blood of Jesus.
1: Do sangue eterno de Jesus.
0: Over all of your lives.
1: Sobre

0: all the joy, alegria.
1: Eu estou servindo vocês com toda alegria.
0: Because Jesus paid it.
1: Porque Jesus pagou.
0: At the cross.
1: Na cruz.
0: At Calvary.
1: Do Calvário.
0: My heart.
1: O meu coração.
0: Is full of joy.
1: Está cheio de alegria.
0: So I'm going to decree.
1: Então eu vou decretar.
0: Vision.
1: A visão. Dois ou um.
0: You cannot see, but...
1: Você não pode ver de muito longe.
0: Okay, one more time.
1: Okay, mais uma vez.
0: The blind and the deaf.
1: Os cegos e os surdos.
0: Even the crippled.
1: Mesmo os aleijados.
0: Father, in the mighty name of Jesus.
1: Pai, no poderoso nome de Jesus.
0: I ask you to touch them now.
1: Eu lhe

0: can see very well.
1: Agora você pode ver muito bem.
0: Yes, please, my father.
2: Aleluia!
0: O olho cego abriu. Parcialmente cego.
3: This is serious.
0: Isso é sério. Mais uma cadeira, por favor. Muito obrigado.
3: That's amazing.
0: Isso é incrível.
3: That's really amazing.
0: Isso é realmente muito incrível. Vamos bater palmas para Jesus.
3: So,
0: então,
3: it is this light I was seeing and thinking it's rain.
0: Essas são as luzes que eu vi e vai ser a chuva.
3: These lights,
0: essas luzes,
3: are the ones I was seeing, thinking it's a droplet of rain.
0: Era elas que eu estava vendo, pensando que eram as gotas de chuva.
3: Kimani,
0: Kimani.
3: Closer, closer, closer.
0: Mais próximo, de perto.
3: From the pavilion.
0: Do pavilhão.
3: That's amazing.
0: Isso é incrível.
3: But Jesus has opened heaven in this country.
0: Mas Jesus já abriu os céus nesse país.
3: In Boa Vista.
0: Em Boa Vista.
3: In Belém.
0: In Belém.
3: And also Recife,
0: e
3: right?
0: Também Recife, assim, Belém.
3: Three times.
0: Três vezes.
3: But I'm wondering now.
0: Mas eu estava imaginando agora.
3: The pavilion I was talking about.
0: O pavilhão que eu falei acerca.
3: Is this one here?
0: É este aqui, ó.
3: And the rays of light coming down.
0: E a chuva é a luz vindo para baixo.
3: I really love you.
0: Os raios da
3: I
0: luz.
3: Really love you. I love you.
0: Eu amo vocês.
3: I want the Lord to give you everything.
0: Eu quero que o Senhor dê tudo a vocês.
3: Everything.
0: Tudo. Minha filha. Vou.
3: Serada.
0: Fecha totalmente. Partial, my Lord.
3: Fecha.
0: Fechado. Os dois. Partial, both ears. Parcial.
3: What can't you hear?
0: O que você não pode ouvir? I can hear, but I had a partial loss. I had a partial loss in the bass.
3: Can you obey me? Obey? Can you obey me and put this microphone? Obey me.
4: Perda auditiva.
0: Perda auditiva dos graves.
4: Loss of hearing.
3: Noise. What can't you hear?
0: O que você não pode ouvir?
4: Não.

0: But Jesus loves you.
1: Mas Jesus ama você, minha filha.
0: Jesus.
1: Jesus
0: loves you.
1: Ama você.
0: My daughter.
1: A minha própria filha.
0: Jesus.
1: Jesus
0: wants to open your ears.
1: Uma vez ele vai abrir os seus ouvidos.
0: Simone.
1: Simone.
0: Martins. I want the Lord to open your ears.
1: Eu quero que o Senhor abra os seus ouvidos.
0: Thank you.
1: Obrigado, minha filha. Okay. Okay, agora.
0: Let me know.
1: Deixe-me saber, minha filha.
0: Let me know.
1: Me deixe saber.
0: When you hear, you tell me.
1: Quando você escutar, você me diz.
0: No, don't worry. When you hear, you'll tell me.
1: Não se preocupe. Quando você escutar, você me diz. Os dois.

0: Ok. Jesus will open your ears now.
1: Ok. O Senhor Jesus vai abrir os seus ouvidos agora.
0: Jesus will open your ears now.
1: Jesus vai abrir os seus ouvidos agora. Just a little bit.
0: Father, in the mighty name of Jesus.
1: Pai, no poderoso nome de Jesus.
0: I ask you to pop open these ears here.
1: Eu peço para explodir aberto esses ouvidos aqui.
0: That these precious people may hear you.
1: Para que este povo precioso possa te escutar.
0: In the mighty name of Jesus.
1: No poderoso nome de Jesus.
0: Amen.
1: Amém. Vamos bater palmas para Jesus.
0: Aleluia.
1: Aleluia.
0: Cerrada. Fechou.
1: Fechou totalmente. Deste lado.
0: But Jesus will heal you.
1: Mas Jesus vai te curar.
2: Eu caí.
1: I fell down.
0: You fell down.
1: Você caiu.
0: It's okay, my daughter.
1: Tá tudo bem, minha filha.
0: It's okay now.
1: Está tudo bem agora.
0: You will not fall down again.
1: Você não vai cair no chão novamente.
0: Ai. Very serious.
1: Muito sério.
0: 30 anos.
1: 30 anos.
0: Mais de 30 years. More than 30.
1: More than 10, my lord, please.
0: More than
1: 10. 10. 10.
0: Or more than 10.
1: Yes, please, my father.
0: Totally blind.
1: Totalmente cega. Yes,
0: now please. Open.
1: Agora aberto. Aleluia.
0: Yes, 10 anos.
1: 10 anos.

0: I did fast 7 days when I heard that.
1: I did what?
0: Fast.
1: Fast.
0: Yes, please, my Lord.
1: Yes.
0: When I heard the mega prophets were coming, so I prepared very well. And when the mega prophets
1: you
0: came,
1: I can now see.
0: O seu olho agora pode ver, aleluia.
1: You are blind eye.
0: O seu olho cego.
1: You are blind eye can now see.
0: O seu olho cego agora pode ver.
1: That is a big miracle, my Lord.
0: Esse é um grande milagre, meu Senhor.
1: Ai, thank you.
0: Obrigado, minha filha.
1: Thank you.
0: Obrigado.
1: Where do you come from?
0: É from the church.
1: De onde vem, né?
0: Da onde você vem?
1: Que igreja?
0: She came from the Chikina church on the mega prophets in the conference, my father.
1: The church where I was yesterday,
0: my Lord.
1: That church is watching you now.
0: Esta igreja Shekinah está vendo você agora.
1: And the pastor is up here.
0: E o pastor Jonas Vilar está ali.
1: Can you?
0: Pastor Jabes Alencar está ali.
1: Aleluia!
0: Aleluia!
1: Can you talk to this church?
0: Você pode falar com esta igreja, minha filha?
1: Tell them
2: my Lord!
0: Meu Senhor! Meu Senhor!
2: Aleluia!
0: Meu Senhor!
1: Aleluia! What has happened?
0: O que aconteceu?
3: Eu cheguei aqui com a coluna travada.
0: I came here with very pain in my back.
3: Isso, porque eu não tenho cartilagem nenhuma das minhas juntas.
0: Because I don't have any cartilage.
3: Isso. E meu joelho estava fora do lugar.
0: And my knees was not in the right place.
3: Isso. Aí eu tive que vir de moleta porque.
0: And I came with a stick.
1: What has happened?
0: O que aconteceu, minha filha?
1: Okay, your daughter, thank you. What
0: okay.
1: has happened to you?
0: O que aconteceu com você, minha filha?
1: If you put the mouth hole here. So now you can walk or something.
0: Agora você pode caminhar.
2: Crutches, my Lord. Crutches. Onde
0: estão? Onde está as mulheres?
1: Onde é a maleta?
2: Ela tem prótese
1: Finish.
2: No joelho. Tem prótese
1: Finish.
2: No joelho direito.
0: Acabou. Acabou. Dor na coluna desapareceu.
1: Não mais,
0: minha filha.
1: Finish.
0: Acabou.
1: Jesus loves you.
0: Jesus te ama.
1: Very mighty.
0: Muito poderosamente.
1: Go and sit down here.
0: Venha e sente-se ali, minha filha.
1: But I saw you walking earlier when I was still up there.
0: Mas eu vi você caminhando ali enquanto eu estava lá em cima.
1: When I was still up there, I saw Dr. Denise walk with you there.
0: Quando eu estava ali em cima, eu vi a Dra. Denise caminhando
1: When
0: com
1: I was
0: você.
1: Still up there.
0: Quando eu ainda estava lá em cima.
1: My heart is full of joy.
0: O meu coração está cheio de alegria.
1: Jesus has touched you.
0: Jesus tocou você.
1: What church do you come from?
0: De qual igreja você vem, minha filha?
3: Eu sou pastora do Ministério Fazendo Bem do Rio de Janeiro, em Porto Rico.
0: I am pastor from Rio de Janeiro.
1: Now that is it. The Lord has healed you.
0: Agora é isto. O Senhor curou você, minha filha.
3: Quando eu estava no início da minha caminhada, meu.
1: But what?
2: This... When I was in the beginning of my ministry,
3: Deus me revelou.
1: This is a pastor? Is she a pastor?
0: She is pastor.
1: You are a pastor.
0: Você é uma pastora? Yes, please.
1: Wow, the Lord has healed a pastor.
0: Oh, yeah. O Senhor curou uma pastora.
1: Aleluia. Thank you, my daughter. We are going to take your testimony of cancer. We are going to take this testimony now by the doctors, okay? Thank you, my daughter. This is very big now.
0: Isso é muito grande agora.
1: I love Jesus.
0: Eu amo Jesus.
1: I can put this here. Thank you so much. Toto bien, eh? Was it the eye or ear? You can see.
4: I now can see very well.
1: You now can see very well. TV. Can you say on TV?
0: What about my Lord?
1: Momento, you thank you.
0: Asthma has been healed. Asthma has been healed.
1: Thank you so much.
0: Muito obrigado, meu filho.
1: How did you know you have been healed?
0: Como você sabe que você

0: Aleluia. Thank you. Aleluia. Thank you.
1: Obrigado.
0: Wandera.
1: Wandera.
0: I was looking at these lights. You see the way they look like raindrops.
1: Você vê aquela
0: and
1: luz.
0: I was saying that up of the stadium, there is no stadium here.
1: Não há estádio.
0: This
1: aqui.
0: Is what I was seeing.
1: É isso que eu estava vendo.
0: You can see
1: luz.
0: Like drops of rain. Oh, I really want everybody to have rain.
1: Eu realmente quero que todos tenham chuva.
0: I am open heart.
1: Eu abri o coração.
0: I want everybody to have their rain.
1: Eu quero que todos tenham a sua chuva.
0: My heart is big and open.
1: O meu coração está sendo muito aberto.
0: This young man could not breathe with one nose.
1: Esse jovem não podia respirar por uma parte do nariz.
0: Because of

0: de Jesús.
1: Aleluya.
0: Aleluya.
1: Aplauda a Jesús.
0: Aplaudam Jesus.
1: I have cursed the tumor.
0: Eu amaldiçoei o câncer.
1: I have cursed the tumor.
0: Eu estou amaldiçoando esse câncer.
1: I have cursed it.
0: Eu amaldiçoei ele.
1: The tumor will go.
0: O tumor vai explodir.
1: And you will go back to the doctor.
0: E você vai voltar para o seu médico.
1: To the medical.
0: Ao médico.
1: Hallelujah.
0: Hallelujah.
1: Jesus is Lord.
0: Jesus é o Senhor.
1: Are you okay?
0: Você está bem?
1: Oh, you are my own son.
0: Meu próprio filho.
1: The Lord bless you.
0: Que o Senhor te abençoe, meu filho.
1: What is your name?
0: Qual é o seu nome?
2: Joaquim.
0: João Vitor.
1: Jovem.
0: Joaquim. Joaquim.
1: The Lord bless you.
0: Que o Senhor te abençoe, meu filho.
1: Okay, no problem.
0: So now, então agora,
1: I don't want you people to go.
0: Eu não quero que vocês vão embora.
1: Because I want to take testimony for the glory of Jesus.
0: Porque eu quero pegar testemunho sobre a glória de Jesus.
1: Because this is a very important time for Jesus.
0: Porque este é um momento muito importante para Jesus.
1: Jesus loves you. I don't know why she's crying. Somebody help me here.
0: Jesus loves you. Ama vocês.
1: Yes, she will help me. She's here. She's here. Thank you.
0: Obrigado.
1: Thank you.
0: My Lord! Meu Senhor.
1: My Lord!
0: Meu Senhor.
1: Dor articular durante 2 anos desapareceu.
0: Several pain in the hand has been healed.
1: What is that?
0: Dor articular durante 2 anos desapareceu.
1: What is it?
0: Articulations has been healed.
1: You could not
0: disappear.
1: Pain. Is it pain?
0: Pain.
1: Pain. Okay. Jesus knows you.
0: Okay. Jesus
1: and the
0: sabe.
1: Doctors. Yeah.
0: Sim, sim.
1: The doctors.
0: Sim, as doutoras.
1: Okay. So this is was high hypertension.
0: Isso é hipertensão. Hypertension.
1: Hypertension. The doctor needs a microphone. Yes, thank you.
2: Eu tenho hipertensão, a visão embaçada e também
3: hypertension. Bela! Bela!
1: Oh, aleluia! What has happened?
0: O que aconteceu?
3: Essa senhora tem infecção urinária. Infecção por 2 anos.
0: Has urinary infection.
3: Ela chegou com muita dor na coluna lombar.
0: Bexiga.
1: Bladder.
0: Yes, bladder.
2: Isso, muita dor na coluna.
0: Several pain in my back for 2 years.
2: E também eu estava com muitas dores. Eu cheguei assim mancando. E
0: then
2: aí eu não aguentava de dor. E quando
0: several pains in my back.
2: Eu
0: came here.
2: Pain. Quando eu comecei a orar, eu fui curada.
0: When the mega prophet starts to pray, I have been healed.
2: E aconteceu fogo nas minhas
0: and a mãos. Fire came down in my back.
2: E aí Jesus me curou.
0: And Jesus has healed me. I felt this for 12 years.
1: Did you go to the banheiro to check?
0: Você foi ao banheiro para checar?
1: But you can now pass. You can now pass urine very well.
2: Não sinto mais nada.
0: But I felt anything.
1: No pain.
0: No pain.
1: Thank you very much.
0: Obrigado. Vamos bater palmas para Jesus.
1: You will go back to your doctor also.
0: Trending number one, my fathers. Trending number one.
1: Tendência número 1.

0: Trained
1: you number one, my Lord.
0: Thank you so much.
1: Obrigado.
0: So, you will go back to the doctor.
1: Você vai voltar para o doutor.
2: Disse que havia dores e que eu precisava fazer tratamento. Só que aí no momento que o senhor orou, não tenho mais dor, não dói mais.
3: The doctor told me I had to do some treatment, but when the mighty prophet prayed, everything disappeared. The pain.
0: That is powerful.
1: Poderoso.
0: So now you go to the doctor, and the doctor will say you don't need treatment.
2: Glória a Deus.
0: Curou. Yes, Jesus, Jesus.
2: Yes.
0: He loves you. He has healed you. He has touched you. So you go back to the doctor, and the doctor will say you don't need treatment, right?
1: Can you tell her?
0: The doctor will.
2: Hallelujah!
0: Hallelujah! Thank you. Sit down. Sit down here, my daughter. Hallelujah! So now, you
1: então, agora,
0: which que estado?
1: Qual é o estado? Rio Grande do Sul.
0: Rio Grande do Sul.
1: They want to invite.
4: Nós queremos fazer convite ao profeta.
1: We want to invite the mega prophets of the Lord.
0: You want to invite me to Rio Grande do Sul?
1: Yes, please, my fathers. This is the letter for the prophets of the Lord, Dr. David
0: Awar.
1: This
0: is very serious.
1: Isso é muito sério.
0: Give them the microphone.
4: Muito sério. A gente quer convidar Rio Grande do Sul.
1: We want to invite the prophet of the Lord to the Rio Grande do Sul.
5: Rio Grande do Sul, Novo Hamburgo.
1: Caxias do Sul.
5: Sou pastora.
1: I am a pastor.
5: Para o profeta está conosco.
0: This is an invitation letter.
1: Essa é uma carta convite.
5: Amém.
0: From the Association of Evangelical Ministers.
1: Da Associação dos Ministros do Evangelho.
0: Of
1: Caxias
0: do Sul.
1: Yes, please. Em Novo Hamburgo.
0: A special invitation.
1: Especial convite.
0: I will come to serve you.
1: Eu vou servir você.
0: Aleluia!
1: Aleluia!
0: I am coming to serve you.
1: Eu estou indo servi-los.
0: Come like this. Come here.
1: Venha, meus filhos, venham.
0: I am coming with all my heart.
1: Eu estou indo com todo o meu coração.
0: I will come to serve you.
1: Eu vou vir servir você.
0: With all my heart.
1: Com todo o meu coração.
0: As you can tell.
1: Como vocês podem dizer.
0: Coração aberto.
1: Coração aberto.
5: Está tudo
6: nós
5: pronto.
6: Chamamos, profeta.
1: We love
6: nós
1: you,
6: chamamos.
1: Prophet of the Lord.
0: Thank you so much.
1: Muito obrigado.
6: Exatamente em setembro do ano passado.
1: September last year.
6: O Senhor me acordou à noite.
1: Our Lord Almighty woke me up at the night.
6: E me mostrou uma grande cruzada em Caxias do Sul.
1: And he showed me a very powerful crusade in Caxias do Sul.
0: We are going to do a much bigger crusade there.
1: Nós vamos fazer uma cruzada muito maior lá.
0: Much bigger.
1: Muito maior.
6: E ele dizia, sem custo.
1: And someone says, without any cost. Vamos bater palma para Jesus.
5: Está tudo pronto em Novo Hamburgo.
1: Everything
5: pro avivamento
1: is ready.
5: Chegar no Rio Grande do Sul em Novo Hamburgo.
3: Everything is ready.
1: Everything is ready.
0: I am also ready to serve you.
1: My Lord.
0: Hallelujah.
1: Hallelujah.
0: Jesus is Lord.
1: Jesus é o Senhor. My Lord.
0: I am ready to serve you.
1: Eu estou preparado para servi-los.
0: You are the president of the evangelical churches.
1: Vocês são presidentes das igrejas evangélicas.
4: Sou presidente local da Eucana Caxias do Sul.
1: I am the local president of the association in Caxias do Sul. My Lord, he is invited the mega prophets to a big stadium, my Lord.
0: To a big stadium.
1: Stadium.
0: That will be serious.
1: Vai ser sério.
0: When you invite me to a bigger stadium, that will be serious.
1: Jesus told me to take the...
0: To touch the hem of my garment.
1: Yes, please,
0: thank you, my daughter. The
1: obrigado,
0: Lord bless
1: minha filha.
0: You. Thank you. You are going to be healed.
1: Você vai ser curada.
0: The Lord will open this eye.
1: O Senhor vai abrir este olho.
0: The Lord will open. You can tell that I have come to serve you.
1: Você pode dizer, eu estou vindo para servir você.
0: With all my heart.
7: Com todo o meu coração.
0: So Jesus will open this blind eye.
7: Então Jesus vai abrir esse olho cego.
0: He has already opened blind eyes.
7: Ele já abriu olhos cegos aqui.
0: So Jesus loves you.
7: Aí só.
0: So do I.
7: Então Jesus te ama e eu também.
0: With the love of Christ.
7: Com o amor de Cristo.
0: You can see I am serving you with joy.
7: Você pode ver, eu estou servindo você com alegria.
0: So can I talk for a moment? Yes, I want. A pain in the arm.
7: Uma dor no braço.
0: Now it's okay. Now it's okay.
7: Agora está tudo bem. Está tudo bem.
0: Não
7: se preocupe, minha filha. Agora está bem.
0: Now it's okay.
7: Agora está bem.
0: Hold for me this letter first. Where is somebody to hold for me this letter? Now, momento.
7: Só um momento,
0: now it's okay, my daughter.
7: Agora está tudo bem, minha filha.
0: In the mighty name of Jesus.
7: No poderoso nome de Jesus.
0: Yes, the pain is over.
7: Sim, a dor acabou.
0: Thank you.
7: Obrigado.
0: Thank you.
7: Obrigado.
0: Thank you.
7: Obrigado.
0: Thank you.
7: Obrigado.
0: Thank you.
7: Obrigado.
0: Don't worry.
7: Não se preocupe.
0: You will not die.
7: Você não vai morrer.
0: Because Jesus, he lives.
7: Porque Jesus vive.
0: You will not die.
7: Você não vai morrer.
0: This thing will not take you down.
7: Esta coisa não vai derrubar você.
0: You will have testimony.
7: Você terá um testemunho.
0: Now it's okay.
7: Agora está tudo bem.
0: In the mighty name of Jesus.
7: No poderoso nome de Jesus.
0: Amen.
7: Amém.
0: Amen. Amen.
7: Amém.
0: Amen.
7: Amém.
0: Amen.
7: Amém.
0: Amen.
7: Amém.
0: Thank you.
7: Obrigado.
0: Thank you.
7: Obrigado.
0: Yes, thank you.
7: Sim, obrigado.
0: Thank you.
7: Obrigado.
0: Thank you.
7: Obrigado.
0: Can you breathe now?
7: Você agora pode respirar normal.
0: Normal.
7: Normalmente.
0: Thank you.
7: Obrigado.
0: Somebody bring a chair here.
7: Alguém traga uma cadeira aqui.
0: Thank you.
7: Obrigado.
0: Thank you.
7: Obrigado.
0: Where is the pain?
7: Onde é a dor?
0: Is there? Oh, this hand.
7: Yes, please, my
0: brother. No more pain now, right?
7: Sem mais dor, não é?
0: Thank you, my daughter. Thank you, my daughter.
7: She felt a pain in her heart.
0: Also,
7: pain in her heart.
0: In the coração.
7: No coração.
0: On the left side.
7: Do lado esquerdo do coração. Yes, please, my lord.
0: Esquerdo.
7: Esquerdo.
0: Lado esquerdo.
7: The left side of the chest.
0: No, no. She's. Can you ask her? She's touching both.
7: In every chest, pain in the chest.
0: Of the heart.
7: Então é no coração? Yes, please.
0: No, I have cursed heart condition.
7: Eu amaldiçoei a condição de coração.
0: And decreed the eternal blood of Jesus.
7: E eu decretei o sangue eterno de Jesus.
0: That you will not die from a heart attack.
7: Que você não vai morrer de ataque cardíaco.
0: But you will live.
7: Mas você vai viver.
0: In the mighty name of Jesus.
7: No poderoso nome de Jesus.
0: Even you.
7: Mesmo você, minha filha.
0: You will live.
7: Vocês vão viver as duas.
0: So.
7: Então. Nada. Meu Senhor. Meu Senhor.
0: Thank you.
7: A blind eye has opened, my Lord.
0: The blind eyes.
7: The blind eyes. The left one. Everything is clear now. Everything is clear. Ei! Aleluia!
0: Everything is clear now.
7: Tudo está mais claro.
8: Essa vista aqui tinha 4 meses ou 5.
0: Pastores principales.
7: Principais pastores.
0: Pastores principales.
7: Pastores principais.
0: Wait for me, I am coming.
7: Esperem por mim, Álvaro Lima, pastores. Eu estou indo a vocês.
0: We will plan much bigger meeting here.
7: Nós planejaremos maior.
0: I am ready.
7: Eu estou preparado. preparado.
0: I am coming. Wait for me. Wait for me.
7: Eu estou indo. Espere por mim.
0: I have another invitation here.
7: Eu tenho outro convite aqui.
0: From Caxias, Caxias do Sul.
7: Caxias, Caxias do Sul.
0: Caxias do Sul.
7: E Novo Hamburgo.
0: The president is here.
7: O presidente
0: But
7: está aqui.
0: I want us to do a bigger meeting in São Paulo.
7: Mas eu quero que façamos uma reunião maior em São Paulo.
0: Coração aberto.
7: O meu coração está aberto.
0: The blood of Jesus.
7: O sangue de Jesus.
0: We are going to bring a big revival in Brazil.
7: Nós vamos trazer um grande avivamento no Brasil.
0: Much bigger than Kenya.
7: Muito maior do que no Quênia.
0: Because your hearts are open.
7: Porque os seus corações estão abertos.
0: Just wait for me, I'm coming back to you.
7: Apenas esperem por mim, eu estou voltando para vocês.
0: The president of pastors of the state of Caxias do Sul is here with invitation letter.
7: O presidente dos pastores do estado do Rio Grande do Sul, da cidade de Caxias do Sul, está com uma carta de convite aqui.
0: And he says the stadium is ready.
7: E ele disse, o estádio está preparado.
0: Everything is ready.
7: Tudo está preparado.
0: Thank you.
7: Obrigado. This is our flag to the Lord.
9: Obrigado. Nós estamos em Caxias do Sul, Novo Hamburgo agradece.
7: Novo Hamburgo em Caxias do Sul, thank the Lord. Novo Hamburgo em Caxias do Sul, is thanking.
0: Is this a better?
7: Yes, please.
0: Yes.
7: Novo Hamburgo em Caxias do Sul, both seats. From Rio Grande do Sul.
0: I have not understood anything.
8: What two cities.
0: Two cities.
8: Novo Hamburgo.
0: Yes.
8: And Caxias do Sul.
0: Two cities.
8: Two cities.
0: Two cities.
7: Duas cidades.
8: Two invitation letters.
9: Two letters.
8: You have two. They are close together, but there are two.
0: This invitation is for Novo Hamburgo.
8: Yes.
7: Este convite é para Novo Hamburgo.
0: Rio Grande do Sul.
7: Rio Grande do Sul.
0: I will come to serve you.
7: Eu vou servir-vos.
0: You do a big stadium.
7: Vai ser num grande estádio.
0: And then we have Caxias do Sul.
7: E agora nós temos Caxias do Sul.
10: Nós representamos a Associação das Igrejas Evangélicas de Caxias do Sul.
7: We represent the Association of Evangelic Churches in Caxias do Sul.
0: Association of Evangelical Churches of Caxias do Sul.
8: Yes, they represent.
0: So tell me.
7: Então me diga.
0: Which dates have you chosen?
7: Quais datas vocês escolheram?
10: Março.
7: March.
10: Final de março.
7: The end of the March.
0: Next year March.
7: O próximo ano em março.
10: 2027.
0: I am coming back to serve you next year in March.
7: Eu vou voltar para servir vocês no próximo ano em março.
0: Aleluia! Next year, March.
7: Próximo ano em março.
0: The Association.
7: A Associação.
0: Of Evangelical Churches of Caxias do Sul.
7: Das Igrejas Evangélicas de Caxias do Sul.
0: They have written invitation letters here.
7: Eles escreveram cartas de convite aqui.
0: By the president of all evangelical churches.
7: Do presidente de todas as igrejas evangélicas.
0: I will come in March to serve them.
7: Eu virei em março para.
0: Aleluia!
7: Aleluia!
0: And then,
7: então,
0: the president of Association of Evangelical Churches in Novo Hamburgo.
7: E também a presidente da Associação das Igrejas Evangélicas da cidade de Novo Hamburgo.
0: In Rio Grande do Sul.
7: No estado do Rio Grande do Sul.
0: Has also given an invitation letter.
7: Também me deu uma carta convite.
0: So you are together.
7: Vocês estão juntos então?
8: Ele teve conjuntivite viral nos olhos.
7: A conjuntivite has been healed.
0: Blind eye. Blind eye.
7: Jesus está aqui.
0: Sit down.
7: Sente-se.
10: Muito.
11: ficou ótimo, a vista desembaçou, tava, olhava assim.
1: Now I can see very well.
7: But even the ear, even the ear.
1: Mesmo ouvido, ouvido mas, também.
11: Não, não, o olho.
1: My eyes, please, my father, my eyes.
7: Thank you so much, sit down.
1: Aleluia! Aleluia!
7: Aplauda Jesus, por favor.
1: Vamos aplaudir Jesus.
7: Everybody clap for Jesus.
1: Todo mundo aplauda para Jesus.
7: I tell you.
1: So,
7: allow me talk to the president here.
1: Me permitam falar com a presidente aqui.
7: So, are you close to each other?
1: Então vocês são próximos entre vocês?
7: The two cities.
1: As duas cidades.
12: Novo Hamburgo.
1: Novo Hamburgo. Very close. To
7: they are close.
12: Mês de março.
7: Did you, when you said March?
1: Month of March, you, my father.
12: Both março. Cities.
1: Março.
7: Two cities in March.
1: Duas cidades em março. Novo Hamburgo e Caxias do Sul.
12: Exatamente, duas cidades.
1: They are very close to each other.
7: I am ready to serve you.
1: Eu estou preparado para servir vocês.
12: Amém.
7: Presidente de Pastores, I'm ready to serve you.
1: Presidente de Pastores, eu estou preparada para te servir.
7: As you can tell, I am in a hurry.
1: Como você pode entender, eu estou com pressa.
7: I've been crying to come to Rio Grande do Sul.
1: Eu tenho chorado para ir no Rio Grande do Sul.
12: Te aguardamos lá. Esperamos.
1: For the mega prophet there.
12: Estamos lhe aguardando.
7: You waited for me.
1: Vocês estão me esperando?
12: Estamos esperando.
1: Aleluia! Yes, please. We are waiting for the Lord.
12: Estamos esperando. Tudo pronto.
1: We are waiting.
7: Everything is ready.
1: Todo mundo está pronto.
7: Aleluia!
1: Aleluia!
7: I am coming to serve you.
1: Eu estou indo servir vocês.
7: I am coming to serve you.
1: Eu estou indo servi-los.
7: I will serve your state.
1: Eu vou servir o estado de vocês.
7: The stadium is ready.
1: O estádio está preparado.
12: O estádio está preparado.
1: The stadium is totally ready.
7: Everything is ready.
1: Everything is ready.
7: Brazil is ready.
1: O Brasil está pronto.
7: Aleluia!
1: Aleluia!
7: Aleluia! The presidents of pastors.
1: Os presidentes de pastores.
7: They have been sitting here.
1: Eles estavam sentados aqui.
7: And they watched Jesus do big works here.
1: E eles estavam observando Jesus fazer grandes obras aqui.
7: And they said,
1: e eles disseram,
7: we have invitation letters.
1: Nós temos uma carta convite.
7: The stadiums are full.
1: Os estádios estão cheios.
7: Please come.
1: Por favor, venha.
7: It will be much bigger, much
1: será
7: bigger.
1: Muito maior, minha filha.
7: I bless you. I bless you, my
1: eu
7: daughter.
1: Te abençoo, minha mãe.
7: I will come.
1: Eu irei.
7: I will come to serve you.
1: Eu irei servi-la.
7: I am coming to serve
1: eu
7: you.
1: Estou indo servir.
7: Thank you, my son. Thank
1: obrigado,
7: you very much.
1: Filho.
7: Thank
1: eu
7: you very much. So now,
1: então agora,
7: I need you to get contact.
1: Eu preciso que vocês tenham em contato.
7: So that we follow the preparations.
1: Para que nós possamos seguir as preparações.
12: Amém.
1: Yes, please.
7: Outside,
1: lá fora.
7: So, I need to follow the preparations.
1: Eu preciso agora seguir as preparações, acompanhar.
7: I want you to pick the date.
1: Eu quero que vocês travem a data.
7: In March, the date.
1: A data no mês de março.
7: And we will put it aside.
1: E nós colocaremos já separada essa data.
7: I want to give priority to this country.
1: Eu quero dar prioridade a este país.
7: Aleluia!
1: Você pode dizer.
7: You can tell.
1: Você pode dizer.
7: JJ, come and help me. You can tell.
1: Você pode dizer.
7: My heart is open for this country.
1: O meu coração está preparado para este país. Vamos bater.
7: These are invitation letters. I will just hold them.
1: Segure ela.
7: Where is the other flag? Bandeira. Outra bandeira.
1: The Lord's hand, my Lord.
7: Amen.
1: Amém.
7: So, my heart is open for your country.
1: O meu coração está aberto para o país de vocês.
7: This is the moment for Brazil.
1: Este é o momento para o Brasil.
7: You saw what Jesus did here.
1: Vocês viram o que Jesus fez aqui.
7: I am ready to serve you.
1: Eu estou preparado para servi-lo.
7: Totalmente gratis.
1: Totalmente de graça.
7: I am ready to serve
1: eu
7: you.
1: Eu estou preparado para servi-lo.
7: I am coming to serve you.
1: Eu estou preparado para servi-los. Eu estou preparado para servi-los.
7: What has happened?
12: She was healed.
13: She was healed.
7: You are healed.
1: Has
13: been healed.
7: Aleluia!
13: Aleluia!
7: She's healed.
13: Ela foi curada.
7: She's healed.
13: Ela foi curada.
7: What has happened?
13: O que aconteceu, minha filha?
14: Meu braço estava doendo. Já tem.
13: My arm was pain very much.
15: Ela sentia dor nos dois braços, ela não conseguia levantar.
13: She could not.
7: Aleluia!
13: Aleluia!
7: Aleluia!
13: Aleluia!
7: She could not lift up her hand.
13: Ela não podia levantar as suas mãos.
7: Não pode levantar as suas mãos.
13: Ela não podia levantar as suas mãos.
7: But now,
13: mas agora.
7: Aleluia!
13: Aleluia!
7: I told you.
13: Você.
7: That Jesus is Lord. Que Jesus é o Senhor.
13: Thank you. What's your name, my daughter?
7: Obrigado. Qual é o seu nome, minha filha?
13: Como é o seu nome, minha filha?
7: Qual é o seu nome, minha filha?
14: Alana.
7: Alana.
13: Alana.
7: The Lord has,
13: your father is crying.
7: O seu pai está chorando.
15: Suas lives, nós acompanhamos as suas lives de outros países.
7: We follow you in other places and countries.
15: Eu sei que atrasou a live hoje para a gente conseguir estar aqui.
7: I know that today has been late the live here, so we can run.
13: It was late to be put live.
7: Yes,
13: so they came running.
7: Yes, please.
15: Começar às 14, começou um pouquinho mais tarde para ter dado tempo da gente chegar aqui. Fizemos exames e não foi detectado nada nos braços dela, não conseguíamos achar. E quando a gente chegou aqui, eu tinha certeza, convicção que ela ia ser curada. E ela agora foi curada em nome de Jesus.
7: My Lord, he came here with both daughters.
13: Yes.
7: And he was very faith that everything will be well with her
13: today here.
7: And today, God Almighty has been healed.
13: I bless you, my son.
7: Eu abençoo você, meu filho.
13: Because she was in a lot of pain.
7: Porque ela estava com muita dor, não é?
13: And you could tell she could not lift the hands.
7: E ela não podia levantar os braços.
13: Now she can lift the hands.
7: Agora pode levantar as mãos, minha filha. Hey!
13: Aleluia! And how about you, the church?
7: E agora como está o coração, o peito?
14: É?
7: Seu coração, seu peito? She's normal now, my father.
13: Hallelujah. What a powerful family.
7: Que poderosa família.
13: This is my family.
7: Essa é a minha família.
13: You are my family.
7: Vocês são a minha família.
13: You said you have been following me all over the world.
7: Você falou que você me segue por todo mundo.
15: Nas lives, através do celular, sim.
7: Through my cell phone, I follow the mega prophets. Through my cell phone.
13: That is powerful.
7: Isso é poderoso.
13: And today the Lord has healed your family.
7: E hoje o Senhor curou a sua família, meu filho.
15: Eu quero te pedir.
7: I want to ask the prophet of the Lord.
15: Pela mãe dela.
7: For her mother.
13: Her mother, yes.
15: Que não pôde estar aqui.
7: She could not be here.
13: Yes, why?
15: Ela sente dor. Oh.
7: She felt pain in the arm and the shoulder.
13: Okay. Cannot lift the hand.
7: Ela não pode levantar os braços também.
15: Apareceu nódulos.
7: Nodo has appeared.
13: Some tumors have appeared.
7: Tumor.
15: Mas eu creio.
7: But I believe.
15: Que através.
7: Que through.
15: Da vida dela.
7: Through her life.
15: Da vida da Alana que está aqui.
7: Her life, Alana.
15: Que é a descendência dela.
7: With her descendant.
15: Uma ordem.
7: With one command.
15: No nome do Senhor Jesus Cristo.
7: The name of the Lord Jesus Christ.
15: Você, profeta.
7: The Lord, the prophet of the Lord,
15: poder
7: has the power
15: de curá-la com uma ordem.
7: To heal the wife.
13: What is the name of the wife?
7: Qual é o nome da mãe dela?
15: Leila Souza de Jesus.
7: Leila.
13: Leila.
7: leader?
16: Yes, please, my Lord.
7: Leila.
16: Yes, Leila. Please.
7: Father, in the mighty name of Jesus.
16: Pai, no poderoso nome de Jesus.
7: I have cursed the tumors.
16: Eu amaldiçoo os tumores.
7: And the cancer.
16: E o câncer.
7: And I've decreed that the blood of Jesus.
16: E eu decreto que o sangue de Jesus.
7: Will wash away the tumors.
16: Vai lavar os tumores.
7: Dissolve the tumors.
16: Vai dissolvê-los.
7: For the glory of Jesus.
16: Para a glória de Jesus.
7: In the mighty name of Jesus.
16: No poderoso nome de Jesus. Amém.
7: Go home, tell her that.
16: Vá para casa e diga isso para ela.
7: Tell her that the Lord has said so.
16: Diga para ela que o Senhor falou isso a ela.
7: My son.
16: Obrigado, meu filho.
7: So the president and the pastores.
16: Então os presidentes dos pastores do Rio Grande do Sul.
7: Very serious.
16: Isso é muito sério.
7: We are coming to serve you.
16: Nós estamos indo servir vocês.
7: With all our hearts.
16: Com todos os nossos corações.
7: Free of charge.
16: Sem nenhum pagamento.
7: Prepare the stadium, full stadium.
16: Preparem um estádio lotado.
7: I will come.
16: Eu virei.
7: The two cities.
16: As duas cidades.
7: You need to arrange the dates very well.
16: Vocês precisam arrumar as datas muito bem.
7: The president Irapuan is also here.
16: O presidente Irapuan também está aqui.
7: We are going to engage him on this.
16: Nós também vamos engajá-los com vocês.
7: But thank you for coming to invite me.
16: Mas obrigado por vir me convidar.
7: Totalmente available to serve you.
16: Eu estou totalmente preparado para servi-los.
7: Thank you.
16: Obrigado.
7: I will take a picture with you.
16: Eu vou tirar uma foto com vocês.
7: So you take to the pastors.
16: Para que vocês levem aos pastores.
7: And tell them I have agreed to come.
16: E diga que eu agora concordei em ir.
7: With that picture.
16: Com esta foto.
7: Aleluia.
16: Aleluia.
7: So come here now.
16: Então venham aqui, minhas filhas, meus filhos. Só não encosta nele.
7: Anyone with a

0: Foi tudo bem, minha filha, Daniele? Mostra pro profeta do Senhor, mostra.
1: Thank you. Let me see.
0: Deixa eu ver. Mostra, mostra, mostra.
1: Oh, that is powerful.
0: Isso é poderoso.
1: So you give it to them.
0: Então você dá para eles, evangelista
1: you,
0: Thalisson.
1: You take to the pastor, you take the pastor's fellowship.
0: Vocês vão e levam para
1: a associação
0: de pastores.
1: And tell them I have agreed to come.
0: E diga para eles, eu concordei em ir.
1: That's why I've taken this picture with
0: you. É por isso que eu tirei essa foto com
1: Thank
0: vocês.
1: You, daughter,
0: obrigado, minha filha.
1: Thank you, my son.
0: Obrigado,
1: Thank
0: meu filho.
1: Son.
0: Obrigado, meu filho. Que Deus abençoe vocês.
1: We are going to serve Jesus here.
0: Nós vamos servir Jesus aqui.
1: You can tell,
0: vocês podem dizer.
1: My heart is open for Brazil.
0: Meu coração está aberto para o Brasil.
2: O senhor está indo embora, não vai falar comigo. Eu vim de longe para ver o senhor, para ser curada também.
0: I came from
1: I
0: very
1: am
0: far.
1: Going to pray for you now.
0: Eu vou orar por você
1: you...
0: agora.
1: Thank you.
0: My nephew. My grandson.
1: Yes.
0: Has a pain in the colon.
1: Crippled.
0: He could not come.
1: Okay, now.
0: My grandson.
1: I am touching this.
0: Okay, agora eu estou tocando isso.
1: In the mighty name of Jesus.
0: No poderoso nome de Jesus.
1: And you take to your, is it son?
0: Grandson.
1: Grandson.
0: Grandson.
1: You take to your grandson.
0: Você vai levar para o seu neto.
1: Touched in the mighty name of
0: eu
1: Jesus.
0: Toquei no poderoso nome de Jesus.
1: And I've decreed
0: e eu decretei
1: that the anointing of the Lord
0: que a unção do Senhor
1: lift up your grandchild.
0: Ele vai levantar o seu neto. Ele vai levantar o seu neto. Não. Obrigado.
1: Thank you, my
0: obrigado,
1: daughter.
0: Obrigado, minha filha.
1: Don't hug me. Don't hug me. Okay, thank you very
0: okay,
1: much.
0: Okay, obrigado, obrigado.
1: So you take this to your grandchild.
0: Toca nele, não toca nele.
1: Remember, Jesus loves you.
0: Lembre-se, Jesus te ama.
1: I love you with the love of Christ.
0: Eu te amo com o amor de Cristo.
1: I know when you go back to that faraway city.
0: É agora você vai voltar para aquela sua cidade que é longe.
1: It's called what?
0: Como chama? Londrina.
1: Londrina. Tell them
0: diga para todos eles
1: that I have touched this
0: que eu toquei isto
1: and let the grandchild wear it.
0: E deixa agora o seu neto vestir.
1: Will stand up
0: ele vai se levantar
1: and walk away
0: e vai andar
1: in the mighty name of
0: o poderoso nome de Jesus.
1: Very much.
0: Amém.
1: You are my daughter.
0: Você é minha filha.
1: Hallelujah.
0: Hallelujah.
1: Talk to me.
0: Fale comigo.
3: Gospel singer and I have
1: you are a gospel singer.
3: Yes, yes.
1: You did not sing here today.

0: Glória a Deus.
1: Under the sin. I have a cancer.
0: Eu tenho câncer.
2: What does she?
0: O que você tem, minha filha?
2: You have a cancer.
1: At
2: I am going to
0: 5 centímetros.
2: A tumor.
0: Um tumor.
1: Tumor.
0: Da tumor.
2: Cancerous.
0: Cancerígeno.
1: Maligno.
2: I am going to cast it now.
0: Eu vou amaldiçoar agora.
2: In the mighty name of Jesus.
0: No poderoso nome de Jesus.
2: Father, in the mighty name of Jesus.
0: Pai, no poderoso nome de Jesus.
2: I have cast cancer.
0: Eu amaldiçoo o câncer.
2: In the mighty name of Jesus.
0: No poderoso nome de Jesus.
2: I have cast cancer.
0: Eu amaldiçoo o câncer.
2: In the mighty name of Jesus.
0: No poderoso nome de Jesus.
2: I have cast cancer.
0: Eu amaldiçoo o câncer.
2: But now she will be set free.
0: Que agora ela vai ser liberta.
2: By the power of the blood of Jesus.
0: Pelo poder do sangue de Jesus.
2: And she will go back to the doctor.
0: E ela vai voltar para o doutor.
2: And the doctor will find that there is no malignancy.
0: E o médico vai verificar que não há mais maligno. E ela será liberta.
2: In the mighty name of Jesus.
0: No poderoso nome de Jesus.
2: Amen.
0: Amém.
2: Finished.
0: Acabou.
2: Finished.
0: Acabou.
2: Thank you. Thank you. Thank you.
0: Obrigado, minha filha.
2: So you will worship Jesus.
0: Então você adora Jesus?
2: You will continue to worship Jesus.
0: Você vai continuar adorando Jesus?
2: That cancer will not take you down.
0: Esse câncer não vai derrubar você.
2: It is finished.
0: Acabou.
2: By the power of the blood of Jesus.
0: Pelo poder do sangue de Jesus.
2: Glória a Deus.
0: Glória a Deus.
2: You go back to your doctor.
0: Você vai voltar para o seu médico.
2: And they will find that there is no malignancy. Jesus has changed it.
0: E ele vai verificar que não há mais malignidade. Jesus mudou. Jesus vai mudar.
2: And you worship Jesus.
0: E você vai adorar Jesus.
2: You don't stop worshiping Jesus.
0: Você não vai parar de adorar Jesus.
2: Forever.
0: Para sempre.
2: Thank you.
0: Obrigado, minha filha.
2: Thank you. Thank you, my daughter.
0: Obrigado.
2: So now we need your contact also.
0: Então agora precisamos também do seu contato.
2: To find out how you are doing.
0: Para descobrir como você está indo.
2: We contato. Need to know.
0: Nós precisamos saber.
2: Because the doctor will examine you.
0: Porque o doutor vai te examinar.
2: And the power of the blood of Jesus.
0: E o poder do sangue de Jesus.
2: Will work wonders now.
0: Vai fazer grandes obras agora, maravilhas.
2: Agora. Thank you so much. Thank
0: Muito
2: you.
0: Obrigado. O que é isso,
2: this
0: minha
2: is
0: filha?
2: Myoma.
0: Myoma.
2: What is myoma? Is a tumor.
0: Tumor. Yes, kind of tumor, my lord.
3: Myoma, tomioma no útero.
0: I have in my womb. A lot of myomas in the
2: world. Lot of cancers here.
0: Tem muitos
2: I want to pray for cancers.
0: Eu agora vou orar pelo câncer.
2: I am told there are many cancers here.
0: Me foi dito que tem muitos cânceres aqui.
2: I want to pray for cancers.
0: Eu quero agora orar para os cânceres.
2: Wherever you are.
0: Aonde quer que vocês estejam.
3: Essa é minha tia, ela está com câncer por todo o corpo.
0: This is the exams. She has cancer in the whole body. In the lungs.
3: Coração.
0: Heart, lungs.
2: Okay, thank you.
0: Okay, obrigado. Eu posso ver.
2: So now I'm going to decree the eternal blood of Jesus.
0: Então agora eu vou decretar o sangue eterno de Jesus.
2: Over all cancers.
0: Sobre todos os cânceres.
2: Because the doctor said there are many cancers here.
0: Porque os doutores disseram que há muitas pessoas com câncer aqui.
2: Brasil. You know I love you.
0: Vocês sabem que eu amo vocês.
2: The Lord healed you.
0: O Senhor vai curar vocês.
2: Today.
0: Hoje.
2: Yes. Can you go and sit down there? I'm coming.
0: Você pode ir e se sentar ali, minha filha. Eu estou indo.
2: I remember your deaf ear opened.
0: Eu lembro que o seu ouvido surdo abriu,
2: muito
0: não
2: cancer.
0: É?
2: Muito câncer.
0: Muitos câncer, não é? Muitos cânceres, não é?
3: Eu saí de lá e falei, se o profeta amaldiçoar o câncer, eu vou te trazer a cura no poderoso nome de Jesus.
0: When I left my city, I told, if the mega prophet curse the cancer, I will be released.
2: She also has a cancer.
0: Você também tem, não?
3: Não.
0: Oh.
3: Minha tia.
0: My uncle.
2: Your aunt.
0: Okay.
2: Okay. I want to pray for the cancers.
0: Okay, agora eu quero orar para os cânceres.
2: I want to pray for the cancers.
0: Eu quero orar para os cânceres.
2: I want to pray for the cancers.
0: Eu quero orar para os cânceres.
2: I curse death.
0: Eu amaldiçoo a morte.
2: I curse death.
0: Eu amaldiçoo a morte.
2: I have cursed death in the mighty name of Jesus.
0: Eu amaldiçoo a morte no poderoso nome de Jesus.
2: Thank you, my daughter.
0: Obrigado, minha filha.
2: You will live.
0: Você vai viver.
2: You will live because Jesus lives.
0: Você vai viver porque Jesus vive.
2: I want to decree for cancers now.
0: Eu quero decretar para os cânceres agora.
2: All cancers.
0: Todos os cânceres.
2: In the mighty name of Jesus.
0: No poderoso nome de Jesus.
4: My mother, my father.
2: Oh, your mother?
0: Ah, sua yes. mãe.
2: Yes, I'm going to decree now.
0: Eu vou decretar agora.
2: What condition?
0: E qual é a condição, meu filho?
4: Many conditions, my father. But the principal condition is the herpes zoster.
0: What? The principal condition is herpes zoster.
2: What is it?
5: It's a very severe kind of herpes.
2: A severe kind of
5: herpes.
0: Herbs.
5: Herpes.
2: Yes, I'm going to decree.
0: Okay, eu vou decretar.
2: I'm going to curse it now.
0: Eu vou amaldiçoar agora.
2: Because now every disease should go.
0: Porque agora todas as doenças devem ir embora.
2: In the mighty name of Jesus.
0: No poderoso nome de Jesus.
2: Okay, those with cancers, please.
0: Okay, aqueles com câncer, por favor.
2: I am decreeing now.
0: Eu decreto agora.
2: Those with cancers, lift up your hands.
0: Aquele com câncer, levante as suas mãos.
2: In the mighty name of Jesus.
0: No poderoso nome de Jesus.
2: Lift up your hands.
0: Levantem as suas mãos.
2: Those with cancers.
0: Aqueles com cânceres.
2: Lift up your hands.
0: Levantem as suas mãos.
2: Lift up your hands.
0: Levantem as suas mãos.
2: Muy alto.
0: Bem alto.
2: Alto.
0: Alto.
2: Close your eyes.
0: Fechem os seus olhos.
2: Father, in the mighty name of Jesus.
0: Pai, no poderoso nome de Jesus.
2: Lord, I have decreed the eternal blood of Jesus.
0: Senhor, eu decreto o sangue eterno de Jesus.
2: Over these people.
0: Sobre este povo.
2: That you may touch each one of them.
0: Para que o Senhor possa tocar cada deles.
2: And remove cancer.
0: E remover o câncer.
2: Remove tumors.
0: Remover os tumores.
2: That when they go back to the hospital.
0: Para que eles possam voltar ao hospital.
2: The doctors can verify.
0: E os doutores possam verificar.
2: That there is no cancer.
0: Que não há câncer mais.
2: And no tumor.
0: E não há mais tumor.
2: I ask you, my father.
0: Eu lhe peço, meu pai.
2: To bless them with a testimony.
0: Para abençoar eles com testemunho.
2: Wash their blood.
0: Lave eles com teu sangue.
2: Wash their body with the blood of Jesus.
0: Lave o corpo deles com o sangue de Jesus.
2: And remove tumors.
0: E remova os tumores.
2: And cancer.
0: E os cânceres.
2: And malignancy.
0: E as malignidades.
2: In the mighty name of Jesus.
0: No poderoso nome de Jesus.
2: I have cast cancer.
0: Eu amaldiçoei o câncer.
2: So shall be amen.
0: Então assim seja, amém.
2: Thank you. Amen.
0: Obrigado,
2: so now,
0: amém. Então agora.
2: Go back to your doctors.
0: Vocês vão voltar aos seus doutores.
2: You go back to your doctors.
0: Vocês vão voltar aos seus médicos.
2: You go back to your doctors to examine you.
0: Vocês vão voltar aos seus médicos para examinarem vocês.
2: In the mighty name of Jesus.
0: No poderoso nome de Jesus.
2: Remember,
0: lembrem-se.
2: Jesus loves you.
0: Jesus ama vocês.
2: And he has power of the blood.
0: E ele tem o poder do sangue.
2: You have seen the power of the blood here.
0: Vocês já viram o poder do sangue aqui hoje. Tremendo.
2: Eyes have opened.
0: Os olhos cegos abriram.
2: The power of the blood.
0: O poder do sangue.
2: So go back home.
0: Então voltem para suas casas.
2: Back to your doctor.
0: Volte para os seus médicos.
2: And when the doctor examined and found there is no cancer.
0: E quando os doutores examinarem e descobrirem que não há câncer.
2: You report to the pastor.
0: Vocês reportem aos pastores.
2: That we may celebrate.
0: Para que nós possamos celebrar.
2: We are going to take your testimony now.
0: Nós vamos pegar o testemunho da Eliana Berardo.
2: Did the doctors verify for me?
0: Yes, please, my
2: doctor,
0: father.
2: Verifica para mim.
0: Doutores verificaram para você, minha filha.
2: Did you verify?
0: As doutoras verificaram a sua condição?
2: Did Sim. you verify, my daughter?
0: Verificou, minha filha? No more tumor.
2: No more tumor, my daughter.
0: In the throat.
2: The tumor disappeared.
0: O tumor desapareceu,
2: this
0: minha filha.
2: This is a big testimony.
0: Este é grande testemunho. Não se levante, minha filha.
2: This is a very serious testimony.
0: Este é testemunho muito sério.
2: Everybody clap to Jesus.
0: Todo mundo aplauda Jesus.
2: Now,
0: agora,
2: somebody help me to take this testimony. Help me to take this testimony.
0: Pode falar, por favor.
5: Eu quero agradecer.
0: I want to thank
5: o profeta David Warren.
0: The prophet of the Lord David Warren. In the last healing service that I went to. In the month of April.
5: Com 3 cistos grandes na tiroide.
0: I had 3 tumors in the thyroid.
5: Tinha 4 centímetros.
0: One has 4 centimeters.
5: Eu fiz exames de punção.
0: I did exams.
5: E deu resultado índice 3.
0: And the result was the level 3.
5: E eu reviso os exames.
0: And I did again the exams.
5: Está escrito negativo.
0: And my exam is written negativo.
2: This is a very senior architect.
0: Este é um arquiteto muito sênior.
2: The senior most architect in São Paulo.
0: A arquiteta mais sênior de São Paulo.
2: Is this one talking to me?
0: É esta aqui, Eliana Berardo.
5: Com a graça de Deus.
0: For the mercy of the Lord.
2: So tell me.
0: Então me diga.
2: The tumors disappeared.
0: O tumor desapareceu. Doutoras aqui. Não. Desapareceu. A deaf ear has popped open, my lords. A deaf ear has popped open.
2: Deaf ear is
0: open.
2: Deaf ear is open.
0: Os ouvidos surdos abriram.
2: Aleluia. Deaf ear is open. Aqui, yes.
0: When I came,
2: aleluia.
0: A noise.
2: The Lord is here.
0: O Senhor está aqui.
2: The Lord is here.
0: O Senhor está aqui.
2: Aleluia.
0: Aleluia.
2: Deaf ears are open now.
0: Os ouvidos surdos abriram.
6: Esse aqui, ó.
2: What happened?
0: O que aconteceu?
6: Ele, 24 horas, ele...
0: I heard a noise, and now the noise disappeared.
2: And now it's open.
0: It's open.
6: Zumbido no ouvido.
0: The noise...
2: The doctor has verified. Thank you.
0: Obrigado, minha filha.
2: Give her a seat here.
0: Sim, a seat aqui, minha filha.
2: I am about to finish.
0: Eu estou prestes a terminar. Can you bless my son?
2: I bless your son in the mighty name of Jesus.
0: Eu abençoo seu filho.
2: Sit down now. Sit down.
0: Sente, minha filha.
2: Thank you, my daughter.
0: Obrigado, minha filha.
2: Tell me.
0: Então me diga.
2: You went back to the doctor.
0: Você foi de volta ao doutor?
5: Eu fui.
0: Yes, please.
5: Eu fiz exames.
0: I did the exams.
5: E deu negativo, meu
0: exame. And my exam is negative. Aleluia.
2: Aleluia.
0: Aleluia.
2: It is negative.
0: Está negativo.
2: Negativo.
0: Negativo.
5: Glória a Deus. Aleluia.
0: Glory to God.
5: Santo Deus. Aleluia.
2: So I want to bless
5: Deus
2: the Lord for you.
0: Então eu quero bendizer o Senhor por você.
2: My daughter.
0: Minha filha.
2: Eliana
0: Berardo.
2: Berardo. The Lord bless you.
0: Que o Senhor te abençoe.
2: And bless you.
0: E abençoe.
2: So you can now go and build the headquarters of the ministry.
0: Para que você possa ir e construir o quartel-general do ministério.
2: God has healed you.
0: É por isso que o Senhor te curou.
2: Somebody clap to
0: Jesus. Aleluia.
2: I take this.
0: Eu vou levar isto.
2: Thank you. Keep those invitation letters. Brazil is ready.
0: O Brasil está pronto.
2: I'm gonna serve Brazil.
0: Eu vou servir o Brasil.
2: This country is open.
0: Este país está aberto.
2: Even my heart is open for this country.
0: Mesmo meu coração
2: Aleluia.
0: Está aberto para este país.
2: Aleluia. You are telling me that your eye,
0: you are saying
2: the eye open, this eye. Right?
0: Você estava dizendo que esse olho abriu?
7: Eu não conseguia ver bem.
0: I could not see very well.
7: Porque eu tinha 3 graus de miopia.
0: Because I had 3 degrees of myopia.
2: 3 what?
0: Degrees of myopia. Myopia.
2: Myopia.
0: Myopia.
2: So you, this one here. Or both.
0: Foi os dois?
7: Os dois.
0: Both.
2: And what couldn't you see, my daughter?
0: O que você não podia ver antes, minha filha?
7: Eu não conseguia ver com clareza o rosto das pessoas.
0: I could not see very well the faces of the people.
2: You could not see the faces of people.
0: Você não podia ver as faces das pessoas.
2: And now,
0: e agora?
2: And now,
0: e agora?
2: Can you see the face of her?
0: Você pode ver o rosto dela?
7: Sim.
2: What is she doing?
0: O que ela está fazendo?
7: Ela está piscando.
0: She's
2: Thank you so much.
6: Hallelujah.
2: Thank you so much. Thank you, my daughter.
0: Obrigado, minha filha.
2: You are in this church.
0: Você é da nossa igreja?
2: I can see the way you are dressed.
0: Eu posso ver a maneira que você se veste de maneira santa.
2: You are my daughter.
0: Você é minha filha.
2: This is your daughter?
0: Essa é sua filha.
2: You are daughter.
0: E é sua filha?
6: It's my altar, my Lord.
0: It's from my altar, my Lord.
2: Altar. Oh, thank you very much.
0: Okay,
2: thank
0: muito
2: you.
0: Obrigado.
2: Sit down, my daughter. Sit
0: Sente
2: down,
0: agora, minha filha.
2: My son,
0: meu filho.
2: You talk to me about my son.
0: Fale comigo acerca do meu filho.
2: Kenyan, give me time. Don't worry. Don't start saying, oh, we need to go eat ugali. What? Not at all, please. Allow me love Brazil. I want to love this country.
0: Eu quero amar este país.
6: Hallelujah!
2: This is the moment for Brazil.
0: Este é o momento para o Brasil.
2: Which one? Whose?
0: Qual dessas?
7: O meu ouvido tem.
2: My ears open.
0: O ouvido se abriu.
2: The ears open. Pastor principal, don't leave.
0: My lords,
2: where is the senior pastor in the suit? In the suit.
0: Aonde está o pastor sênior Álvaro Lima?
2: Pastor Lima, yes.
0: Pastor
2: yes,
0: Lima.
2: Yes, Pastor Lima himself was here. He's coming back.
0: Yes.
2: Pastor Lima is here.
0: O pastor Lima, sério?
2: That is the head of the Pentecostal assemblies in Brazil. The biggest church in Brazil.
0: Este é a cabeça da Assembleia de Deus do Brasil, a maior igreja do Brasil.
2: So now we are going to talk to Pastor Lima.
0: Então agora nós vamos falar com o Pastor Lima.
2: Because already I gave him the month of March.
0: Porque eu já dei para ele o mês de março.
2: Vitória in the stadium.
0: Então vai ser em Vitória no estádio.
2: So Rio Grande do Sul, we are going to move a little bit for that.
0: Então também o Rio Grande do Sul nós vamos mudar um pouco por causa disso.
2: Because of that, the president of Rio Grande do Sul,
0: o presidente do Rio Grande do Sul,
2: and also the president from Hamburgo,
0: e também a presidente de Novo Hamburgo.
2: Thank you, my son.
0: Obrigado, meu filho.
2: The president of Pastors Association,
0: o presidente da Associação de Pastores de Caxias do Sul.
2: So Pastor Lima,
0: então o Pastor Lima,
2: I already gave him when I was in Vitória.
0: Eu já dei para ele uma data quando eu estava em Vitória.
2: I gave him the month of March.
0: Eu dei para ele o mês de março.
2: So I'm going to move you a little bit if you agree, if you allow me.
0: Então eu vou mover um pouco a data de vocês se vocês me permitirem.
2: We can either do it earlier or we can do it in May, something like May.
0: Nós podemos mesmo fazer antes ou no mês de maio.
8: Maio?
0: Yes.
2: Maio.
0: Maio, May.
2: So in May.
0: So in maio.
2: Pastor Alberto Lima, the most senior pastor in this country, is here.
0: Porque o pastor Álvaro Lima, presidente da SEMADES, o pastor.
2: This is the most senior president of pastors.
0: Esse é o maior presidente, mais sênior de pastores.
2: In this country.
0: Neste país.
2: The head of the Pentecostal Assemblies of God.
0: Ele é o cabeça das Pentecostais Assembleias de Deus.
2: And is here at a time when the Lord is doing this.
0: E ele está aqui no tempo onde o Senhor está fazendo isto.
2: I met you in Vitória.
0: Eu encontrei você em Vitória.
2: And we spoke.
0: E nós conversamos.
2: And you said March. March is yours.
0: E você falou março. Março é a data para o Senhor.
2: Vitória.
0: Para Vitória, Cariacica.
2: Now the president of Rio Grande do Sul, I will move them because of you.
0: E agora o presidente do Rio Grande do Sul, eu vou ajustar a data por causa de você.
2: But thank you for going to Bogotá, Colombia.
0: Mas obrigado para ir a Bogotá, Colômbia.
2: To prepare the church there before I went.
0: Para preparar a igreja lá.
2: Clap to Jesus for this man.
0: Vamos bater palmas para Jesus por causa desse homem. Aleluia.
2: He went to Bogotá, Colombia.
0: Ele foi a Bogotá, Colômbia.
2: With president Irapuan,
0: com o presidente Irapuã.
2: You saw what happened there.
0: Você viu o que aconteceu lá.
2: I told the Lord,
0: eu disse ao Senhor.
2: I told the Lord,
0: eu disse ao Senhor.
2: I told the Lord, I don't want to judge this country.
0: Eu disse ao Senhor, eu não quero julgar este país.
2: I told the Lord.
0: Eu disse ao Senhor.
2: Even yesterday you heard me.
0: Mesmo ontem vocês me escutaram.
2: I said I must tell you what the Lord has said.
0: Eu disse para vocês, eu devo dizer a vocês o que o Senhor disse.
2: But I prefer revival.
0: Mas eu prefiro o avivamento.
2: I prefer this.
0: Eu prefiro isto.
8: Aleluia.
0: Aleluia.
8: Jesus é bom.
0: Jesus is the Lord.
8: E ele está presente neste lugar.
0: And Jesus is here.
8: Jesus Cristo salva.
0: Jesus Cristo save.
8: Jesus Cristo cura.
0: Jesus Christ heal.
8: Jesus Cristo liberta.
0: Jesus Christ set free.
8: Jesus batiza no Espírito Santo.
0: Jesus baptizes with the Holy Spirit.
8: E breve voltará.
0: And soon will come back.
8: Jesus está voltando.
0: Jesus is coming.
8: Aleluia.
0: Aleluia. Jesus está aqui. Jesus está aqui. O Senhor está aqui. O Senhor está aqui.
2: This is the scene. I'm going to pray for you. Don't worry.
0: Eu vou orar por você.
2: I pray for you people.
0: Não se preocupe. O profeta do Senhor vai orar por vocês.
2: I will serve you, Brazil.
0: Eu vou servir vocês, Brasil.
2: Free of charge.
0: Sem nenhum custo.
2: The Lord opened your ear.
0: Então ele abriu o seu ouvido.
2: Both.
0: Oh, os dois. Oh,
2: my Lord.
0: Oh, meu Senhor.
2: Coisa grande passou aqui.
0: Coisa grande passou aqui.
2: The Lord opened many deaf ears.
0: O Senhor abriu muitos ouvidos surdos.
2: Yes, you know her.
0: Você conhece ela, Pastor Álvaro? I have saw her.
2: Many of them here.
0: Muitos deles aqui.
2: The Lord has opened their deaf ears.
0: O Senhor abriu o ouvido surdo dela.
2: Even my daughter, which one? This one or this one?
0: Qual desse? Da esquerda?
2: It's like...
0: My Lord, was in...
9: Só tinha 20% dele.
0: Only 20%.
9: Eu não conseguia escutar a televisão no volume baixo junto com meu esposo na sala.
0: I could not hear the television.
9: Hoje eu escuto com a família toda.
0: But now I can hear with my whole family. Sim. Jesus is wonderful.
8: Jesus é maravilhoso.
0: Jesus is wonderful.
8: Amo Jesus.
0: I love Jesus.
2: I love Jesus too, you can tell.
0: Eu também amo Jesus, você pode
2: so
0: dizer.
2: Now we are going to serve your country.
0: Então agora nós vamos servir o seu país.
2: Totalmente grátis.
0: Totalmente de graça.
2: This is massive healing.
0: Isso são massivas curas.
2: And there is a lady here. Come, my daughter.
0: Tenho minha filha aqui de Novo Hamburgo. Venha, minha filha.
2: There is a lady here.
0: Há uma minha filha aqui.
2: You remember?
0: Você se lembra?
2: When she came here, the eye was totally blind. Toto.
0: Quando ela veio aqui, o olho dela estava totalmente cego.
2: Quanto anos cego um ojo?
0: Quantos anos cego?
9: A mais de 10 anos.
0: More than 10 years.
2: Agora
9: estou enxergando.
0: Now I can see.
2: Agora o quê?
0: Now I can see.
9: Agora estou enxergando.
0: Now I can see.
2: So Jesus is here.
0: Então Jesus está aqui.
2: Thank you for organizing everything.
0: Obrigado por organizar tudo.
2: The Lord will bless you and your country.
0: O Senhor vai abençoar você e o seu país.
2: In the mighty name of Jesus.
0: No poderoso nome de Jesus.
2: Because
0: porque
2: you have a wonderful disposition for Jesus.
0: Você tem uma maravilhosa disposição para Jesus.
2: So now you will organize for me the calendar for Rio Grande do Sul.
0: Então agora vocês vão organizar para mim o calendário do Rio Grande do Sul.
2: You will organize for me.
0: Vocês vão organizar para
2: so
0: mim.
2: So that we can reconcile the day.
0: Para que nós possamos reconciliar a data.
2: This is very powerful what has happened here today.
0: Isso é muito poderoso o que aconteceu aqui hoje.
2: And I'm holding this also.
0: E eu estou segurando isso também.
2: It is a mighty day.
0: É poderoso dia.
2: Jesus cura.
0: Jesus cura.
2: Jesus salva.
0: Jesus salva.
2: Jesus restaura.
0: Jesus restaura.
2: Jesus também resgata.
0: Jesus também resgata.
2: Thank you.
0: Obrigado. And Jesus is coming.
2: Jesus is coming.
0: E Jesus está vindo.
2: Thank you.
0: Obrigado, Pastor Álvaro Lima.
2: What is your name?
0: Qual é o seu nome, minha filha?
9: Rose.
0: Rose.
9: Rose. Rose.
2: Rose, thank you very much.
0: Obrigado, muito obrigado, Rose.
2: These are your people.
0: Esse é o povo de vocês.

0: I remember you.
1: Obrigado, eu vou me lembrar de você.
0: Thank you, my daughter.
1: Obrigado, minha filha.
2: Me had a heart depression, please.
0: You had a depression.
1: Eu tenho depressão.
0: Father, in the mighty name of Jesus.
1: Pai, no poderoso nome de Jesus.
0: I decree that this doctor will not have depression anymore.
1: Eu decreto que este doutor não vai ter mais depressão.
0: By the power of the blood of Jesus.
1: Pelo poder do sangue de Jesus.
0: In the mighty name of Jesus.
1: No poderoso nome de Jesus.
0: Amen.
1: Amém.
0: You have served Jesus here.
1: Você tem servido Jesus aqui.
0: The Lord will make sure that depression is sunk.
1: O Senhor vai ter certeza que essa depressão ele vai te libertar. Porque você tem servido Jesus aqui.
0: You have helped the Lord.
1: Você tem ajudado o Senhor.
0: We are very strict.
1: Nós somos muito rígidos.
0: We need doctors to verify antes.
1: Nós precisamos de doutores para verificar antes e verificar depois.
0: So we can defend the glory of Jesus.
1: Para que nós possamos defender a glória de Jesus.
0: And you helped Jesus today.
1: E você ajudou Jesus hoje.
0: So the Lord will make sure that he heals you totalmente.
1: Então o Senhor vai ter certeza que ele vai curar você totalmente.
0: Lay the Lord's hand on you.
1: Eu vou colocar as mãos do Senhor sobre você.
0: No
1: poderoso nome de Jesus. Eu já coloquei a mão sobre você. Um minuto. I have a wound in my foot.
3: Sofrendo muito.
1: I suffering very much because.
0: How long?
1: Quanto tempo?
3: Já vai fazer 15 dias.
1: 15 days, my lord.
0: 15 days.
1: 15 dias.
3: Muscular para ver se não atingiu a veia.
1: It's very serious. I'm suffering very much.
0: I am going to decree that Jesus will dry up the wound.
1: Eu vou decretar para o Senhor Jesus secar a ferida.
0: Look what Jesus has done.
1: Olha o que Jesus já fez.
0: Remove total, open the ear.
1: Removeu totalmente e abriu o ouvido surdo.
0: And Jesus is going to dry this leg.
1: E Jesus ele também vai secar esta perna.
0: In the mighty name of Jesus.
1: No poderoso nome de Jesus.
0: You are my daughter.
1: Você é minha própria filha.
0: Father, in the mighty name of Jesus.
1: Pai, no poderoso nome de Jesus.
0: I decree the eternal blood of Jesus.
1: Eu decreto o sangue eterno de Jesus.
0: To dry this wound.
1: Para secar esta ferida.
0: And remove any complication.
1: E remover qualquer complicação.
0: And set your daughter free.
1: E libertar a sua filha.
0: And give her a testimony.
1: E dar a ela testemunho.
0: Of salvation.
1: De salvação.
0: And healing.
1: E cura.
0: In the mighty name of Jesus.
1: No poderoso nome de Jesus. Amém.
0: So which church do you go to?
1: Então qual é a igreja que você vai?
0: Igreja.
1: Qual é a igreja?
3: Eu
0: estou indo? Igreja.
3: Eu estou indo onde... Ainda estou parado um pouquinho, né?
1: I am a little bit
0: away from the church.
1: Away from the church, my lord.
0: Can I connect you to a pastor?
1: Eu posso conectar você com a pastor?
0: Pastor?
1: Pastor?
0: Can I connect you to a pastor?
1: Pastor?
0: Un pastor, hey.
1: Okay.
0: There is somebody. Bring her to the church.
1: Traga ela para a igreja.
0: Bring my daughter to the church.
1: Traga minha filha para a igreja.
0: Get contact right now. Remove your phone. Remove your phone.
1: Remova o seu telefone.
0: Telefono.
1: Pegue o contato dela.
0: Para a igreja. Thank you so much. Breast lump disappeared. This breast lump disappeared last time. Yes, tumor of the breast.
1: Um tumor desapareceu no peito.
0: Disappeared last time.
1: Desapareceu da última vez. Aleluia.
0: So Jesus is good.
1: Então Jesus é bom.
0: This daughter here.
1: Esta filha aqui.
0: Your pastor is up here.
1: O seu pastor está ali em cima?
3: Não, não está.
0: But this is a tremendous testimony.
1: Mas esse é tremendo testemunho, não é?
0: Because you come from the same church where I gave the conference yesterday.
1: Porque você vem da mesma igreja onde eu dei a conferência ontem. Both
0: yes,
1: days I were there.
0: Yes, my daughter.
1: I am Asher from the church.
0: She's an Asher.
1: Asher.
0: That is very powerful, my daughter.
1: Isso é muito poderoso, minha filha.
0: The people of the church know you.
1: O povo da igreja te conhece.
0: And they know that this eye was totally blind.
1: E eles sabem que esse olho era totalmente cego.
0: Now
1: yes,
0: you,
1: please.
0: So when you go back to the church, you stand in the altar, testifica.
1: Então quando você voltar para a igreja, você vai ficar de pé no altar e testificar.
0: Para a sua glória.
1: Para a glória de Jesus.
0: When you give testimony,
1: quando você dá o testemunho,
0: many people receive Jesus.
1: Muitas pessoas vão receber Jesus.

0: Thank you very much. Thank you. Go and sit down there.
1: Muito obrigado, meu irmão. Vá e sente-se lá.
0: Thank you.
1: Obrigado. Qual é o seu nome?
2: Aqui.
0: Neuropathy. I am going to decree in the mighty name of Jesus.
1: Eu vou decretar no poderoso nome de Jesus.
3: Eu quebrei o braço.
1: I broke my arm. Este aqui.
0: I am going to decree in the mighty name of Jesus.
1: Eu vou decretar no poderoso nome de Jesus.
0: That the Lord will restore you completamente.
1: Que o Senhor vai te restaurar completamente.
0: Even the neuropathy and diabetes.
1: Mesmo a neuropatia e a diabetes.
0: And hypertension.
1: E a hipertensão.
0: The power of the eternal blood of Jesus.
1: O poder do sangue eterno de Jesus.
0: Is going to touch you.
1: Vai tocar você.
0: And restore you.
1: E restaurar você.
0: Father, in the mighty name of Jesus.
1: Pai, no poderoso nome de Jesus.
0: I have decreed the authority of the eternal blood of Jesus.
1: Eu decreto a autoridade do sangue eterno de Jesus.
0: Restore her fully.
1: Para restaurar ela totalmente.
0: In the mighty name of Jesus.
1: No poderoso nome de Jesus.
0: Amen.
1: Amém.
0: Can you help you?
4: Lesões na face.
1: The skin, my father, is several wounds in the skin.
0: Yes. Father, in the mighty name of Jesus.
1: Pai, no poderoso nome de Jesus.
0: Restore this man.
1: Restaure este homem.
0: I curse skin cancer.
1: Eu amaldiçoo o câncer de pele.
0: And melanoma.
1: E o melanoma.
0: And I decree that the blood of Jesus will wash you and set you free.
1: Quando eu decretei que o sangue eterno de Jesus vai lavar e vai libertar você.
0: In the mighty name of Jesus.
1: No poderoso nome de Jesus.
0: Amen.
1: Amém.
0: This is a renal endometriosis. So Father, in the mighty name of
1: então,
0: Jesus,
1: Pai,
0: restore her.
1: Então Pai, no poderoso nome de Jesus, restaure ela.
0: What?
1: Linfoma. Se afastar pouquinho, pessoal.
3: Zion.
0: Father, I decree the eternal blood of Jesus.
1: Pai, eu decreto o sangue eterno, só pouquinho, por favor.
0: To wash the lymphoma.
1: Para lavar este linfoma.
0: And heal her totally.
1: E curar
0: heal him totally.
1: E curar ele totalmente.
0: In the mighty name of Jesus.
1: No poderoso nome de Jesus.
0: Amen.
1: Amém.
0: So now,
1: então, agora,
0: I bless you.
1: Eu te abençoo, meu filho.
0: I bless you very much.
1: Eu abençoo, muito obrigado.
0: Where are you going away? I bless you very much.
1: Eu te abençoo muito mesmo.
0: So you have seen, I know that we are going to meet. Nosotros reunirse.
1: Então nosotros vamos reunirse.
0: Are we meeting at all?
1: Nosotros vamos reunirse.
0: Paraguai.
1: Sobre Paraguai.
0: What is the plan?
1: Qual é o plano? Qual é o plano?
0: Are you going to meet with me?
5: Que vai estar em março em Rio Grande do Sul.
1: Agora eu escutei que o profeta do Senhor vai estar em março no Rio Grande do Sul.
0: Março é Vitória.
1: Mas março é Vitória.
0: Maio, Rio Grande do Sul.
1: No mês de maio, Rio Grande.
0: Maio, Rio Grande do Sul.
1: No mês de maio.
5: Então pode ser o fevereiro ou se não maio.
1: Então podemos, could be in February or May, please.
0: Okay, so February this coming year.
1: Então aqui no fevereiro neste novo ano.
0: Vai
3: lá! Vai lá!
1: Meu Senhor!
3: O profeta do Senhor acabou de orar por ela aí e ela foi curada agora, acabou de ser curada.
1: She has been healed, my father.
0: She could not lift the hand, right?
1: Ela não podia levantar a mão, não é?
0: She could not lift the hand, right?
1: Ela não podia levantar a mão.
0: Aleluia!
1: Aleluia!
0: Jesus is Lord.
1: Jesus é o Senhor.
0: Um momento.
1: Só minutinho, minha filha.
0: So, talk to me.
1: Então, abra
0: comigo. De pastores from Asunción.
1: Abra comigo, presidente de pastores de Asunción, Paraguai.
0: You are together?
1: Você está juntos?
0: Ok, please.
1: Por favor.
5: Pode ser o fevereiro ou maio.
1: Could be the month of February or month of May.
5: Depende do profeta.
1: The prophet, the Lord can decide. We are here to serve.
5: Pero eu dou dos alternativas.
1: Nosotros, I could give two alternatives, please.
0: Please.
5: Ou maio.
1: February or May, please.
0: Fevereiro ou maio.
1: Maio ou fevereiro.
0: Because you are a senior president of pastors.
1: Porque tu és senior presidente de pastores.
0: In Paraguay, and you came all the way. You wrote to me that you are coming.
1: And
0: You came all the way here.
1: Você veio de todo o caminho aqui. Usted.
0: I want to honor you.
1: Eu quero honrar-te.
0: I want to honor you.
1: Eu quero honrar-te.
0: And May has been taken by Rio Grande do Sul together with Hamburgo.
1: No mês de maio, nosotros demos para Novo Hamburgo em Caxias do Sul.
0: So maybe we should talk with you about February.
1: Talvez usted pode hablar com eles para no mês de fevereiro.
0: And I will talk to Pakistan to move February to another date.
1: Como eu puedo hablar com Paquistão para mudar, cambiar la data.
0: From February to outro dia.
2: Okay.
1: De fevereiro para outra data.
0: And so I want to say that February we are coming to El Mundo Latino.
2: Eu estou muito agradecido.
1: I am very grateful, please.
0: Thank you so much, Presidente de Pastores.
1: Muchas gracias, Presidente de los Pastores.
0: Let us clap to the Lord.
1: Nosotros vamos bater palmas a Jesús.
0: Asunción.
1: Para la Asunción.
0: In Paraguay.
1: Paraguay.
0: Amen. This is an invitation by the President of Pastors.
1: Esta é uma carta convite do presidente dos pastores
0: of Paraguay,
1: pelo país de Paraguai.
0: And I'm receiving the flag officially.
1: Eu estou recebendo pela bandeira oficialmente.
0: And I'm saying,
1: eu estou falando.
0: I love the nation of Paraguay.
1: Eu amo a nação de Paraguai.
0: I am coming to serve you in the mighty name of Jesus.
1: Eu estou indo para servi-lo.
0: Eu quero servir o país em nome poderoso de Jesus Cristo Salvador.
1: Eu venho servir o país de poderoso nome de Jesus Salvador.
0: Eu amo muito a gente do país de Paraguai. Paraguaia.
1: Eu amo muito a gente do Paraguai.
2: Eu vou contar que isto ha sido uma festa espiritual.
0: There is a spiritual festival.
1: Yes, please. A spiritual festival, my lord.
0: That's what he's organizing.
1: É isso que o senhor.
2: E vou dizer.
0: Can you translate for us?
6: Eso es lo que está organizando.
0: Can you translate what he's saying?
2: Estamos.
0: Put the microphone in your mouth.
2: O fevereiro, o fevereiro, ou se não maio.
6: Ele quer que o profeta.
0: What is it? What is it? What?
6: No English, my lord. Okay. Portuguese.
1: He's organizing for February or May.
2: O mayo, porque en mayo va a estar en Brasil y entonces hay una posibilidad.
0: Okay, so February.
2: Febrero.
0: Oficialmente. Please, February is Paraguay.
1: Fevereiro é o Paraguai.
0: Just right there, the February we are moving. I know Makwengo is listening, but February we are moving Pakistan. We are moving Pakistan.
1: Então vamos mudar Paquistão de fevereiro.
0: I love you with the love of Christ.
1: Eu amo vocês com o amor de Cristo.
0: I have come to.
6: Pode orar por mim?
1: Could you pray for me, please?
0: I am ready to pray for you.
1: Eu estou preparado para orar por você.
6: Amém.
1: O que você tem, minha filha?
6: Eu tenho uma hérnia.
1: I have hernia.
0: Yes, the Lord is going to heal you, right?
1: Sim, o Senhor vai te curar, não
0: In
1: é?
0: The mighty name of Jesus.
1: No poderoso nome de Jesus.
0: Amen.
1: Amém.
0: Thank you, even you, thank
1: Mesmo
0: you.
1: Mesmo você, minha filha, obrigado.
0: So now,
1: então agora,
0: it is settled.
1: Está estabelecido.
0: We are going to send you there.
1: Nosotros vamos enviar a ti.
0: To work with the president of the pastores, this para, very senior man.
1: Para trabalhar com o presidente de pastores, muito senior.
0: So that we can now handle Paraguay. I waited for Paraguay for a long time.
1: Para que nós todos possamos agora lidar com o Paraguai.
0: Eu esperar muito tempo para Paraguai.
1: Eu esperei muito tempo para o Paraguai.
0: Gracias por abrir esta puerta grande para o Senhor.
1: Thank you for opening this powerful door for the Lord.
2: Paraguai te espera com os braços abertos.
1: Paraguai
0: is waiting for you with open arms. I am coming with open arms.
1: Aleluia!
0: Aleluia!
1: Aleluia!
0: Glória a Deus!
1: Glória a Deus!
0: Revival!
1: Avivamento!
0: Revival!
1: Avivamento!
0: Thank you, Presidente, for coming.
1: Gracias, Presidente, por vir.
0: I was waiting for you.
1: Eu estou esperando por ti.
0: When I went to Bogotá, Colombia,
1: quando aí estive em Bogotá, Colômbia,
0: quando eu ir a Bogotá, Colômbia,
1: quando eu ir para Bogotá, Colômbia,
0: eu profetizo um terremoto forte e depois de 3 semanas ocorreu. Por eso yo hablo con la gente, con pastor de Paraguay. Yo no le gusta juzgar Paraguay. Yo le gusta solamente avivamiento entrar en tu país.
2: Aleluya. En Paraguay va a haber terremoto del Espíritu Santo.
0: Aleluya.
1: Hallelujah.
0: He's saying Paraguay will have an a Holy Spirit earthquake. Instead, yo muy muy listo para venir con terremoto del Espíritu Santo.
2: Nosotros también.
0: Muchas gracias. Let us take a picture so you take to the pastors in that country.
1: Vamos tirar una foto para usted lembrar para los pastores del país.
0: And tell them I have agreed to come.
1: Y dizer a ellos que yo concordei en ir.
0: In the month of February.
1: No mes de febrero. ¿Está bien? ¿Estás bien? Yes, please, my lords. Can I see?
0: Can you give him un copia para él?
2: Okay.
0: Ahorita tú tienes contacto en Asunción, presidente mismo.
1: Aleluya.
0: Pastor, más principal.
1: Aleluya.
2: Thank you very much.
0: Thank you, the Lord bless you.
1: Muchas gracias.
0: I will come to Paraguay to serve you.
1: Yo voy a Paraguay para servirlo.
0: Thank you. Now I want to pray for everybody.
1: Obrigado. Agora
0: I want to pray for everybody
1: todos.
0: And finish everything.
1: Eu quero orar por todos e terminar tudo.
0: Why are you crying?
1: Por que você está chorando?
7: Eu preciso de ajuda.
1: I need help.
7: A minha dor está na alma.
1: I have a pain in my soul. Several pain in my soul.
0: The soul.
1: My soul.
7: É uma doença da saudade do Senhor Jesus.
1: I am missing my Lord Jesus.
0: Oh. I want to lead you to Jesus. Are you born again?
1: Você já nasceu de novo? Você já nasceu de
0: novo? Can I lead you to Jesus?
1: Eu posso conduzir você a Jesus?
7: Eu sou batizada.
1: I am baptized.
0: Are you born again?
1: Você já nasceu de novo? Recebeu Jesus?
7: Eu não entendo. Eu sou batizada na paz e vida, mas eu não entendo nada da
0: vida. Let me lead you to Jesus.
1: Deixa eu liderar você, guiar você para Jesus.
0: Let me lead you to Jesus.
1: Deixa eu guiar você para Jesus, minha filha.
0: Somebody, look at this now.
1: Alguém, olhe para isso
0: she
1: agora.
0: She came crying.
1: Ela veio chorando.
0: And she said,
1: e ela disse,
0: she has a lot of pain in her soul.
1: Ela tem muita dor na sua alma.
0: Too much pain in her soul.
1: Muita dor na sua alma.
0: That she's longing for Jesus.
1: Que ela está desejando por Jesus.
0: And I asked her, are you born again?
1: E eu perguntei a ela, você já nasceu
0: and
1: de
0: she
1: novo?
0: Said, no, I am baptized.
1: E ela falou, não, eu fui batizada.
0: I asked her again, are you born again?
1: Eu perguntei novamente, você nasceu de novo?
0: And she said,
1: e ela disse,
0: I am baptized.
1: Eu sou batizada.
0: Then I understood.
1: Então eu entendi.
0: That she needs to receive Jesus.
1: Que ela precisa receber Jesus.
0: Inside the soul.
1: Dentro da alma.
0: To heal the soul, she's gonna fall.
1: Para curar a sua alma.
0: She might fall down. Be careful.
1: Talvez ela pode cair. Tenham cuidado. I need your presence, my Lord Jesus. Your presence is everything for me. I want to worship.
0: I want to lead you to Jesus now.
1: Okay, eu vou guiar você para Jesus agora.
0: Can you repeat after me, my daughter?
1: Você pode repetir depois de mim, minha filha?
0: Repeat after me.
1: Repita depois de mim.
0: Say, my Lord Jesus.
1: Diga, meu poderoso Senhor Jesus.
7: Meu poderoso Senhor Jesus.
0: I am hungry for you, Jesus.
1: Eu estou faminto por ti, Jesus.
7: Eu estou faminta por ti, Jesus.
0: My soul is painful.
1: A minha alma está dolorida.
7: A minha alma está dolorida, sangrando.
0: And today,
7: e hoje,
0: I receive you, my Lord Jesus.
1: Eu recebo o Senhor, meu Senhor Jesus.
7: Senhor, meu Jesus.
0: In my heart,
1: no meu coração.
7: No meu coração.
0: I receive you in my soul.
1: Eu recebo em minha alma.
7: Eu recebo em minha alma e meu espírito.
0: As my Lord and Savior. Savior.
1: Como meu Senhor e Salvador.
7: Como meu Senhor e Salvador.
0: Mighty Lord Jesus.
1: Poderoso Senhor Jesus.
7: Poderoso Senhor Jesus.
0: I am thirsty.
1: Eu estou sedenta.
7: Eu estou sedenta.
0: Please fill me with the Holy Spirit.
1: Por favor, me encha com o Espírito Santo.
7: Por favor, me encha com o Espírito Santo.
0: And keep me in holiness.
1: E me mantenha em santidade.
7: E que me mantenha em santidade.
0: And use me with fire.
1: E me use com poder e fogo.
7: E me use como poder e fogo.
0: In the mighty name of Jesus.
1: No poderoso nome de Jesus.
7: No poderoso nome do Senhor Jesus.
0: I am born again.
1: Eu nasci de novo.
7: Eu tenho uma nova chance, Pai. O Senhor me deu uma nova chance.
1: I have a new chance now.
0: A new chance.
1: Lord, you gave me a new chance now.
0: Thank you, my
1: Obrigado,
0: daughter.
1: Obrigado, minha filha.
0: That is powerful.
1: Isso é poderoso.
0: That is hunger.
1: Isso é fome.
0: I have never seen such a hunger.
1: Eu nunca vi tamanha fome.
0: That is serious.
1: Isso é sério.
0: Jesus is mighty.
1: Jesus é poderoso.
0: Presidente Irapuan.
1: Presidente Irapuan.
0: Grande, maravilhoso aqui.
1: Foi grande e maravilhoso aqui, meu filho.
0: In front of the president Alberto Lima mesmo.
1: Na frente do presidente Álvaro Lima, ele mesmo.
0: Serious.
1: Muito sério.
8: Pais.
1: Meus, my lords and my fathers.
8: Mais de 30 anos eu tenho essa alergia nas mãos.
1: More than 10 years I have this allergy in my hands.
8: E ela dá umas alergias bem grandes que não dá nem para tocar.
1: It's so much they pain, I could not touch anything.
8: E para medicina não tem cura.
1: So by medicine doesn't have cure.
0: So what is the condition now?
1: So então qual é a condição
0: agora?
8: Ela está bem dolorida.
1: That's very painful.
0: Even now, right?
1: Mesmo agora, não é?
0: Okay, yes, Father, in the mighty name of Jesus.
1: Pai, no poderoso nome de Jesus.
0: I have decreed that there is no pain.
1: Eu decreto que não haja dor.
0: By the power of the eternal blood of Jesus.
1: Pelo poder do sangue eterno de Jesus. Amém.
0: Pastors are waiting for me.
1: Os pastores principais estão me esperando.
0: I need to finish and go to them now.
1: Eu preciso terminar e ir para eles agora.
0: The senior most pastors are waiting for me. The presidents of pastors.
1: Os mais sênios pastores e os presidentes de pastores estão me esperando.
9: Eu tenho um desvio sepsis que eu tenho dor na cabeça e dor na face.
1: I have a pain in my head, in my face. Pain.
0: Radiografia.
9: E eu também tenho um aperto no peito que dá uma queimação no peito.
1: And I have a pain in my chest too.
9: E ansiedade.
1: And anxiety.
0: The eternal blood of Jesus.
1: O sangue eterno de Jesus.
0: The eternal blood of Jesus.
1: O sangue eterno de Jesus.
0: He's going to touch all of you now.
1: Vai tocar todos vocês agora.
0: The same blood of Jesus opened your ear.
1: O mesmo sangue de Jesus que abriu seu ouvido.
0: The power of the eternal blood of Jesus.
1: O poder do sangue eterno de Jesus.
0: I release upon you today.
1: Eu libero sobre vocês aqui hoje.
0: In the mighty name of Jesus.
1: No poderoso nome de Jesus.
0: So it is well.
1: Então está tudo bem.
0: These dead legs will get new life.
1: Essa perna morta vai tomar nova vida.
0: Even this dead hand will get new life.
1: Mesmo esse abraço morto vai tomar
0: in
1: nova vida.
0: In the mighty name of Jesus.
1: No poderoso nome de Jesus.
0: I love you, Brazil.
1: Eu amo vocês, Brasil.
0: I serve you with all my heart.
1: Eu sirvo vocês com todo o meu coração.
0: I am going to the president and the pastores.
1: Agora eu vou ao presidente de pastores.
0: I decree the eternal blood of Jesus over you.
1: Sangue eterno de Jesus.
0: That the Lord will put life. He will put life to these dead legs. Dead legs, give them life.
1: Que o Senhor vai colocar vida nessas pernas mortas. Colocar vida nelas.
0: He will give life to the dead legs.
1: Vai dar vida para essas pernas
0: in
1: mortas.
0: In the mighty name of Jesus.
1: No poderoso nome de Jesus.
0: You are my son. You are my son.
1: Você é meu filho.
0: You are my son.
1: Você é meu próprio filho.
0: Don't worry, the Lord is going to heal you.
1: Não se preocupe, o Senhor vai curar você.
0: I have served you with all my heart.
1: Eu servi vocês com todo o meu coração.
0: I have served Brazil with all my heart.
1: Eu servi vocês, Brasil, com todo o meu coração.
0: I will come back.
1: Eu voltarei.
0: Look at what I'm taking away.
1: Olha quem nós estamos levando.
0: Aleluia. your child, para ti? Tu bebê?
1: Seu bebê?
0: Tu bebê?
1: Seu
0: que
1: bebê?
0: Que problema com bebê?
1: O que aconteceu com seu bebê?
10: Meus filhos.
1: They are my children.
0: I bless them in the name of Jesus.
1: Eu abençoo eles em nome de Jesus.
0: And I bless you also.
1: E eu abençoo também.
0: I want you to serve in the church.
1: Eu quero que vocês sirvam na igreja.
0: Can a pastor help me and bring him to church?
1: Os pastores podem.
0: I want a pastor to bring him to church.
1: Eu quero que os pastores tragam ele para a igreja.
0: Aleluia. This is your son.
1: Este é o seu filho.
0: I bless your son in the mighty name of Jesus.
1: Eu abençoo o seu filho no poderoso nome de Jesus.
0: Aleluia. He wants to see.
1: Ele quer ver.
0: Oh yes, I remember you from Paranha.
1: Eu lembro você lá
0: my
1: do portal da Araguaia, meu próprio filho.
0: He has one eye, but he's not seeing.
1: Ele tem um
0: totally
1: olho.
0: Blind. I remember him.
1: Totalmente cego. Eu lembro dele.
0: I have decreed in the mighty name of Jesus.
1: Eu decretei no poderoso nome de Jesus que você vai ver.
0: Because of the power of the blood of Jesus.
1: Por causa do poder do sangue
0: your
1: de Jesus.
0: Your eyes will see.
1: Seus olhos vão ver.
0: Thank you.
1: Obrigado.
0: I touch this in the mighty name of Jesus.
1: Eu toquei este no poderoso nome de Jesus.
0: If you don't mind, allow me to go now.
1: Se vocês não se importam, agora me permitam
0: ir. What a beautiful day.
1: Que dia bonito.
0: What a wonderful day.
1: Que maravilhoso dia.
0: The Lord healed you,
1: o Senhor
0: people.
1: Vai curar vocês.
0: The Lord healed many people
1: o
0: today.
1: Senhor curou muitas pessoas hoje.
0: I am going to come back.
1: Eu vou voltar.
0: I will come back to you.
1: Eu voltarei a vocês.
0: Jesus loves you.
1: Jesus ama vocês.
0: I want to
1: eu quero o aparelho de fone de ouvir.
0: For the ear,
1: o aparelho de ouvido
0: it has fallen somewhere
1: caiu em algum lugar.
0: Now,
1: agora, achou?
0: Yes, I know.
1: She has.
0: But now it's okay.
1: Agora está tudo bem? Mas agora está bem? Yes, now she's very well, my lords.
0: Escutou bem?
1: Ela escutou bem.
0: So the ear of this child opened.
1: My father, she has meningitis.
0: Meningitis. There was one ear that was not hearing today.
1: Yes,
0: one ear. How is it?
1: Como está o ouvido?
0: Okay, so I have decreed that the Lord will heal this precious baby.
1: Eu decreto, já decretei que o Senhor vai curar esse precioso bebê.
0: Esse precioso bebê.
1: Esse precioso bebê.
0: Thank you.
1: Obrigado. Obrigado.
0: Oh, yes, thank you.
1: Obrigado.
0: Thank you so much.
1: Muito obrigado.
0: I will come back. I will come back.
1: Eu voltarei.
0: Thank you, doutora.
1: Obrigado.
0: Thank you, doutora.
1: Obrigado, doutora.
0: Thank you, doctor.
1: My fathers. Obrigado,
0: Jesus
1: doutora.
0: Loves you.
1: Sim, Jesus te ama.
0: I will come back.
1: Eu voltarei.
0: I will come back.
1: Eu voltarei.
0: I will come back.
1: Eu voltarei.
0: Now I know that I must leave Kenya and come this way.
1: Agora eu sei que eu tenho que deixar o Quênia ir para este caminho.
0: I have a lot of work here.
1: Eu tenho muito trabalho aqui, my lords.
0: Remember.
1: Lembrem-se.
0: In your country, the Lord already opened heaven 3 times.
1: No seu país, o Senhor já abriu os céus 3 vezes.
0: Remember, the Lord opened heaven 3 times in your country.
1: Lembre-se, o Senhor já abriu os céus 3 vezes no país de vocês.
0: I'm going to talk to you, the mom, right?
1: Eu vou falar com vocês.
0: The Lord healed you. He healed you.
1: O Senhor curou você, não é?
0: Be with,
1: e a sua mãe.
0: Be with your mom. I'm going to meet you with your mom.
1: Fique lá com a sua mãe, Eliana, e eu vou encontrar vocês.
0: Remember.
1: Lembre-se.
0: The Lord already opened heaven.
1: O Senhor já abriu os céus.
0: In this country 3 times.
1: Neste país 3 vezes.
0: In Belém.
1: In Belém.
0: And also in Recife.
1: E também em Recife.
0: And also in Boa Vista.
1: E também em Boa Vista.
0: The Lord already opened heaven 3 times in your country.
1: O Senhor já abriu os céus 3 vezes nesse país.
0: But I want to say this to you.
1: Mas eu quero dizer isso a vocês.
0: If I come back to Rio Grande do Sul, I want the Lord to open heaven there also.
1: Se eu for ao Rio Grande do Sul, eu quero que o Senhor abra os céus lá também.
0: If I come to another city,
1: se eu for para outra cidade,
0: Vitória em março.
1: Vitória em março, pastor.
0: I want the Lord to open heaven there also.
1: Eu quero que o Senhor abra os céus lá também.
0: Because coração aberto.
1: Porque os corações estão abertos.
0: My heart is open for this country.
1: O meu coração está aberto para este país.
0: Brasil.
1: Eu amo vocês, Brasil.
0: Jesus loves you.
1: Jesus ama vocês.
0: Thank you very much.
1: Muito obrigado.
0: The Lord bless you.
1: Que o Senhor te abençoe.
0: I will come back to serve you.
1: Eu vou voltar para servir vocês.
0: Remember,
1: lembrem-se.
0: If I don't meet you,
1: se eu não encontrar vocês,
0: and the Messiah comes,
1: e o Messias vier,
0: we will meet in heaven.
1: Nós vamos nos encontrar no céu.
0: I tell you,
1: eu digo a vocês.
0: Thank you.
1: Obrigado.
0: Thank you.
1: Obrigado.
0: These legs need to walk.
1: Essas pernas precisam andar.
0: The Lord bless you.
1: Que o Senhor te abençoe, minha filha.
0: In the mighty name of Jesus.
1: No poderoso nome de Jesus.
0: The power.
1: O poder.
0: Of the eternal blood of Jesus.
1: Do sangue eterno de Jesus.
0: I love you, pastors.
1: Eu amo vocês, pastores.
0: I love you, pastors.
1: Eu amo vocês, pastores.
0: You are better than Kenyan pastors.
1: Vocês são os melhores que os pastores do Quênia.
0: I love you, pastors.
1: Eu amo vocês, pastores.
0: I'm going now to the president.
1: Agora eu vou avançar lá em cima com o presidente de pastores.
0: Aleluia!
1: Aleluia!
0: You're gonna come to the hotel.
1: Vocês vão para o hotel, não é?
0: They must come.
1: Vocês devem ir para a reunião.
0: Because we need to have a meeting about the headquarters.
1: Porque nós temos que ter uma reunião acerca do quartel-general.
0: Yes, you come together with my daughter.
1: Você vem junto com a minha filha Esther. Yes, please, my lords.
0: The Lord bless you.
1: Que Deus te abençoe.
0: Bless you.
1: Que o Senhor te abençoe.
10: Thank you, profeta. Thank you.
1: Obrigado, profeta.
0: Obrigado, my daughter.
1: Obrigado, minha filha.
0: Thank you, pastors.
1: Obrigado, pastores.
0: Thank you.
1: Obrigado.
0: Thank you.
1: Obrigado.
0: Thank you. I will come back to serve you.
1: Eu vou voltar para servi-lo.
0: You are better than Kenya.
1: Vocês são melhores que o Quênia. Is my cousin.
11: A minha prima está desenganada.
1: My cousin is totally.
11: Câncer. Ela tem câncer. She has cancer. Ela.
0: Give put on her. Put on the cousin.
1: Vai lá e leva para ela.
0: To wear.
1: Para ela vestir isto.
0: I decree the blood of Jesus.
1: Eu decreto o sangue de Jesus.
0: I bless you, my daughter.
1: Minha própria filha, eu te abençoo, minha filha.
0: I remember you.
1: Eu lembro de você, minha filha.
10: Para a garganta.
1: My throat.
10: Para a garganta.
1: My throat.
0: I decree that it will not be a throat cancer at all.
1: Eu decreto que não será um câncer de garganta de forma nenhuma.
0: It will be well in the name of Jesus.
1: Estará tudo bem no poderoso nome de Jesus.
0: You will not fear.
1: Você não vai temer.
0: Because the blood of Jesus.
1: Porque o sangue de Jesus.
0: Defeated death.
1: Derrotou a morte.
0: So don't fear.
1: Então não tema.
0: It will take away the terror.
1: Vai tirar todo o terror.
0: It will not be a cancer.
1: E não será um câncer. Fale comigo, minha filha.
10: Artrite, artrose,
1: artritis, artrose.
10: Muita dor. Eu pedi Jesus para me revelar o que havia acontecido. Comecei a...
0: I have decreed in the name of Jesus it is well.
1: Eu decretei no nome de Jesus que está tudo bem.
0: Aleluia!
1: Aleluia!
0: Jesus, you are coming to the hotel.
1: Vocês vão vir para a reunião no hotel.
0: Come to the hotel.
1: Venham para o hotel.
0: Find the way to the hotel.
1: Escolha, encontre o caminho.
0: Yes, I have decreed it is well. I've decreed it is well.
1: Está tudo bem.
0: It is well in the name of Jesus.
1: Está tudo bem no poderoso nome de Jesus.
0: Abdominal cancer? Ulcers.
1: Diástasis. Diástasis.
0: Okay, don't worry. It's okay now in the name of Jesus.
1: Está tudo bem agora.
0: You are my own daughter.
1: Você é minha própria filha.
0: I have blessed you by the power of the blood of Jesus.
1: Eu abençoo você no poderoso nome de Jesus.
0: I have blessed you by the power of the blood of Jesus. This hand is going to be stretched.
1: Esta mão ela vai esticar.
0: In the mighty name of Jesus.
1: No poderoso nome de Jesus.
0: It is well.
1: Está tudo bem.
0: It is well.
1: Está tudo bem. Minha própria filha adoradora.
0: The Lord will bless you fortemente.
1: Senhor vai te abençoar fortemente, Raquel.
0: For serving here, my daughter.
1: Por servir aqui, minha filha.
0: The daughters of revival.
1: As filhas do avivamento.
0: Como Kenya.
1: Como lá no Quênia.
0: The Lord bless you, my own daughters.
1: Que o Senhor abençoe minha
0: filha. Where is the baby? Where is the baby?
1: Onde está seu filho, bebê?
0: Where is the baby? Aleluia!
1: Aleluia!
0: I bless you.
1: Eu abençoo você, Irene.
0: It is well now.
1: Está tudo bem.
0: Hey, look at this one here.
1: Olha quem está aqui.
0: Oh, I see you.
1: É você,
0: the Lord healed you. Open the ear.
1: Abriu o ouvido.
0: Take a picture with me.
1: Tire uma foto, meu filho. Olha
0: Look
1: isso.
0: At how beautiful.
1: Olha como ficou bonito.
0: Thank you so much. I bless
1: Obrigado.
0: You very much. This is your wife.
1: Este é a sua.
0: Yes, thank you for allowing him to serve.
1: Obrigado por permitir que ele sirva.
0: Are you going to come to the hotel with him?
1: Vocês também vão ao hotel com ele?
0: So yes, that please. I can bless both of you.
1: Para que nós possamos
0: so, the two of you.
1: Ver vocês dois.
0: I bless you in the name of Jesus.
1: Será muito.
0: I bless you, my own daughter, in the name of Jesus.
1: Eu abençoo você, minha própria filha, no poderoso nome de Jesus.
0: Senhor, abre.
1: O Senhor ama.
12: Ela é mamãe.
0: Come, I bless you.
1: Vem aqui, minha filha, eu te abençoo.
0: How can I pass you?
1: Como eu não posso te abençoar?
0: How can I pass you?
1: Como eu posso te abençoar? Me fale.
0: How can I pass you? How?
1: Como eu posso passar por você?
0: How? Curada. Has been healed.
1: Up there.
0: What did you have?
1: O que você tinha?
12: Então, há muito tempo eu tenho feito exames há meses atrás.
1: I did some exams months ago.
12: E deu que eu estava com endometriose.
0: Endometriosis.
1: Yes, please.
0: But today the Lord healed you up there.
1: Mas hoje o Senhor curou você lá em cima?
12: Sim, ao momento que ele veio e fez a primeira oração.
1: On the first prayer.
12: Isso. É, meu corpo começou a queimar.
1: My body was burning.
12: Passou tempo depois, eu fui ao banheiro.
1: After a while, I went to the bedroom.
12: Voltei novamente.
1: And I came back again.
12: E vi e adormeci ali em cima.
1: And I fell to sleep up there.
12: Depois disso, eu fui ao banheiro 5 vezes.
1: After this, I went to the bedroom 5 times.
0: Okay, so before that, you could not go.
1: Então, antes disso, você não podia fazer isso?
12: Não podia.
1: I thought that's
0: very powerful.
1: Isso é muito poderoso.
0: Glória a Deus.
1: Glória a Deus.
0: Senhor curou.
1: O Senhor curou.
0: So, which church do you?
1: Então, aonde você
0: é? Igreja.
1: Qual é a igreja que você está? God is love.
0: So now,
1: então agora, testifiquem.
0: Go back
1: igreja.
0: To the doctor. Back to the doctor.
1: Voltem para o doutor.
0: Examina.
1: Para que ele examine.
0: Claro.
1: Veja claramente.
0: Negativo.
1: E fique negativo.
0: And give testimony. I've decreed in the name of Jesus.
1: E dá o testemunho, decretei no poderoso nome de Jesus.
0: I bless you, my daughters.
1: Eu abençoo vocês, minhas filhas. Can I ask something for the Lord?
0: Please.
1: Por favor.
12: O meu pastor é muito fã do Senhor. Acompanha o ministério.
1: My pastor follow you so many years ago.
12: E ele se chama Anderson. Poderia mandar um abraço pro Anderson?
1: And he calls Anderson. Can you say a greeting for Anderson?
0: I will say a greeting to your pastor.
1: Eu vou saudar o pastor de vocês.
0: Tell your pastor I am coming to serve this country.
1: Diga ao pastor de vocês que eu estou vindo para servir ele.
0: And I will serve Brazil.
1: E eu vou servir o Brasil.
0: In the mighty name of Jesus.
1: No poderoso nome de Jesus.
0: Thank you.
1: Obrigado, minhas filhas.
12: Jesus te abençoe.
0: The Lord bless you, my daughter.
1: Que o Senhor abençoe vocês. Eu abençoo vocês.
0: I have blessed you.
1: Eu abençoo vocês.
0: I have blessed you. I blessed you.
1: Eu abençoo vocês.
0: I bless you.
1: Eu abençoo vocês.
0: I bless you in the name of Jesus.
1: Você.
0: Today the Lord did many miracles here.
1: Hoje o Senhor fez muitos milagres.
0: Muitos milagres aqui.
1: Muitos milagres aqui.
0: Muitos maravilhosos aqui.
1: Muitos milagres aqui. Muitos milagres.
0: Hotel. Hallelujah!
1: Hallelujah!
0: I want to take a picture.
1: Vamos tirar uma foto com os pastores.
0: Pastores principales.
1: Pastores principais.
0: The senior pastors.
1: Os pastores sênior.
0: Everybody, let us clap for the senior pastors.
1: Vamos bater palmas para os pastores sêniores.
13: Quase 200 pastores aqui embaixo.
1: We had around 200 pastors in that stage.
0: There are 200 pastors here.
1: Yes, please.
13: Pastores que
1: a lot of pastors, but
13: obrigado a todos.
1: Here.
0: Can they come?
1: Eles podem vir?
0: Pastors, can you come? Pastores,
1: todos os pastores, venham aqui.
0: I am told
1: Todos os pastores aqui venham em cima.
0: Pastors, pastors come.
1: Venham pastores.
0: Pastores, por favor.
1: Pastores, por favor.
0: You can climb up here.
1: Vocês podem todos subir aqui.
0: Luciana também, pastor.
1: A Luciana também é pastora.
0: Hallelujah.
1: Hallelujah.
0: Jesus is Lord.
1: Jesus é Senhor.
14: I need to receive miracle of creation.
0: Miracle of creation. You need a miracle of creation. Okay, I'm going to decree now.
1: Okay, eu vou decretar agora, meu
0: Don't
1: filho.
0: Worry, the Lord is going to heal you.
1: Não se preocupe, o Senhor vai curar você.
0: Miracle of creation.
1: É um milagre, yes, da criação, não é? Obrigado.
0: Pastors,
1: todos os pastores venham acima.
0: I receive you with all my heart.
1: Eu recebo vocês com todo o meu coração.
0: Milagro. Thank you.
1: I'm going to
0: decree here.
1: Eu vou decretar aqui.
0: All the pastors, can you come up?
1: Todos os pastores venham aqui para cima.

0: principal pastor.
1: Este é o pastor principal
0: deste país.
1: Deste país.
0: Pastor Lima mesmo.
1: O pastor Álvaro Lima, ele mesmo.
0: Pastores, por favor.
1: Pastores, podem entrar mais. Vamos tirar uma foto bem
0: bonita. We are going to take one photo.
1: Nós vamos tirar uma foto com todos.
0: What a blessed country.
1: Que país abençoado.
0: Serious, serious,
1: serious. Sério, sério mesmo.
0: Serious.
1: Sério.
0: I am going to say something.
1: Eu vou dizer algo a vocês. Podem vir.
0: Pastores, por favor.
1: Todos os pastores, por favor.
0: Thank you.
1: Obrigado.
0: Now, allow me say this.
1: Agora me permitam dizer isto.
0: Allow me say this.
1: Me permitam dizer isto.
0: I am so blessed.
1: Eu sou tão abençoado.
0: My heart is overflowing with joy.
1: O meu coração está fluindo de alegria.
0: So much joy.
1: Muita alegria.
0: I want to thank you for hosting me here.
1: Eu quero agradecer por me hospedarem aqui hoje.
0: I am glad that you were here. You were here.
1: Eu estou feliz que vocês estavam aqui. Vocês estavam.
0: Autoridades of this nation.
1: Vocês são as autoridades desta nação.
0: So I am going to decree the blessing of God.
1: Então eu vou decretar a bênção de Deus.
0: To touch each one of your ministries.
1: Para tocar todos e cada um dos seus ministérios.
0: In the mighty name of Jesus.
1: No poderoso nome de Jesus.
0: That you become the vessels for this revival.
1: Para que vocês se tornem os vasos desse avivamento.
0: And begin to set Brazil on fire.
1: E comecem a colocar o Brasil com fogo.
0: Because Brazil is ready.
1: Porque o Brasil está pronto.
0: We are ready to serve Brazil.
1: Nós estamos preparados para servir o Brasil.
0: Before we take the picture,
1: antes de tirarmos a foto,
0: I want to say this.
1: Eu quero dizer isto.
0: I am so glad.
1: Eu estou tão feliz.
0: Most of you were in the conference.
1: A maioria de vocês estavam na conferência.
0: And you heard what the Lord spoke.
1: E vocês escutaram o que o Senhor falou.
0: He spoke the coming of the Messiah.
1: Ele falou sobre a vinda do Messias.
0: And then I am so glad.
1: Então eu estou tão feliz.
0: That when I came here today.
1: Que quando eu vim aqui hoje.
0: JJ, you'll take my Bible. When I came here today.
1: Quando eu vim aqui hoje.
0: You were here.
1: Vocês estavam aqui.
0: And you saw what the blood of Jesus did here today.
1: E vocês viram o que o sangue de Jesus fez aqui hoje.
0: Hallelujah.
1: Hallelujah.
0: You saw with your eyes.
1: Vocês viram com seus próprios olhos.
0: God speaking.
1: Deus falando.
0: Using this visitation.
1: Usando esta visitação.
0: God saying.
1: Deus dizendo.
0: This is what I want to do with Brazil.
1: É isso que eu quero fazer no Brasil.
0: I want to bring revival.
1: Eu quero trazer avivamento.
0: And the agent of that revival is totalmente gratis. Gratis.
1: E o salário,
0: graça.
1: O pagamento desse avivamento é totalmente de graça.
0: De agente Senhor mandar.
1: Eu sou o agente que o Senhor mandou.
0: Totalmente clavo. Totalmente clavo de Deus.
1: Eu sou totalmente escravo de Deus. Totalmente escravo.
0: Not even one dollar.
1: Nem mesmo $1.
0: Not even one real.
1: Nem mesmo real.
0: So the Lord.
1: Então o Senhor.
0: I came here.
1: Eu vim aqui.
0: You were sitting here.
1: Vocês estavam sentados aqui.
0: And you saw what Jesus did here.
1: E vocês viram o que Jesus fez aqui.
0: I want to say.
1: Eu quero dizer.
0: I am ready to serve you.
1: Eu estou preparado para servi-los.
0: Let us take the picture.
1: Vamos tirar a foto agora.
0: I will stand here.
1: Eu vou ficar de pé aqui. Arcebispo, pode tirar também. Arcebispo João, tira também, por favor.

0: Aleluya.
1: Total pastores.
0: Todos los pastores.
1: Pastors.
0: Pastores.
1: Gracias, Señor.
0: Gracias. Obrigado, Señor.
1: Obrigado, Señor.
0: Obrigado, Señor.
1: Obrigado por todo aquí.
0: Obrigado por tudo aqui.
1: Toda la gloria para él.
0: Toda a glória para ele.
1: All the glory of what happened here today.
0: Toda a glória do que aconteceu aqui hoje.
1: Is to Jesus.
0: É para Jesus.
1: In the mighty name of Jesus.
0: No poderoso nome de Jesus.
1: Amen.
0: Amém.
1: Thank you very much.
0: Muito obrigado.
1: I will come back.
0: Eu voltarei.
1: And serve you.
0: E servirei vocês.
1: Take that picture again.
0: Tire mais uma foto.
1: I will serve you.
0: My Father.
1: Thank you.
0: My Lord. Obrigado.
1: Father, bless this man.
0: Pai, abençoe este homem.
1: With fire.
0: Com fogo.
1: To run with fire.
0: Para correr com fogo.
1: Over this land.
0: Sobre esta terra.
1: In the mighty name of Jesus.
0: No poderoso nome de Jesus. Amém.
1: Thank you. Thank
0: obrigado.
1: You.
0: Obrigado.
1: Thank you. With fire.
0: Obrigado com
1: I
0: fogo.
1: The fire of the Holy Spirit.
0: Eu decreto o fogo do Espírito Santo.
1: The fire that you saw here today.
0: O fogo que vocês viram aqui hoje.
1: I decree over the lives of the senior pastor.
0: Eu decreto sobre a vida dos pastores sênior.
1: The fire that you saw here today.
0: O fogo que vocês viram aqui hoje.
1: I decree over your lives.
0: Eu decreto sobre as suas vidas.
1: In the mighty name of Jesus.
0: No poderoso nome de Jesus.
1: In the mighty name of Jesus.
0: No poderoso nome de Jesus.
1: Thank you.
0: Obrigado.
1: Thank you. Thank you, my son.
0: Obrigado, meu filho.
1: The president of the pastores.
0: Presidente de pastores do Rio Grande do Sul.
1: Thank you, my son.
0: Obrigado, meus filhos.
1: The fire that you saw here.
0: O fogo que vocês viram aqui.
1: I decree in the mighty name of Jesus.
0: Eu decretei no poderoso nome de Jesus.
1: Thank you.
0: Obrigado.
1: Thank you.
0: Obrigado.
1: Thank you, my daughter.
0: Obrigado, minha filha.
1: I ask you to release me now.
0: Eu lhe peço para me liberarem agora.
1: So I can run to Inglaterra.
0: Para que eu possa correr para a Inglaterra.
1: For another meeting, but I need you.
0: Mas eu preciso de você, meu filho.
1: I will travel with you.
0: Eu vou viajar com você.
1: To the meeting in London.
0: Para a reunião em Londres.
1: I will live here.
0: Eu vou deixar aqui.
1: With everything prepared for you.
0: Com tudo preparado para você.
1: Tomorrow, everything.
0: Amanhã tudo.
1: Including the flight ticket.
0: Inclusive os tickets de avião.
1: Tomorrow.
0: Amanhã.
1: Because after tomorrow I leave.
0: Porque depois de amanhã eu vou embora.
1: Solamente clavo de Deus.
0: Eu sou somente escravo de Deus. Pastor Álvaro Lima.
1: Thank you.
0: Obrigado.
1: Thank you.